0: 013.
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9: 8:03.

0: sexta-feira, já sorteei o gás aqui hoje, né? A recarga lá do Fabiano Gás, quem levou a recarga foi quem, Bidu? Foi a nossa amiga Marli, né? Com o final do telefone dela é o 6787, né? Ela mandou mensagem na terça-feira. Atenção, Marli! Cadê você que não tô te ouvindo, Marli? Tá ouvindo a top? O seu telefone final é esse aqui, ó, 6787. Você ganhou uma recarga do Fabiano Gás, minha amiga. Manda um aqui pra mim, Marli. Fala comigo, minha amiga. Quem tá com o Bidu, alô, Calango?
1: Fala com nós, Bidu. Fala com nós. Que foi, Bidu? Você não quer falar com o Bidu Graça hoje?
0: Ô, meu querido.
1: Judi, hein, Bidu?
0: Machuca, né, Calango? Machuca demais. Alô, Graça!
2: Fala, Bidu. Bom, é Graça. Né, tá eu e Calango aqui, rodado hoje, hein?
0: É.
2: Tem bom? Água de enxurrada.
0: É.

Peixe Ralph, fechando mais um bloco musical aqui na rede Top FM, Top Campo Grande 88.9, Top Cidade Dourados 98.9, Top Caracol 102.3 e Top Camaquã 90.9. Daqui a pouco eu volto com muito mais músicas. Segura a onda aí, gente. Tem muita coisa boa. Nós temos ainda uma cesta da SS, cesta básica. Já faço o sorteio.

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4: 8:23.
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estampando aquela geladinha, ouvindo esses modão na top, hein? É sofrência demais, é sofrência demais.

0: noite.
1: Meu equipamento, o Claudio Bidu.
0: Ei, bom.
1: Vamos ficar na escuta da programação do Clube do Bidu.
0: Opa, obrigado pelo carinho.
1: Às vezes a gente não manda mensagem, mas toda noite está ouvindo.
0: Ô, Beto, que legal, cara.
1: Às vezes o telefone está confiscado, irmão. Nós estamos aqui na audiência do seu programa, Bidu. Abraço.
0: Obrigado pelo carinho.
1: Fique com Deus,
0: é. Abraço, obrigado. E às vezes a patroa pega o telefone, fica difícil, né, rapaz? Aí a mulher fica cuidando ali só de bituca. Você pega o telefone e começa já aquela cara feia. Ai, ai, ai.
2: Boa noite, Bidu. Boa noite. Manda aí pra nós aí, Pablo. Um dia. Manda pra nós aí. Cate de óculos caracol.
0: Ô, meu querido, vou tocar daqui a pouquinho.

0: noite.
1: Edu, é. O toca chuva que cai. Jordão bonito, hein?
0: Chuva que cai. Vou procurar aqui, chuva que cai. Deixa eu escrever aqui. Ai, ai, ai. Não vai ser hoje não, Jorge. Não deu nada aqui não, pô. Não deu chuva que cai não. Caramba!

0: minha amiga que ganhou o botijão de gás aqui, aliás, a recarga de gás. Alô, minha amiga Marli.
1: Ah, cadê você que eu não tô te ouvindo? Você ganhou uma recarga de gás aqui na Top. Fala comigo, manda mensagem aqui pra mim, quero falar com você. 992-18-8550. Onde nós temos hoje o sorteio, uma cesta da SS, cesta básica pra vocês aí, tá bom? Então manda mensagem aí, não mandou ainda, dá tempo de você participar. Quero falar com você, fala comigo, fala comigo. Boa noite.
2: Boa noite, Bidu. Aqui é o Léo.
0: O Léo.
2: E aí, Léo? Feliz na Top.
0: O Léo, você
2: manda
0: tá
2: aí. O Eduardo Costa.
0: Léo,
2: tô participando, né? Todo dia. Por aí.
0: Ô, Léo, hoje você tá bem, né? Pelo jeito da sua voz aí, você tá de boa. Grande Léo do bairro Jorge Clube.

0: Eu só vou ganhar, hein, Bidu?
1: Vai ganhar, se Deus quiser, torço pra você, minha amiga. Ah, daqui a pouco eu volto com muito mais música. Rede Top FM, eu vou ali e volto. Dá uma segurada aí, né?

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0: 8h43.
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0: Oi, Duduzinho, tô feliz, tô na top. Toca uma música de Duduzinho Barreto aí pra nós. Hilário Santos, que achar que difícil acesso.
1: Difícil acesso.
0: Acabei de chegar aqui. Homem do céu.
1: Seja bem-vindo.
0: E amanhã vai vir mais uma chuva.
1: É mesmo.
0: Graças a Deus aqui na nossa chácara.
1: Eita.
0: A chuva pra nós aqui é só pra ser feliz.
1: Alô, Hilário, chácara difícil acesso. Ligado no Bidu. Boa noite.
2: Boa noite. Aqui é Glaucio do Jardim. Olha, pela primeira vez, sorteio da cesta básica.
1: Tá no sorteio.
2: Estou feliz, tô no top. Ótimo final de semana a todos.
1: Tá no sorteio, Cláudia. Obrigado pela mensagem aí, minha querida amiga. Gente, bora então pro sorteio de hoje da nossa SS Cesta Básica, né? Já foi feito o sorteio da recarga de gás lá do Fabiano Gás. Pede seu gás amanhã cedo no nosso telefone 992363435. Quem ganhou a recarga de gás foi a nossa amiga Marli, com o telefone final dela é o 6787. Já falei com a Marli aqui, tá tudo certo, já pra pegar o gás dela lá. Semana que vem tem uma recarga de gás, viu, gente? Semana que vem tem mais recarga de gás. Então, beleza? Então vamos pro sorteio então da sexta da SS, cesta básica. Entre sua sexta amanhã, marque esse telefone pra você não errar e pedir a melhor cesta de Campo Grande, 991-70-2050, SS, cesta básica. Ligou, pediu, chegou. Agora vamos lá pro sorteio da sexta. E sou os clarins e roda o piano. Olha você que mandou durante toda a semana.

Gaia Martins de Oliveira, com o telefone final 3861. Sabe que tá nos ouvindo aí? A Gaia Martins de Oliveira ou é a Gair? Vamos ver aqui, você vai estar nos ouvindo aqui, né, gente? E nosso telefone é o 3861. Se tiver ouvido, manda mensagem pra nós aqui agora.

bairro Flamboyant. Atenção, você tem o telefone 3861. 3861. H.I. Martins de Oliveira ganhou a sexta da base. Pronto, Bisu. Feito o sorteio, 8:50. Vamos ver se vai mandar mensagem aqui. Você tá ouvindo, Bisu? Minha amiga, a Marli, já mandou mensagem aqui, né? Ela já falei com ela, tá tudo certo já. Vai pegar a recarga com ela semana que vem, se tá precisando, né? E deixa eu ver aqui se nosso amigo ou amiga, né? Agair Martins de Oliveira vai mandar mensagem. Que não mandou? Mandou ainda não? Produção? Alô, produção! Gente, 8:50. Final de programa é começo de saudade. Olha, você que ganhou aí, fique tranquilo que eu falo com vocês aqui fora do bar, tá? Fique tranquilo, sem apavoramento, né? Semana que vem tem mais sexta, da SS Sexta Básica, tem mais recarga de gás aí. E tem muita coisa boa. Essa é a Rede Top FM. Obrigado pela audiência, meu amigo Calango Graxa. Pessoal vindo, Cubidô.

0: amanhã eu não faço o programa de manhã. Quem vai fazer amanhã é o Pai Vinha, tá, gente? O show da Toca amanhã é com o Pai Vinha. Tem muitos prêmios pra você amanhã às 8 da manhã. Eu volto no sábado, só no outro sábado, né? Mas na segunda-feira eu tô por aqui, se Deus quiser. Beleza? Combinado assim? Um beijo do Bidu pra vocês aí. Obrigado pela grande audiência. 8h52. Pegar meu trenzinho aqui e partir, né? Partir, guri! Bora, Bidu, bora, Bidu! Vou sentar aqui perto dessa loira.
1: Isso vai dar problema.

0: Edu fica por aqui, mas amanhã tem mais música, mais alegria e muito mais participação. Obrigado pela companhia, pela audiência e por fazer parte deste clube. Clube do Bidu, a sua noite é aqui.
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2: Está no ar a voz do Brasil. As notícias do governo federal que movimentaram o país no dia de hoje.
4: Olá, boa noite.
5: Boa noite para você que nos acompanha em todo o país.
4: Sexta-feira, 18 de setembro de 2026.
5: Vamos ao destaque do dia.
4: Ação integrada para o enfrentamento ao crime organizado no Rio de Janeiro.
5: Estratégia apresentada, aposta em inteligência e atuação coordenada para cortar a logística das organizações criminosas. Pablo Mundinho.
6: Entre janeiro e setembro, 16 operações integradas no estado resultaram em mais de 3.300 prisões e na apreensão de quase 1.200 quilos de drogas.
4: Prova de vida é automática para quem comparecer às urnas.
5: Voto é uma das formas utilizadas pelo INSS para garantir a manutenção de pagamentos. Thaís de Araújo.
7: A medida faz parte de uma mudança no procedimento, que deixou de exigir que o aposentado se desloque a uma agência para a prova de vida.
4: A prova nacional docente será aplicada neste domingo em todo o país.
5: A avaliação pode ser usada em processos seletivos e concursos públicos para professores. Edinaldo Júnior.
8: A avaliação é destinada a concluintes de licenciaturas, graduados e profissionais da educação interessados em utilizar a nota em processos seletivos para a carreira docente.
4: Hoje, na apresentação da Voz do Brasil, Nazi Bruno e Mariana Jungmann.
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4: Ações integradas para o enfrentamento ao crime organizado envolvem União, estados e municípios no Rio de Janeiro.
5: Hoje foram apresentadas ações que apostam em cooperação, inteligência e integração.
4: A ideia é trabalhar na proteção das rotas, retomar os territórios e retirar o poder econômico das organizações criminosas.
9: União, estado e município juntos no enfrentamento ao crime organizado no Rio de Janeiro. A estratégia apresentada nesta sexta-feira aposta em integração, inteligência e atuação coordenada para dificultar a circulação, o abastecimento e o financiamento das organizações criminosas. A atuação está organizada em três frentes. A primeira protege corredores logísticos estratégicos, com ações nas divisas do estado do Rio, com São Paulo, Minas Gerais e Espírito Santo, além de áreas da cidade fluminense, como Avenida Brasil, a Linha Vermelha e a Linha Amarela. A segunda apoia a recuperação de territórios e a terceira fortalece a segurança municipal. Uma estratégia de integração das forças nacionais e estaduais para combater o crime, disse o secretário nacional de segurança pública do Ministério da Justiça e Segurança Pública, Chico Lucas Veloso.
10: Integração entre forças federais, forças estaduais e forças municipais, integradas pela inteligência, tratando com firmeza o crime e respeitando o cidadão.
9: Os acordos de cooperação entre o Ministério da Justiça e o Estado do Rio têm vigência de 5 anos. Com o município, a parceria prevê a formação da Força Municipal, disse o ministro da Justiça e Segurança Pública, Wellington César Lima e Silva.
11: Se o crime se pretende organizado, o Estado tem que ser muito mais organizado. A mensagem tem que ser forte. E a mensagem forte é usar a integração junto com a inteligência e junto com todos os mecanismos modernos e tecnológicos que temos para combater o crime.
9: Entre janeiro e setembro, 16 operações integradas coordenadas pela Secretaria Nacional de Segurança Pública no Estado resultaram em mais de 3.300 prisões e na apreensão de quase 1.200 quilos de drogas. Reportagem Pablo Mundinho.
5: Esclarecimento. esclarecer fake news envolvendo a reforma tributária.
4: E promover a capacitação de profissionais, gestores e da sociedade sobre o tema.
5: Esse é o objetivo de uma força-tarefa da Receita Federal junto a outros órgãos.
3: Em uma ação conjunta com o Conselho Federal de Contabilidade, o SEBRAE e a Federação Nacional das Empresas de Serviços Contábeis, a Receita Federal anunciou uma força-tarefa para esclarecer sobre a reforma tributária e o eventual surgimento de notícias falsas, as fake news, no processo de implementação das novas regras. Entre as ações está um treinamento gratuito sobre as mudanças da reforma. O curso é voltado principalmente para profissionais da área e gestores, mas pode ser acessado por qualquer cidadão que deseje entender as novas regras. O secretário da Receita Federal, Robson Barreirinhas, falou da importância dessa capacitação.
12: A gente sabe que tem muita desinformação nas redes sociais, muita gente promovendo desinformação. Olha, vai ser um desastre a reforma, olha o problema que você vai ter. A nossa orientação é que busque o profissional de contabilidade, acompanhe os nossos cursos, as nossas orientações. É um curso sistematizado, desde a orientação mais geral, mas até aquela mais aprofundada em relação aos lançamentos contábeis.
3: Durante todo o ano de 2026, está sendo realizada a fase de testes e adaptação operacional da reforma tributária. Entre 2027 e 2032, a reforma passará a ser implementada de forma gradual. A previsão é que em 2033 o modelo já esteja completamente ativo. A reforma tributária substitui 5 impostos sobre o consumo por um modelo unificado, o IVA, Imposto sobre Valor Agregado. O presidente do Conselho Federal de Contabilidade, Joaquim Bezerra, comentou os impactos da reforma.
13: Os empresários vão poder ter a oportunidade de entender mais qual é o funcionamento de seus negócios, de seus empreendimentos, a dinâmica fiscal de sua empresa.
3: O curso de capacitação sobre a reforma tributária, oferecido pela Receita Federal e parceiros, conta com 18 módulos. É gratuito e fornece certificado de conclusão. O treinamento está disponível em gov.br/Receita Federal, na aba Reforma Tributária do Consumo. A página conta também com orientações, manuais e um painel com informações que desmontam fake news. Reportagem Luana Karen.
4: Quem recebe aposentadoria, pensão ou benefício assistencial do Instituto Nacional do Seguro Social e votar nas eleições deste ano, poderá ter a prova de vida registrada automaticamente.
5: Isso porque o comparecimento às urnas é uma das formas reconhecidas pelo INSS para confirmar que o beneficiário está vivo.
7: Aposentados e pensionistas podem contar com mais uma forma de realizar a prova de vida, o comparecimento às urnas. O INSS recebe os dados da Justiça Eleitoral e faz o registro automaticamente. A medida faz parte de uma mudança no procedimento, que deixou de exigir que o aposentado se desloque a uma agência para a prova de vida. O próprio INSS cruza informações de diferentes bases do governo para verificar se a pessoa continua viva. Nas eleições municipais de 2024, a Justiça Eleitoral registrou dados de mais de 20 milhões de beneficiários. Desse total, cerca de 5 milhões tiveram a prova de vida atualizada. É o que explica o ministro da Previdência Social, Volney Queiroz.
14: É uma portaria de 2022 e que foi validada na eleição de 2024. Então, todas aquelas pessoas que compareceram às eleições de 2024 tiveram o comparecimento eleitoral com prova de vida. Então, agora em 2026, novamente, as pessoas que precisarem fazer a prova de vida, comparecendo às urnas em outubro, elas validam a sua vida com o comparecimento eleitoral.
7: Mas votar não é a única forma de fazer a prova de vida. O procedimento automático do INSS também passa por outros registros utilizados pelo governo, como por exemplo a renovação da Carteira Nacional de Habilitação. Quando necessário, também podem ser utilizados meios digitais ou presenciais. Entre as opções estão o reconhecimento facial pelo aplicativo GovBR e o atendimento nos balcões ou nos terminais de autoatendimento do banco pagador, quando esses serviços estiverem disponíveis. A orientação é acompanhar a situação pelos canais oficiais do INSS. Quem estiver estiver com a prova de vida pendente, poderá receber uma comunicação para regularizar a situação. As informações podem ser consultadas pelo telefone 135 ou pelo aplicativo e site Meu INSS. Reportagem Thaís de Araújo.
4: Quando alguém pega o dinheiro ou mexe nos bens de uma pessoa idosa sem ela permitir, isso também é uma forma de violência.
5: É o chamado abuso patrimonial e financeiro. Pode acontecer quando alguém usa a aposentadoria do idoso, fica com o cartão ou a senha, vende um bem sem autorização ou até faz empréstimos no nome da pessoa.
4: É importante ficar de olho nesses sinais e saber onde denunciar.
15: De acordo com o Ministério dos Direitos Humanos e da Cidadania, a violência patrimonial e financeira contra a pessoa idosa ocorre quando o dinheiro, benefícios, bens ou documentos são apropriados, retidos ou utilizados sem autorização. Entre as situações estão o uso indevido de aposentadorias, a retenção de cartões e senhas, a venda de bens sem consentimento e a contratação forçada de empréstimos. Também são considerados abusos a oferta de empréstimos sem solicitação clara, a emissão de informações sobre taxas e contratos e golpes como boletos falsos, falso parente e extorsões por aplicativos de mensagens. Suspeitas ou casos de violência podem ser denunciados pelo Disque 100 gratuitamente, 24 horas por dia. O canal recebe denúncias de vítimas e testemunhas, inclusive de forma anônima. Também é possível pelo WhatsApp no número 61 99611 0100 ou pelo Telegram, procurando por Direitos Humanos Brasil. Também é possível procurar delegacias de polícia, o Ministério Público, as defensorias públicas e serviços de assistência social e saúde em situação de risco imediato. A orientação é ligar para o 190. Dilson Santa Fé, para a Voz do Brasil.
5: O Disque 100 é um canal que acolhe e encaminha denúncias de violações dos direitos humanos no Brasil.
4: Entre 1º de janeiro e o início de setembro deste ano, foram recebidas mais de 508 mil denúncias, segundo o painel de dados da Ouvidoria Nacional de Direitos Humanos.
5: E para que ninguém deixe de recorrer a esse canal por falta de informação, conheça agora os principais mitos e verdades sobre o serviço.
16: O Disque Direitos Humanos, conhecido como Disque 100, nunca desliga. Está disponível 24 horas, todos os dias, inclusive aos sábados, domingos e feriados. A equipe acolhe as denúncias de grupos vulneráveis, como idosos, indígenas, crianças e adolescentes e pessoas com deficiência, e direciona às instituições competentes. Mas a desinformação pode dificultar o acesso da população brasileira ao serviço. Por isso, vamos conhecer agora alguns mitos e verdades relacionados ao Disque 100.
17: A pessoa denunciante deve ser identificada?
16: Mito. O denunciante não é obrigado a se identificar, mas para isso, o anonimato deve ser solicitado durante o atendimento.
18: O Disque 100 substitui serviços de emergência?
16: Isso também é um mito. Um serviço não substitui os outros. Em cenários de perigo iminente, não hesite em procurar a Polícia Militar pelo 190, o Corpo de Bombeiros ligando 193 ou o SAMU no 192.
19: Se comprovada a violação, o agressor poderá ser responsabilizado?
16: Verdade, mas sempre respeitando o devido processo legal e observando o direito ao contraditório, ampla defesa e a presunção da inocência. Lembrando que os profissionais da ouvidoria não entram em contato com o denunciante ou com a vítima para comunicar o desfecho da denúncia. Caso o denunciante queira receber atualizações, é necessário entrar em contato com o Disque 100 e informar o número de protocolo recebido no momento da denúncia.
20: E se a denúncia for feita de má fé, o denunciante poderá responder judicialmente?
16: Também é verdade. No Brasil, existem mecanismos legais que permitem a responsabilização de quem aciona serviços públicos com má fé. Por isso, o serviço Disque 100 e outros canais de denúncias devem ser utilizados com responsabilidade.
21: É preciso apresentar provas materiais para a abertura de um protocolo de denúncia?
16: mito. As provas ajudam na apuração, mas não são obrigatórias, porque nem sempre é possível reunir materiais que comprovem uma violação. Mas algumas informações são essenciais para o prosseguimento da denúncia, como o nome da vítima e do autor, local, data e a descrição do episódio. Vale lembrar que a ligação para o Disque 100 é gratuita e, além do atendimento telefônico, o serviço recebe denúncias pelo WhatsApp, Telegram, videochamadas em língua brasileira de sinais e presencialmente na sede do Ministério dos Direitos Humanos e da Cidadania em Brasília. Reportagem Graziele Bezerra.
4: E quem precisar recorrer ao Disque 100 pelo WhatsApp, anote aí, o número é 61 99611 0100.
5: A prova nacional docente, a PND, será realizada neste domingo, dia 20, em 806 cidades de todo o país.
4: A avaliação pode ser usada em processos seletivos e concursos públicos para a carreira de professor da educação básica.
1: Neste domingo acontece a prova nacional docente. A avaliação é destinada a concluintes de licenciaturas, graduados e profissionais da educação interessados em utilizar a nota em processos seletivos para a carreira docente. Nesta edição, a PND tem uma função a mais. A mesma avaliação teórica será utilizada como Exame Nacional de Desempenho dos Estudantes, o ENAD das licenciaturas. A prova avalia a formação dos estudantes que pretendem atuar na educação. O diretor de graduação do Instituto Federal do Tocantins, Daniel Marra da Silva, destaca que a avaliação é fundamental para certificar o conhecimento dos futuros educadores e dos cursos de licenciaturas.
21: Além de avaliar o desempenho do estudante no curso, e nos dá um retrato de como que o curso está sendo desenvolvido mesmo, da qualidade, ou nos oferece subsídios para melhorias, né? Também oferece essa oportunidade ao estudante de, a partir do desempenho, assumir um concurso público por instituições que adotem esse sistema.
1: A prova tem duas partes, são 30 questões objetivas e uma discursiva de formação geral docente, além de outras 50 questões específicas da área de licenciatura. Ao todo, são 21 áreas avaliadas, entre elas pedagogia, matemática, história, geografia e educação física. Elisiane Marim Galeazzi, estudante de Farroupilha, no Rio Grande do Sul, vai participar do exame e fala como se preparou.
22: É importante desenvolver uma boa capacidade de interpretação, relacionando os conteúdos estudados com as situações concretas da prática docente.
1: João Antônio, estudante de física em Palmas, Tocantins, também vai participar. Para ele, a carreira já está definida e será dentro da sala de aula.
23: A gente vê uma grande tendência a pessoas desistirem da educação, da sala de aula. Eu me sinto transformado pela educação e eu quero levar isso pra frente.
1: É preciso ficar atento aos horários. Os portões abrem ao meio-dia e fecham impreterivelmente à 1 da tarde pelo horário de Brasília. A prova começa à 1:30 e termina às 7 da noite. O candidato deve levar documento oficial com foto e caneta esferográfica preta de material transparente. O celular e outros eletrônicos devem ser desligados e guardados no envelope porta-objetos. O local de prova está no cartão de confirmação da inscrição disponível no sistema PND. Colocução de Edinaldo Júnior, reportagem Pablo Mundim.
5: Hoje é Dia Nacional de Conscientização e Incentivo ao Diagnóstico Precoce do Retinoblastoma,
4: que é o câncer nos olhos mais comum em crianças.
5: A melhor estratégia de combate à doença é observar os olhinhos e fazer exames preventivos.
4: E o tratamento está disponível no Sistema Único de Saúde.
24: O retinoblastoma é um tipo raro de câncer ocular que se desenvolve na retina. Ele acomete principalmente crianças com menos de 5 anos de idade. É o tumor intraocular mais frequente na infância. A chefe do Serviço de Oncologia Pediátrica do Instituto Nacional do Câncer, o INCA, doutora Sima Ferman, fala dos sintomas da doença.
25: Os principais são a leucocoria, que é um reflexo branco na pupila quando a luz incide. Mas tem outros sinais e sintomas também importantes, como o estrabismo, ou mesmo o olhinho vermelho, né, que fica vermelho, ou dor, ou queda da visão. São sintomas importantes e que merecem uma investigação o mais rápido possível.
24: E hoje é o Dia Nacional de Conscientização e Incentivo ao Diagnóstico Precoce do Retinoblastoma. Descobrir a doença com antecedência é fundamental para um tratamento de sucesso, com até 98% de cura, diminuindo assim as chances de cegueira. O retinoblastoma ganhou maior visibilidade após a filha dos jornalistas Tiago Leifert e Dayana Garbim receber o diagnóstico da doença. Depois disso, o casal criou uma ONG e uma campanha De Olho nos Olhinhos, que incentiva pais e responsáveis a fazerem pelo menos um exame de vista a cada 6 meses para afastar o risco da doença. A campanha tem o apoio do Instituto Nacional do Câncer. Tiago Leifert fala da importância do diagnóstico precoce.
0: O retinoblastoma atinge crianças de 0 a 5 anos. Elas não vão falar que elas não estão enxergando, elas vão tentar se adaptar e cabe a nós, os adultos que estão ali em volta, a gente tem que ficar de olho nos olhinhos. Então a gente decidiu compartilhar com as famílias para que as pessoas pudessem chegar ao tratamento antes do que a gente conseguiu. Não só as famílias, também professores, a tia da creche, grupo do futebol, do seu condomínio, todo mundo tem que ficar de olho nos olhinhos.
24: O Sistema Único de Saúde oferece tratamento integral para o retinoblastoma. Os pacientes são encaminhados para unidades de assistência de alta complexidade em oncologia. O SUS cobre exames, cirurgias, quimioterapia e radioterapia quando são necessárias. As informações sobre o tratamento estão disponíveis em gov.br/inca. Com locução de Thaísa Vitória, reportagem Cleide Lopes.
5: A Anvisa, Agência Nacional de Vigilância Sanitária, proibiu a importação, o armazenamento, a distribuição, a comercialização e a propaganda e também o uso da caneta de GLP-1 denominada T36.
4: O medicamento não possui registro sanitário junto à Anvisa e não teve a sua segurança e eficácia avaliadas no Brasil.
5: A comercialização desse produto, popularmente conhecido como caneta emagrecedora, por meio do site golfarma.shop, também foi proibida.
4: O site vinha anunciando medicamentos sem registro no Brasil, à base de tirzepatida ou que alegavam supostamente ter como princípio a retatrutida, substância que ainda não possui registro em nenhum país do mundo.
5: É importante esclarecer que sites em geral não podem vender medicamentos para qualquer indicação, em nenhuma hipótese.
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4: Pegue lanterna, capacete, calça e sapato fechado e vista-se com roupas confortáveis.
5: A nossa viagem hoje é no escuro, mas de uma beleza plena.
4: Vamos conhecer as cavernas da Chapada Diamantina, na Bahia.
5: E você ainda tem a opção de visitar uma das mais de 30 mil grutas e cavernas espalhadas por todo o Brasil.
6: Caminhar por um ambiente onde a luz do sol não chega, em salões subterrâneos, rios, formações rochosas e estruturas que levaram milhares ou até milhões de anos para se formar. É o universo das cavernas e grutas, patrimônio natural brasileiro. E no país são mais de 30 mil, de acordo com o ICMBio, Instituto Chico Mendes de Conservação da Biodiversidade.

0: conhecer algumas delas com a gente. Estamos na Chapada Diamantina, no interior da Bahia. E vamos começar nosso roteiro em Iraquara, conhecida como capital das grutas e cavernas. O guia turístico Rael de Souza, que nasceu na cidade, conta o que você pode encontrar pela região.
1: Iraquara é conhecida como a capital de grutas e cavernas do Brasil. Então, tem mais de 200 grutas catalogadas, somente tem 7 que é aberta à visitação. Eu vou citar aqui o nome de algumas dessas, das grutas, que tem Gruta da Fumaça, Lapa Doce, é Caverna Turbinha, é Gruta da Pratinha, Gruta Azul, Maneiro, Dolo de Neiva.
0: Dessas grutas que o Rael acabou de citar, entre as mais famosas estão a Lapa Doce e a Gruta da Pratinha. Cada uma oferece uma experiência diferente. A Lapa Doce é uma caverna seca, com formações calcárias milenares e salões que chegam a 25 metros de altura. A única luz que entra é a da lanterna que acompanha os visitantes. Já a Gruta da Pratinha é chamada de Oásis do Sertão Baiano, pelas suas águas incríveis, incrivelmente azuis e transparentes. Quem não perde a oportunidade de ir a essa região é a baiana Eliseni Fernandes, que hoje mora em São Paulo.
2: Lá em Iraquara mesmo tem a gruta que fica na Fazenda Pratinha, né? Lá tem duas grutas, que é a Gruta Pratinha e a Gruta Azul. A Gruta Azul a gente não pode entrar, né, na água, mas para tirar foto. Geralmente o turista vai assim mais no período da tarde, né? Por volta das 2 horas, que é onde o sol bate na caverna e a água ali fica toda iluminada, né? Tem a Gruta Pratinha, que é mais pra mergulho, né? Tem uns passeios ali que você faz o mergulho. É uma experiência, assim, incrível.
0: Visitar nossas cavernas é caminhar entre catedrais de pedras milenares, flutuar em rios subterrâneos de água azul cristalina e vivenciar o silêncio absoluto da natureza. Ficou curioso? Então se liga na dica do ICMBio. Quando for planejar o passeio, verificar a distância e o grau de esforço físico exigido e, sempre que possível, contratar um guia turístico credenciado pelo órgão. Eu sou a Raquel Mariano e até a próxima viagem.
3: Na próxima semana, com a chegada da primavera, vamos falar de flores, projetos e cidades que produzem e exportam esse bem tão delicado.
4: Vamos conhecer Olambra, em São Paulo, uma estância turística conhecida como a Cidade das Flores.
3: O local é responsável por 40% da produção nacional de flores e plantas ornamentais, além de dominar 80% das exportações do setor no país.
4: Então, até sexta-feira, na nossa próxima viagem pelo país.
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4: Fique agora com as notícias do Poder Judiciário e do Congresso Nacional. Boa noite, um bom fim de semana.
3: A gente volta na segunda-feira. Uma boa noite.

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2: Supremo confirma a validade da norma que proíbe delegados de chefiar policiamento extensivo no Rio.
3: Semana Nacional da Execução Trabalhista arrecada mais de 4 bilhões de reais.
2: STJ mantém condenação de ex-deputada Flor de Lis a 50 anos de prisão e anulação de júri que absolveu outros 3 réus.
3: Boa noite, eu sou Leandro Bezerra.
2: Eu sou Walter Lima.
3: Confirmada pelos ministros do Supremo Tribunal Federal a validade da norma que proíbe delegados de chefiar policiamento ostensivo no Rio de Janeiro.
2: A decisão foi tomada em sessão virtual. Os ministros julgaram uma ação direta de inconstitucionalidade contra uma lei estadual de 2025 que estabelece o exercício de funções de comando ou de chefia em forças de segurança.
3: STJ mantém condenação da ex-deputada federal Flor de Lis dos Santos de Souza a 50 anos de reclusão pela morte em 2019 do pastor Anderson do Carmo de Souza, o então marido dela.
2: Os ministros também mantiveram uma anulação de júri que absolveu outros 3 réus. Fátima Uchoa.
4: O assassinato a tiros do pastor Anderson ocorreu na casa da família em Niterói. Flor de Lis foi condenada por planejar o crime. O Tribunal de Justiça do Rio de Janeiro havia anulado a absolvição de uma neta biológica da ex-deputada e de 2 filhos adotivos, sob o fundamento de que a decisão dos jurados foi contrária às provas do processo. Por isso, os 3 devem ser submetidos a novo júri popular. Em relação a Flor de Lis, a relatora no STJ, desembargadora convocada Nilsoni de Freitas, observou que a decisão de pronúncia que levou a ex-deputada a julgamento apresentou fundamentação suficiente com base em provas periciais e testemunhais.
3: Mais de 4 bilhões de reais foram arrecadados nesta edição da Semana Nacional da Execução Trabalhista.
2: Durante 5 dias, a Justiça do Trabalho concentrou esforços para garantir o pagamento de dívidas já reconhecidas. Larissa Batista.
5: Os dados parciais desta edição revelam a dimensão da iniciativa. Cerca de 77 mil audiências foram realizadas em todo o país e mais de 20 mil acordos foram firmados entre trabalhadores e empresas. Ao todo, mais de 4 bilhões de reais foram arrecadados. Neste ano, a Força-Tarefa concentrou esforços nos grandes devedores e na localização de bens. A estratégia buscou encontrar recursos para quitar milhares de dívidas trabalhistas, de quem já tinha o direito reconhecido.
3: As eleições estão chegando e a Justiça Eleitoral tem alguns aplicativos que vão facilitar a vida do eleitor.
2: Essas ferramentas permitem consultar serviços, denunciar irregularidades e acompanhar informações da votação. Estevam Furtado.
6: O e-título permite consultar o local de votação, a situação eleitoral e outros serviços. Já o Pardal é o canal para denunciar irregularidades como propaganda ilegal e suspeita de compra de votos. O boletim na mão permite consultar os votos registrados nos boletins de urna a partir do QR Code impresso no documento. E o aplicativo Mesário reúne treinamentos e orientações para quem vai trabalhar nas sessões eleitorais. Todos eles estão disponíveis gratuitamente nas lojas Google Play e Apple Store.
3: O Ministério Público Federal divulga novo balanço sobre o uso de recursos ambientais do caso Brumadinho.
2: O relatório apresenta avanços em obras, compras de veículos, drones e regularização de terras nas unidades de conservação. Sabrine Menezes.
7: Fruto de uma decisão da Justiça Federal, com anuência do MPF, do Ministério do Meio Ambiente e do IBAMA, o projeto G7 Parques Nacionais converte multas ambientais da Vale em investimentos para a preservação de 7 parques nacionais de Minas Gerais. Segundo o relatório, no período mais recente foram solicitados 21 milhões de reais, usados principalmente em contratos de engenharia. Os recursos também financiam projetos de infraestrutura, compra de equipamentos e regularização fundiária. As novas solicitações de aporte financeiro, cerca de 37 milhões de reais, serão utilizados para proteger as unidades, melhorar as estruturas dos parques e incentivar o turismo sustentável.
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3: A você uma boa noite.
2: Um fim de semana excelente e até segunda-feira.
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1: Eu sou Humberto Pinheiro e estes são os destaques de hoje do Jornal do Senado, que começa agora. Plataformas digitais terão que divulgar relatórios sobre proteção de crianças e adolescentes. Há 80 anos, Constituição de 1946 marcava a redemocratização do Brasil. Projeto no Senado amplia direitos de trabalhadores domésticos no seguro-desemprego. Boa noite. As plataformas digitais com mais de 1 milhão de usuários menores de 18 anos precisam publicar o primeiro relatório semestral de transparência previsto no Estatuto Digital da Criança e do Adolescente. O documento deve detalhar as medidas adotadas para proteger crianças e adolescentes, além de informar como a plataforma identifica e enfrenta riscos e recebe e

0: Ele destaca a importância e o ineditismo da legislação.
1: Nós estamos regulando parcialmente a atividade das empresas mais poderosas da história do capitalismo. Essa é a primeira lei das Américas nessa matéria. As empresas serão obrigadas a, por padrão, organizar seus aplicativos, seus produtos, seus serviços na forma mais protetiva para a criança e o adolescente. Esse é um projeto, essa é uma legislação voltada para a proteção da criança e adolescente.
0: Mais informações sobre o ECA Digital e sobre as obrigações previstas podem ser consultadas em gov.br/ANPD.
2: Há 80 anos, em 18 de setembro de 1946, o Brasil promulgava uma nova Constituição. Após o fim do Estado Novo, a Carta Constitucional reestabeleceu as eleições diretas, fortaleceu o Congresso Nacional e devolveu autonomia política e administrativa a estados e municípios. O texto também ampliou direitos e garantias individuais e marcou a redemocratização do país. Mais detalhes com o repórter Rodrigo Rezende.
3: Depois de 15 anos de governo Getúlio Vargas, entre 1930 e 1945, e 8 anos da ditadura do Estado Novo, iniciada em 1937, o Brasil teria em 1946 uma nova Constituição. O consultor legislativo Gilberto Guerzoni ressalta que o fim da Segunda Guerra acelerou o processo de democratização no país e praticamente exigiu a elaboração de um novo conjunto de leis. O presidente da Assembleia Constituinte foi o senador Melo Viana. Em 18 de setembro de 1946, a nova carta foi promulgada e, segundo Guerzoni, era uma constituição liberal e a mais democrática até então.
4: Nós temos a volta da autonomia dos estados e municípios, das eleições diretas para governador e prefeito e para presidente da República, né, o restabelecimento das assembleias legislativas, das câmaras municipais e do próprio Congresso Nacional.
3: A Constituição de 1946 ficou em vigor até o golpe de 1964. Ela foi substituída formalmente pela Carta de 1967.
2: Busca pela igualdade de direitos para os trabalhadores domésticos deve ganhar mais um capítulo com o novo projeto apresentado no Senado. A proposta pretende alterar a lei que regulamenta o trabalho doméstico remunerado para equiparar as regras do seguro-desemprego da categoria às aplicadas aos demais trabalhadores. Repórter Douglas Castilho.
5: Atualmente, a trabalhadora doméstica demitida sem justa causa tem direito a ganhar um salário mínimo em até 3 parcelas, desde que tenha trabalhado por pelo menos 15 meses nos 2 anos que antecederam o fim do emprego. As demais categorias profissionais podem ganhar de 3 a 5 parcelas e o valor é calculado com base na média dos últimos salários. O consultor legislativo da casa, Bernardo Schettini, destacou que, apesar dos avanços alcançados nos últimos anos, a garantia plena na seguridade social das trabalhadoras domésticas ainda não foi atingida.
6: Hoje, essas trabalhadoras e esses trabalhadores também acessam o FGTS, o próprio seguro-desemprego, tem direito a uma jornada e uma escala de trabalho dignas, recebem horas extras quando devidas. A principal divergência hoje em dia no âmbito da Seguridade Social está no seguro-desemprego.
5: Outro ponto do projeto indica o Fundo de Amparo ao Trabalhador, FAT, como fonte para custear os gastos com a implementação das novas regras. O texto agora aguarda envio às comissões pertinentes.
2: Uma proposta e análise na Comissão de Educação propõe a instalação de botão de pânico nas escolas. Além do dispositivo emergencial para acionar autoridades, o texto também prevê que estabelecimentos de ensino das redes pública e privada implementem medidas como câmeras de vigilância e treinamento de pessoal responsável pelos equipamentos de segurança. O objetivo do projeto é prevenir e combater a violência escolar. Por isso, estipula que todo ano ocorram simulações para testar os planos de segurança, que devem contar com a participação obrigatória de alunos e funcionários. O texto determina ainda que os estados mantenham áreas de inteligência voltadas à prevenção de agressões nas escolas, inclusive no ambiente virtual.
7: Eleições 2026.
2: Falta pouco para o dia das eleições de 4 de outubro. A Justiça Eleitoral já analisou mais de 99% dos pedidos de registro de candidatura em todo o país. Os tribunais eleitorais também já começaram a preparar as urnas eletrônicas. O processo inclui a instalação dos sistemas e a inserção dos dados que serão utilizados na votação. A reportagem

0: é de Raíssa Abreu.
1: Segundo o presidente do TSE, ministro Cássio Nunes Marques, é só depois do julgamento de todos os pedidos de candidatura que os tribunais regionais podem lacrar o sistema das urnas eletrônicas. Os dados dos 13 candidatos à presidência da República já foram carregados. É o que conta o coordenador de processamento da Secretaria Judiciária do Tribunal, Daniel Vasconcelos.
2: Na sequência, os TREs irão fazer também essa cerimônia de encerramento do cânone, de modo que para cada unidade da federação seja dada a carga de todos os cargos, não só os presidentes, mas os demais que estão em jogo esse ano.
1: O primeiro turno das eleições acontece no dia 4 de outubro.
0: Lembrando que neste ano o eleitor irá votar em 2 senadores, mas atenção, são 2 senadores diferentes, um voto para cada candidato ou candidata. Primeiro, o eleitor escolherá um candidato e confirmará a escolha. Em seguida, registrará o outro voto. Se o eleitor repetir o mesmo número nas duas oportunidades, apenas o primeiro voto será considerado válido. O segundo será anulado automaticamente pela urna eletrônica. Também é importante lembrar que na votação para senador não é possível votar na legenda, ou seja, o eleitor não poderá digitar apenas o número do partido. Caso isso aconteça, o voto para senador será considerado nulo. No dia da eleição, é permitido levar os números dos candidatos anotados no papel. O primeiro turno da eleição ocorre no dia 4 de outubro. E para ajudar o cidadão a se formar melhor, o Senado Federal criou uma página especial para a cobertura das eleições. O site pode ser acessado por meio do endereço senado.leg.br/eleições. Com trabalhos técnicos de Eliseu Caires, o Jornal do Senado fica por aqui. Acompanhe agora as notícias do Tribunal de Contas da União e da Câmara dos Deputados. Boa noite e um bom fim de semana.
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4: O Tribunal de Contas da União avaliou as barreiras enfrentadas por pequenos provedores de internet no Brasil. Essas empresas têm papel importante na expansão da conectividade. Em municípios com até 30 mil habitantes, elas respondem por 91% das conexões de fibra ótica. A auditoria identificou problemas que aumentam custos e dificultam investimentos. Entre eles, estão dificuldades para compartilhar postes, acesso ao crédito e a concorrência com provedores ilegais. O TCU também apontou que o furto de cabos e a atuação de organizações criminosas prejudicam a prestação do serviço em alguns locais. O tribunal recomendou que a Agência Nacional de Telecomunicações e o Ministério das Comunicações revejam as regras de compartilhamento de infraestrutura e adotem medidas contra provedores ilegais. Saiba mais em tcu.gov.br.
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5: Câmara cria regras especiais para controle sanitário da agricultura familiar. Deputados estudam modernizar sistema de busca de pessoas desaparecidas.
6: Comissão inclui cálculo do fator amazônico nas políticas públicas da região.
7: Boa noite. A Comissão da Amazônia aprovou a inclusão do chamado fator amazônico no cálculo das políticas de desenvolvimento social para a região. A repórter Fabielle Pires tem os detalhes.
8: Avançou mais um passo na Câmara dos Deputados a proposta que insere o chamado fator amazônico em políticas públicas do governo federal. O projeto foi aprovado pela Comissão da Amazônia e dos Povos Originários e Tradicionais. A ideia é que sejam considerados custos e prazos adicionais ao planejar e executar políticas de desenvolvimento social na Amazônia legal, incluindo processos de compras públicas. A proposta foi apresentada por vários deputados da bancada amazônica de partidos diferentes. Segundo a justificativa do projeto, os desafios logísticos da Amazônia acabam aumentando os custos de produtos, serviços e investimentos públicos na região. Esses custos estão relacionados às grandes distâncias, às dificuldades de transporte, ao acesso a comunidades isoladas e às condições climáticas da região. Em entrevista à Rádio Câmara, o relator da proposta da Comissão da Amazônia, deputado Dorinaldo Malafaia, do PDT do Amapá, explicou que a região passa por dificuldades logísticas na organização de diferentes políticas públicas, de distribuição de alimentos e a cobertura vacinal de áreas isoladas.
9: O fator amazônico e o custo amazônico, ele é uma realidade nossa. Nós precisamos avançar do ponto de vista das políticas públicas, das políticas de gestão, para que a gente possa realmente adaptar isso a uma realidade que é a desigualdade regional.
8: O texto foi aprovado pela Comissão da Amazônia na versão sugerida pelo relator. Entre as mudanças propostas por Dorinaldo Malafaia ao projeto original, estão alterações na nova lei de licitações para que o valor estimado das contratações públicas na região amazônica inclua gastos extras com deslocamento, comunicação e acesso limitado a recursos. A proposta, que inclui o fator amazônico em políticas de desenvolvimento social, já havia sido aprovado também pela Comissão de Previdência, Assistência Social, Infância, Adolescência e Família. O projeto agora segue para a Comissão de Constituição e Justiça. Para virar lei, a proposta precisa ser aprovada pela Câmara e pelo Senado. Da Rádio Câmara de Brasília, Fabielle Pires.
3: Desenvolvimento Regional.
10: Roberto Duarte, do Republicanos do Acre, propõe criar um programa nacional para ampliar o acesso à energia solar com linhas de crédito quitadas a partir da própria economia obtida na conta de luz. A iniciativa também prevê o uso do saldo do FGTS para custear a instalação dos sistemas fotovoltaicos.
11: Roberto Duarte acrescenta que a proposta engloba o incentivo a condomínios solares comunitários, condições facilitadas para famílias de baixa renda e uma verba específica para financiar projetos por meio de emendas parlamentares.
3: Consumidor.
10: Celso Russomano, do Republicanos de São Paulo, é autor de projeto que obriga aplicativos de transporte e entrega a detalhar a composição do preço cobrado do consumidor. A plataforma deverá informar quanto fica com a empresa e quanto do valor é repassado a prestadores de serviço e estabelecimentos.
11: Celso Russomano também determina que as informações sobre o preço apareçam antes da confirmação da compra, inclusive quando houver o chamado reajuste dinâmico. O texto ainda exige a disponibilidade do histórico de cada operação por pelo menos 12 meses.
3: Homenagem.
10: Luciano Vieira, do PSDB do Rio de Janeiro, apresentou o projeto que inclui o nome de Sérgio Vieira de Mello no livro dos heróis e heroínas da pátria. A homenagem visa reconhecer a atuação do brasileiro que foi alto comissário da ONU, morto em um atentado à bomba no Iraque em 2003.
11: Luciano Vieira lembra que Sérgio Vieira de Mello atuou durante 34 anos na Organização das Nações Unidas, em missões voltadas à paz e aos direitos humanos. Entre as missões, o parlamentar destaca a condução do processo de independência do Timor-Leste, de 1999 a 2002.
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0: passou em mais uma comissão da Câmara a proposta que prevê a criação de protocolo para atendimento de mulheres na menopausa pelo SUS. A repórter Maria Neves traz mais informações sobre o texto.
1: A Comissão de Finanças e Tributação da Câmara dos Deputados aprovou o projeto que obriga o Sistema Único de Saúde a elaborar protocolo clínico para o tratamento dos sintomas do climatério. Esse período, que começa por volta dos 40 anos e representa a transição da fase reprodutiva para a não reprodutiva da mulher, costuma ser marcado por sintomas físicos e emocionais. A autora do texto, deputada Ana Paula Lima, do PT de Santa Catarina, enumera algumas das dificuldades enfrentadas pelas mulheres nessa fase.
2: Aproximadamente 85% das mulheres experimentam fogachos durante a transição menopausal tardia e no pós-menopausa inicial. E cerca de 50% das mulheres no pós-menopausa eventualmente desenvolvem sintomas de atrofia vulvo-vaginal, incluindo secura vaginal e dispareunia.
1: O projeto original de Ana Paula Lima previa apenas a oferta de terapia hormonal pelo SUS. No entanto, a relatora na Comissão de Finanças e Tributação, deputada Ana Pimentel, do PT Mineiro, recomendou que se aprovasse a versão apresentada na Comissão de Defesa dos Direitos da Mulher. No entendimento da relatora, ao obrigar o Sistema Único de Saúde a oferecer terapia hormonal a mulheres no climatério, o projeto criava despesa obrigatória de caráter continuado para o Executivo Federal. Nesse caso, seria necessário apresentar a estimativa de custo da nova exigência e formas de compensar o gasto. De acordo com Ana Pimentel, o texto aprovado supera essa dificuldade por reformular a proposição em termos predominantemente normativos e programáticos. Em lugar de assegurar de forma direta a oferta obrigatória do tratamento hormonal, passa a prever que o sistema de saúde pode ofertar diferentes abordagens terapêuticas, inclusive hormonais. O projeto agora será analisado pela Comissão de Constituição e Justiça. Se aprovado, poderá seguir para análise do Senado. Da Rádio Câmara de Brasília, Maria Neves.
3: Previdência.
4: Para Adolfo Viana, do PSDB da Bahia, a conquista de um emprego formal não deve significar a perda imediata do Bolsa Família. O projeto de autoria do deputado estabelece a permanência da família no programa por 24 meses, com o pagamento integral do benefício.
0: A proposta estabelece que a regra valeria mesmo quando a nova renda ultrapassar os limites atualmente previstos. Adolfo Viana sustenta que a medida dá mais segurança ao trabalhador, estimula a formalização e amplia a base de contribuintes da Previdência Social.
3: Educação.
4: Projeto de Rafael Brito, do MDB de Alagoas, altera a fórmula do repasse do PNAE, o Programa Nacional de Alimentação Escolar, para aumentar os recursos da merenda escolar, especialmente para o Norte e Nordeste. O objetivo é melhor atender estudantes em situação de vulnerabilidade econômica.
5: Hoje, o recurso da merenda é calculado apenas pelo número de alunos matriculados, sem considerar que existem escolas, por exemplo, que a maioria dos estudantes vive em situação de pobreza, ou tem na alimentação escolar a principal refeição do seu dia. Essa minha proposta, ela não retira recurso nenhum do município, para ficar bem claro. Todos continuam recebendo o valor que já recebem. O que a gente está fazendo é criar um repasse adicional para os estudantes em situação de pobreza e extrema pobreza, garantindo mais recursos de alimentação justamente para as escolas que atendem quem mais precisa.
0: Rafael Brito esclarece ainda que o aumento será gradual até 2031. Segundo ele, a medida segue uma recomendação técnica do governo federal e usará dados existentes nos sistemas do CadÚnico e do Bolsa Família para evitar distorções e burocracia.
3: Cultura.
4: A coxinha pode ser reconhecida como patrimônio cultural e material do Brasil por causa de sua relevância histórica, cultural e gastronômica. O texto de Vitor Lippe, do PSD de São Paulo, destaca a presença do salgado em diferentes regiões e sua relação com a identidade alimentar do país.
0: O deputado também ressalta a importância econômica da coxinha, especialmente para pequenos negócios, como lanchonetes e vendedores ambulantes. Segundo Vitor Lippe, a produção e a comercialização do salgado movimentam uma cadeia que envolve empreendedores, indústria e geração de empregos.
3: Segurança Pública.
4: Comissão aprova projeto que busca modernizar o sistema de busca de pessoas desaparecidas. A repórter Silvia Munhato traz mais detalhes sobre as medidas a serem adotadas, inclusive o uso de câmeras de segurança.
6: A Comissão de Finanças e Tributação da Câmara dos Deputados aprovou proposta que busca modernizar a Política Nacional de Busca de Pessoas Desaparecidas. O texto reforça o uso de tecnologia nas investigações. Pela proposta, a política passa a tratar, além do desaparecimento, do combate ao tráfico de pessoas, inclusive quando o crime ocorrer no exterior contra a vítima brasileira. O texto prevê a autorização do uso de câmeras e reconhecimento facial para apoiar as investigações e acelerar a localização de desaparecidos, com regras para proteger dados e preservar o sigilo das apurações. Outra medida é a integração de dados entre sistemas municipais, estaduais e federais, para unificar as ações de busca. No Código Penal é criado artigo que tipifica o crime de desaparecimento ou tráfico de pessoas, englobando condutas como exploração sexual, trabalho escravo, adoção ilegal e remoção de órgãos, prevendo agravantes para situações envolvendo funcionários públicos, vulneráveis ou deslocamento da vítima para outra região. Também é incluído o crime de desaparecimento de pessoas na Lei de Crimes Hediondos, quando praticado contra crianças e adolescentes. E o texto ainda regulamenta o uso do alerta Amber, que teria o objetivo de emitir alertas nacionais para localização rápida de pessoas desaparecidas a menos de 24 horas. O relator da proposta na Comissão de Segurança Pública, deputado Sanderson, do PL do Rio Grande do Sul, destacou a necessidade de investimentos na área de inteligência.
7: Hoje nós temos algo em torno de 10% apenas dos crimes cometidos são levados a uma condenação. É muito pouco. Nós precisamos elevar isso, mas para elevar precisamos de tecnologia, de inteligência policial, para que o promotor tenha condições de oferecer a denúncia e que os magistrados tenham condições de, com base nas provas, condenarem os culpados, mas a tecnologia deve estar a favor da população brasileira e esse projeto, então, vem justamente nesse sentido.
6: Já a relatora na Comissão de Finanças e Tributação, deputada Camila Jara, do PT do Mato Grosso do Sul, fez alterações no sentido da implementação gradual das medidas previstas. O objetivo é adequar as mudanças à capacidade orçamentária da administração pública. A proposta que moderniza a Política Nacional de Busca de Pessoas Desaparecidas ainda será analisada pela Comissão de Constituição e Justiça. Depois seguirá para o plenário da Câmara. Da Rádio Câmara de Brasília, Silvia Minhato.
0: Fred Linhares, do Republicanos, apresentou o projeto que inclui o Distrito Federal na regra que aumenta a pena para furto de veículo levado a outra unidade da federação. A mudança busca eliminar a omissão do Código Penal, que atualmente menciona apenas os estados e outros países.
4: Pela proposta de Fred Linhares, o transporte de veículo furtado para o Distrito Federal impõe ao responsável uma pena de 4 a 10 anos de prisão, além de multa. O parlamentar considera que a alteração dá mais segurança jurídica à aplicação da lei.
0: Jadiel Alencar, do Republicanos do Piauí, apresentou relatório favorável à aprovação de projeto que amplia a proteção da imagem, da voz e da privacidade de crianças e adolescentes no ambiente digital. Ele explica que o texto busca combater situações de exposição abusiva.
4: Jadiel Alencar defende que conteúdos considerados prejudiciais sejam retirados das plataformas, com medidas para impedir a republicação do mesmo material. O texto também prevê a exclusão desses conteúdos dos resultados dos serviços de busca na internet.
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3: Agricultura.
0: A Câmara aprovou regras especiais para o controle sanitário de produtos da agricultura familiar. A repórter Paula Bittar nos conta quais são.
10: A Comissão de Constituição e Justiça da Câmara aprovou uma proposta que prevê regras especiais para o controle sanitário e o comércio de produtos alimentícios da agricultura familiar, como doces, queijos e bebidas. O principal ponto da proposta é isentar de autorização governamental prévia a fabricação, a distribuição e a venda de produtos alimentícios coloniais ou artesanais da agricultura familiar, desde que cumpridas certas regras. Pelo texto, poderá haver fiscalização sanitária sobre os alimentos coloniais e artesanais produzidos pelos agricultores familiares, mas ela será prioritariamente orientadora. O projeto prevê que a dispensa de autorização governamental dependerá do cumprimento da lei e de normas relativas à produção, ao controle sanitário e às boas práticas de fabricação. De acordo com o texto aprovado, para comercializar os produtos alimentícios coloniais ou artesanais, os agricultores familiares deverão efetuar o registro eletrônico automático de cada produto previamente à primeira comercialização junto ao órgão competente definido em regulamento, com informações sobre o responsável pela produção, caracterização do produto, área geográfica de comercialização e outras informações. Também deverão capacitar em boas práticas de fabricação de alimentos o profissional responsável por registrar produtos que apresentem risco sanitário relevante, que são em geral alimentos mais suscetíveis à deterioração ou contaminação por micro-organismos. O projeto, que prevê regras especiais para o controle sanitário e o comércio de produtos alimentícios da agricultura familiar, segue agora para o Senado Federal. Na Rádio Câmara, de Brasília, Paula Bittar.
4: Dr. Flávio do PL do Rio de Janeiro apresentou o projeto para reduzir barreiras a venda regional de produtos da agricultura familiar e artesanal. A proposta permite que produtos circulem fora da cidade de origem sem exigência de adesão ao sistema federal de inspeção.
11: O produtor, às vezes, ele produz um queijo, um salame ou um doce no seu município e ele tem um selo de inspeção municipal e ele só pode comercializar dentro do município dele. Mas o profissional que dá o selo de inspeção municipal é o mesmo que dá o selo de inspeção estadual e o selo de inspeção federal, que é o CIF. E às vezes você tem um município de 1 quilômetro de divisa com outro, a pessoa faz o queijo aqui e é convidado para participar de uma feira de produtos da agricultura familiar ou artesanal, não pode ir porque ele não tem o CISB ou o CIF. O nosso projeto de lei pede que quem tenha o SIM possa comercializar o seu produto da agricultura familiar e artesanal nos municípios vizinhos também. Então a gente quer que, como se fosse, diga assim ao SIM, quem tem o SIM possa comercializar o seu produto em todos os municípios do seu estado.
0: Dr. Flávio afirma que regras sanitárias criadas para grandes empreendimentos dificultam a regularização de pequenos produtores, incentivam a informalidade e limitam o acesso a mercados. Ele explica que o projeto prevê regulamentação pelo Ministério da Agricultura em até 180 dias.
4: Diego Andrade, do PSD de Minas Gerais, defende a criação do programa Leite do Povo para oferecer até 30 litros por mês aos beneficiários do Bolsa Família. Pela proposta, o governo federal deve pagar parte do custo e o restante seria descontado diretamente do benefício.
0: Diego Andrade afirma que a iniciativa pretende ampliar o acesso à alimentação com prioridade para famílias com crianças pequenas, gestantes e idosos. Ele também defende que a compra do leite seja feita de produtores e cooperativas brasileiras para fortalecer a produção nacional.
4: Termina agora o Jornal Câmara dos Deputados, produzido pela Rádio Câmara, com trabalhos técnicos de Wellington Teles e a apresentação de Val Monteiro e Luciana Vieira. Uma boa noite para você.
0: A Voz do Brasil está de volta na segunda-feira. Boa noite e bom fim de semana.
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14: 10 e 5.
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0: Alisson na top, Fátima Leão, Pecado de Amor, iniciando muito bem o fim de noite desta sexta-feira, começo do final de semana. 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Bora!
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0: Eduardo Costa pra dar sequência à nossa programação. Fim de noite no ar.

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0: Botas de Ouro do Brasil, Estrada da Vida, Milionários é Rico. 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
0: Bora dando sequência à nossa programação, agora tem Chitão e Chororó.

0: Costa, Daniel Wenzel, Henrique Gabriel. No Felício da Top, esse é o fim de noite. Eu sou Wesley Paiva, prazer.
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0: E agora tem Gian Giovanni.

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13: 10:46.

0: Chico Rei Paraná, aqui no fim de noite. Você não sabe amar. Só as melhores, só aquelas que você merece ouvir. 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
0: E seguimos o fim de noite com João Mineiro e Marciano. Esta noite, como lembrança.

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6: 11:03.
7: Troca o destino por impulso. Entra em relações erradas, toma atalhos, aceita migalhas e se perde do propósito. Ter inteligência comportamental é reconhecer o padrão de ansiedade. Por exemplo, quando eu fico insegura no relacionamento, eu corro. A fé ensina, confia e permanece. Hoje, pratique esperar com ação certa. Cuide de você, fortaleça seus pilares e não negocie os seus valores. Esperar é proteção.
2: 11:04.

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1: Pois é, de volta para abrir a nossa última hora aqui no fim de noite desta sexta-feira especial e maravilhosa. Agradecendo a audiência e a companhia, onde quer que você esteja. Ótima noite, ótima sexta e um excelente final de semana. É o Paivinha do Rádio com você, até meia-noite.

0: Moto Viola pra matar a saudade desatino aqui no seu fim de noite. Boa noite pra você. 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E seguimos o fim de noite desta sexta-feira com Mato Grosso e Matias. Você mentiu.
1: Olha, essa música tem uma importância muito grande pra nós e pra música sertaneja de uma maneira geral.

0: mineirinhas, que saudade aqui no fim de noite com Wesley Paiva, de segunda a sexta, né? Estou aqui te fazendo companhia das 22 até a meia-noite, tocando aquelas que você merece ouvir.
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0: E agora tem os brutos Jadson e Jadson. O amor é verdade. E aí?

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11: 11:23.
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1: Muito bem, senhoras e senhores, é o fim de noite desta sexta-feira especial, comecinho do final de semana. Eu agradeço demais a sua audiência, a sua companhia, você que participou. Galera que tá seguindo Wesley Paiva aí no Insta, Paivinha do Rádio, muito obrigado pela companhia. Eu vou dar um jeito de responder todo mundo lá, tá bom, gente? Paivinha do Rádio aí no Insta, pra gente ficar cada vez mais próximo. Hora de música. Abre mais uma super sequência musical daquelas que você merece ouvir. Esse é o fim de noite comigo, Wesley Paiva, o Paivinha do Rádio.
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1: E agora tem página de amigos pra dar sequência à nossa programação. Pode aumentar o som do seu rádio aí. Aproveita, curta. Fim de noite no ar aqui na rede Top FM. 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Tô na top. Paivinha do Rádio aí no Insta pra gente poder trocar uma ideia. Cê

0: tarde, amigos. Esse é o seu fim de noite aqui com Wesley Paiva na rede Top FM.
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0: lembranças. E o Negro Soul Boys fechando a nossa penúltima sequência musical desse.
1: O fim de noite faz uma breve pausa. Daqui a pouco, Wesley Paiva está de volta.

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6: 11:42.
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1: 44.

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1: Muito bem, senhoras e senhores, meninos e meninas, quero agradecer a audiência, a companhia de todos durante toda esta semana maravilhosa. Finalizo esta sexta-feira com gratidão no coração, gratidão por você ter me acompanhado em todas as noites, você que passou um pouquinho, você que ouviu o programa inteiro, você que participou, você que só ouviu, a galera das rodovias estaduais e federais que estão sempre ligados na programação aqui da Rede Top FM. Fica aqui um forte abraço do Wesley Paiva e a gente se encontra na próxima segunda-feira, né? Sempre com muita alegria no coração e sempre com muita moda boa pra você que curte a programação nas noites aqui da Top FM. Eu tô indo nessa, vou deixar as últimas de hoje, tem Alan e Aladim, Telefone Mais, Chico Rei Paraná de lá pra cá e assim a gente encerra o fim de noite desta sexta-feira.
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1: Tchau, gente, um excelente final de semana, que você tenha um descanso abençoado, você que vai trabalhar no final de semana, um bom trabalho, a gente se encontra na próxima segunda, se Deus quiser. Tchau, um forte abraço do Paivinha do Rádio, a todos os nossos caros amigos ouvintes. Valeu! Eu já tava esquecendo, amanhã, junto das 8 ao meio-dia, no Show da Top.

noite termina por aqui. Amanhã, Wesley Paiva espera por você por mais 2 horas de boa música e companhia. Boa noite.

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2: Meia-noite.
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0: Ô, compadre, comadre, estamos chegando aqui no Clube do Caipirão, defendendo as tradições culturais de nossa terra com grandes sucessos do nosso cancioneiro. Muita música, alegria pra você, que é o melhor ouvinte do mundo. Vamos que vamos!
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0: A sonoplastia do meu irmão, companheiro Zé Luquinha, assessoria e produção da dona Juju. Juntos nós vamos reviver um passado tão vivo e presente na história e na memória de cada um de nós amantes da música sertaneja. Com a proteção de Deus, estamos

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1: É uma satisfação imensa estar aqui junto com você nesta manhã de sábado. Vamos juntos em defesa da nossa viola, da nossa música sertaneja. Vamos ouvir Juliano e Jardel. É das antigas, hein? A marca da fronha.

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3: 2:20.
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3: Campo Grande, a capital morena, em 88,9. Para a região de Camapuã, em 90,9. E em Caracol, 102,3. É o Clube do Caipirão aqui na Top. 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
3: É o Clube do Caipirão defendendo a viola caipira, as tradições de nossa terra. Bom dia pra você que tá chegando agora, você que já vem com a gente, seja muito bem-vindo. Tem muita moda boa pra gente ouvir.
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3: Aqui é muita moda e pouca prosa. Vamos ouvir Arreio da Vida com Eli Silva e Zé Goiano.

0: Modos Gino e Geno, apaixonado por você, só modão, hein?
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2: 2:39.
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2: A barranca do dia já vai se aprumando, é final de madrugada aqui no Mato Grosso do Sul, só alegria com o nosso Clube do Caipirão, aqui na Top FM. 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
2: Já estamos de volta com o Clube do Caipirão, maior programa sertanejo raiz do rádio.
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2: O Luquinha sinalizou e nós vamos ouvir Zé Mulato e Cassiano, Navegante das Gerais.

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2: 12h58.
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0: abraço aos amigos do agro, né? O agro em peso aqui no nosso estadão do Mato Grosso do Sul, pessoal na capital morena, muita gente já no pé do oito, acompanhando a nossa programação, gratidão imensa, tô feliz, tô na top.
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0: Ó, nós outra vez aqui defendendo a viola caipira, as tradições de nossa terra aqui no Clube do Caipirão é só modão.
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0: É manhã de sábado, só alegria, vamos ouvir Tonico e Tinoco, Poncho Velho.

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2: Agora, junto com a FAESP, Federação da Agricultura e Pecuária do Estado de São Paulo, Senar, Serviço Nacional de Aprendizagem Rural e Sindicatos Rurais, deixando você logo cedo muito bem informado. A Comissão Técnica de Energia da Federação da Agricultura e Pecuária do Estado de São Paulo, a FAESP, se reuniu na última semana para discutir medidas relacionadas ao fornecimento, ao uso e à geração de energia no meio rural. Participaram também da reunião representantes dos departamentos econômico, jurídico e de sustentabilidade da FAESP. A pauta reuniu três frentes de atuação estratégicas para o setor: ampliar a representação dos produtores nos conselhos de consumidores de energia elétrica, divulgar os benefícios e alternativas de financiamento para a geração própria e preservar o benefício tarifário destinado à irrigação e à agricultura. Com essas iniciativas, a FAESP busca fortalecer a representação do produtor rural nas discussões sobre energia, facilitar o acesso a alternativas de financiamento e contribuir para que as propriedades paulistas tenham mais eficiência e autonomia na utilização de recursos energéticos, com redução de custos. Para saber mais, acesse o site faespsenar.com.br. É o informativo do agro, junto com a FAESP, Senar e sindicatos rurais, deixando você logo cedo muito bem informado aqui no Clube do Caipirão.
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0: grande sucesso da nossa canção Caboclo, ouvimos Christian e Ralph, Quebradas da Noite. É o romantismo da música sertaneja.
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2: 3:19.
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2: Madrugadão de modão é aqui na Top FM com o nosso Clube do Caipirão. 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
2: Como é bom estar contigo em mais um amanhecer do nosso interior, aqui no Clube do Caipirão, abrindo o baú da música sertaneja.
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2: Agora no jeito recordação, essa é com o Trio de Ouro, Nenete, Dorinho e Nardelli.

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3: 3:40.
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3: Pegando a estrada na Boleia do Bruto, cruzando o chão preto da nossa região. Gratidão imensa, tamo junto aqui no Clube do Caipirão, na Top FM. 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
3: É o Clube do Caipirão pelo rádio, pela internet. O negócio é defender as tradições de nossa terra com as músicas que marcaram época. Bom dia!
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3: Agora no jeito, Teodoro e Sampaio, Saudade Pica-Pau.

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2: 4 e 3.

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1: 4 e 3.

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2: 4:22.

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2: 4:42.

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0: 5 e 2.
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6: 5 e 4.
7: Gente, oi, agora são 5 horas e 4 minutos no Mato Grosso do Sul. Olha, a partir de agora é o programa Top Sertanejo, que chegou para arrepiar, viu, gente? Top FM. Legal, estamos para todo o Mato Grosso do Sul.
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7: Vamos lá, gente. Oi, maestro. Aqui o bicho pega, viu? Jacaré de Costa começa a nadar a partir de agora.
10: Um rolê diferente.
7: Olha, nesta manhã gostosa de sabadão, clima gostoso demais, né, gente? Meu bom dia, depois de 6 dias e 14 horas, né? Estamos de volta. Com mais uma edição do programa Top Sertanejo para todo o Mato Grosso do Sul, sempre de bem com a vida. Na direção geral, nosso amigo grande Tony Ueno, meu patrão do pé quente.
10: Que as novinhas que tava
7: de... Eu, Paulo Estia, te faço companhia até as 8 horas da manhã, nesta super manhã gostosa aí, de sabadão 19, rapaz. É, de setembro de 2021.

mundo, velho. Gente, quero mandar aquele bom dia especial pra todos vocês, tá bom? Que acompanha a nossa programação 24 horas no ar de Bem com a Vida. Através da nossa frequência 88,9 pra todo o Mato Grosso do Sul. Atingindo aí a todo o nosso município, a todos os nossos municípios, né? Através da 98,9 em Glória de Dourados, em toda a região de Dourados. E também aí em Viema, né? Tá pela 103,1, é isso? E também pela 102,3 em Caracol, né? Toda a região aí, também 90,9 em Camapuã. Alô, São

Rio Grande sem porteira, maestro. Olha só. Olha, gente, você vai mandando o seu áudio a partir de agora, então, tá bom? Nosso telefone tá liberado pra você mandar o seu áudio através do 9218-8550. Manda pra gente que a gente coloca você no ar. Você vai ficar famoso.

gente, vamos lá então, agora são 5:13, né, rapaz? É só a nova era do rodeio brasileiro, né? Olha o programa Top Sertanejo até as 8 horas da manhã. Você vai mandando o seu áudio através do 9218-8550 pra todo o Mato Grosso do Sul, tá bom, gente? Vamos vivendo aí uma super manhã gostosa de sabadão. E a programação da Top é 10, né? 24 horas no ar de Bem com a Vida através da 88,9 na direção geral do nosso amigo Túlio Bueno.

0: Vamos lá, gente, agora 5:17, manhã gostosa de sabadão.
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0: Vamos lá, gente, vamos lá então, maestro.
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0: Aô, princesa, né? Olha, uma super manhã gostosa de sabadão, gente. A partir de agora, o som começa a tremer de verdade, hein? Em todo o Mato Grosso do Sul, através das ondas sonoras da 88,9 Top FM, nossa rede de rádio. Cobrindo todo o estado de Mato Grosso do Sul e pelos quatro cantos de leste a oeste, de norte a sul do Mato Grosso do Sul. E o dia já clareou lá fora, hein? Agora são 5:19 apenas, rapaz. Manda aquele bom dia a todos meus amigos ouvintes que já estão participando com a gente aqui, né? Obrigado pela sintonia, tá bom, gente? Aqui nós vamos colocar todos vocês no ar aqui. Vocês vão ficar famosos hoje, hein? No sabadão. Assim como esse caboclo aqui. Fala comigo.
3: Bom dia, meu amigo.
0: Você tá bom?
3: Bom dia.
0: Bom dia.
3: Aqui é o Genivaldo, né? Buritizar no Camapuã.
0: Opa, Camapuã.
3: O meu amigo Paulistinha.
0: Opa, 100%
3: você tá nisso. Você tocar pra mim. Irmãs Rodrigo.
0: Irmãs Rodrigo, é isso?
3: Peito de Aço é o nome da música.
0: Ah, Peito de Aço. Eu vou digitar aqui.
3: Especialmente meu amor. A Elidir.
0: Certo.
3: A minha mãe, meu papai. A todos os amigos, toda a família, né?
0: Tá certo.
3: Desejamos um feliz final de semana pra nós, meu amigo.
0: Verdade, né?
3: Tô feliz, tô na top, meu amigo.
0: Tá certo, grande abraço.
3: Bom dia, bom dia.
0: Bom dia, um grande abraço pra todos vocês aí, tá bom? Da sequência daqui, pouco eu volto a atender aí os pedidos dos nossos ouvintes aqui pela Top FM, tá bom? Segura aí, que é rapidinho, gente.
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2: 5:22.

0: produção. Oi, Campo Grande. Aqui o jacaré de Costa Pia de verdade, né? O Foca Paraguai, dá um grito pra nós aí. Gostei, viu? Ai, ai, ai, de novo, vai, vai. Ai, gente do céu. Vamos lá então, né? Gente, olha, eu quero mandar um abraço super, super especial aí, né? É, a nossa amiga Branda, né? Obrigado pela sintonia já, curtindo a nossa programação. Também o nosso amigo, deixa eu me ver aqui. Alô, bom dia, Kleber.
1: E Paulistinha.
0: Você tá bom?
1: Oh, meu querido.
0: Saudade de você. Saudade de você, rapaz.
1: Tempo carregado, só não pode chover, senão apaga a churrasqueira na beira do rio,
0: hein? Bora. Verdade, bora. Verdade.
1: Pra nós, meu querido.
0: Verdade, esse é nosso amigo grande Clebinho, lá da Piscabio, né? Pessoal aí do Indo Brasil, do Núcleo Industrial, um bom dia especial pra todos vocês, tá bom? Beijo no coração de todos vocês. Vamos lá, então, tem mais uma aqui. Alô, bom dia. Você tá bom?
2: Bom dia, meu jovem.
0: Bom dia.
2: Tá bom?
0: Bom, sabe você?
2: Escuta da programação da Top FM.
0: Que maravilha.
2: Top, meu irmão.
0: Obrigado, tá? Valeu. Opa, o pessoal do bairro Guarandi, em Campo Grande, obrigado pela sintonia, tá bom, gente? É, deixa eu ver aqui, tem mais uma participação, produção, manda pra nós. Alô, Claudinei, alô, Claudinei, fala comigo, garoto.
3: Bom dia, Paulistinha.
0: Bom dia.
3: Ótimo final de semana aí, meu amigo.
0: Valeu.
3: Claudinei de Camapuã, na Camapuã.
0: Valeu, pessoal de Camapuã aí, obrigado pela sintonia, viu? Grande abraço a todos vocês, alô, Camapuã. Pessoal de toda a região de Camapuã aí, né? Pessoal de São Gabriel do Oeste, Bandeirante, Ribas do Rio Pardo, pessoal aí de Pontinha do Cuxo e também aí de Congonhas, tá escrito aqui, né? Alô, São Gabriel do Oeste, mais uma vez o nosso abraço, o nosso carinho. Bom dia pra todos vocês, obrigado pela sintonia, tá bom, gente? Olha, tem mais uma participação aqui, o nosso amigo Agenor Jacob, é isso? Obrigado pela sintonia. Tem mais uma aqui, deixa eu ver.
4: Bom dia, Paulistinha, bom dia, Paulistinha, tô feliz, tô na top. Mário Aparecido da Silva Jardim, ontem alegre. Tamo junto e misturado.
0: Valeu, seu Mário.
4: Vamos trabalhar daqui a pouco, hein?
0: Vambora. Valeu, meu irmãozinho. Mundo Velho!
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0: Olha, manda o seu áudio pra gente, tá bom? Através do 9218-8550. Pra você aí solicitar a sua música e participar dos prêmios, claro. Automaticamente já cai no sistema e você já vai estar participando do sorteio, tá bom? Da programação da Top FM. 24 horas no ar de bem com a vida.

0: Ai, ai, biquíni. Essa é a preparação aqui da produção. Quem lembra dessa daqui, né? Ó, oh, no hospital. Pega, cowboy, né? Olha, tem mais uma participação aqui, deixa eu me ver. Alô, bom dia.
1: Fala, Paulo, eu sei quem fala que é Dorival, que de Jardim Aranjo.
0: Opa, Jardim Aranjo, Campo Grande.

0: brincadeira, amiga.
1: Cadê
0: o locutor, pô? Tá aí o Paulo aqui. Somos seu fã, você, sua locução aí.
1: Toca
0: pra nós aí.
1: Toca.
0: Brincadeira, amiga.
1: É, fala da vida. Barreirito, né?
0: Pra nós aí, ó, pai. Deixa cair na agulha aí,
1: bicho. Outra, e o é. Deixa cair, deixa cair.
0: O Barão e o Robson.
1: Tamo aí. Valeu, meu irmãozinho.
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1: Olha, tem mais uma aqui, deixa eu só aqui. Esse aqui é meu brother, né? Alô, meu brother, fala comigo, meu grande titular Éder.
3: Fala, Paulistinha.
1: Você tá bom?
3: Bom dia, tranquilo, beleza? Estamos aqui na escuta.
1: Opa!
3: Já na mexida cedo já. Aí, toca uma mão pra nós aí. Canto da Terra, Espinho da Vida.
1: Canto da Terra, Espinho da Vida, com o Marlon Maciel, né?

0: Tendo uma aqui especial também do Barreirito, né? Que já tava na programação, na ponta da agulha, mas depois eu toco cadeira amiga e com certeza atendendo o pedido aí do pessoal de Campo Grande, né? Obrigado pela sintonia, tá bom?
1: Esperar que depois fosse tudo.
0: Olha, tem mais uma programação, tem mais uma participação aqui. Bom dia, tô feliz, tô na top e quero participar dos prêmios. Lauriane, né? Lauriane Mendes, né? Da Silva. Agora sim saiu, né? Tem mais uma aqui, deixa eu ver. Alô, bom dia.
2: Bom dia, bom dia, bom dia.
0: Bom dia, 100%.
2: E o Valdemar de Bela Vista.
0: De Bela Vista, alô, Valdemar.
2: Assistindo, ouvindo a programação aí através do aplicativo, me coloca aí pro sorteio aí.
0: Com certeza. Ah,
2: obrigado.
0: Valeu, meu irmãozinho, boa sorte.
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0: É Lauane, né? Desculpa aí, tá bom? É Lauane, nossa ouvinte aí. Obrigado pela sintonia. Nosso bom dia, tudo especial pra todos vocês. Vamos lá, Paulistinha, acelera, cowboy!
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gente, agora 5:36, maestro. Que maravilha, um espetáculo de emoção aqui, a gente atende os pedidos mesmo, viu? Olha a cadeira amiga na voz do Barreirito, matando só.

Barreirito, tá do jeito que você gosta. Olha, na sequência vem aí Marlon Maciel cantando pra gente mais ou menos assim, ó. Alô, Éder, pessoal aí do da região da Ponte do Grego, Tereno, né? Pessoal aí de toda a região, nosso abraço, nosso carinho especial pra todos vocês.

0: demais, viu? Ah, tá louco, som! Mas logo acaba esse negócio de política, né, rapaz? Tá doido? Tá acabando. Vamos lá, daqui a pouquinho eu volto atendendo mais uma vez nosso amigo Éder. Segura aí depois do intervalo comercial. Olá,
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4: 5:45.

Vamos lá, gente, vamos lá. Então agora são 5 horas e 48 minutos, né? Tá aí atendendo o pedido do nosso amigo grande Éder, né? Lá de Cipolândia. Olha, na sequência vem Renan Raí, né? Atendendo o pedido aí da nossa amiga Lauane, né? Lauane.

0: Olá, gente, Renan e Raí, né? Os meninos que vão estar por aqui no Mato Grosso do Sul dia 9 de outubro. Atendendo o pedido aí da nossa amiga Lauane, né? Essa música aqui tava programada aqui, Lauane, lá por volta das 7h35 da manhã, mas nós antecipamos pra você, tá bom? Vamos lá, gente, hora certa, agora 5h52, maestro. Oi, Mato Grosso do Sul, saudade, meu povo.
1: Bom dia.
0: Bom dia. Você tá bom?
1: Tinha meu grande amigo.
0: É meu brother.
1: Professor, como é que tá?
0: Esse eu conheço, né? Esse é meu camarada.
1: Hoje pra nós aí.
0: Qual que você quer ouvir, rapaz? Marcinho, fala pra nós. Qual que você quer ouvir, Marcinho?
1: Madonna do Marlon Maciel.
0: Acabei de tocar Silvio Bobo.
1: Um abraço pra você. O programa tá top. Desde as quatro, já tirando leite aqui das vacas. Cortando os bezerros. Antes de comer cavalo, porco, galinha.
0: Olha aí.
1: E assim vai. A vida tá boa. Agora vou olhar a horta.
0: Tá certo.
1: Abraço, bom dia.
0: Valeu. Valeu, meu irmão. É
1: isso aí, o programa aí.
0: Valeu. Agora são 5 horas e 53 minutos nesta manhã gostosa de sabadão, né? Clima gostoso, estamos para todo o Mato Grosso do Sul aí. O programa Top Sertanejo através da 88,9 em Campo Grande, através da 90,9 também em Camapuã, espalhando, né? Audiência para toda essa região aí, né? E também pela 98,9 em Glória de Dourados, também para toda a região de Glória de Dourados. Obrigado pela sintonia. Obrigado, alô, bom dia, mais uma participação aqui, daqui a pouquinho tem
1: bom
0: horário político,
1: dia,
0: né?
1: Paulistinha, obrigatório. Meu grande amigo, professor.
0: Ô, rapaz, repetiu o áudio, é esse aqui, agora sim.
2: Bom dia, Paulistinha.
0: Bom dia.
2: Bom dia, tô feliz, tô na top, José Carlos aqui no Jardim da Moca.
0: Opa, José Carlos, né?
2: Um café, rapaz, acordei um atrasado um pouco hoje.
0: Atrasado? Ai, rapaz.
2: Café, eu vim desmontando.
0: Tá certo.
2: Eu peço que Deus abençoe seu dia, sua família.
0: Ô, meu irmão, você também, tá?
2: Felicidade, alegria, você

0: maravilha, né?
1: E o Gustavo deve estar ouvindo vocês. Eu não sei onde que ele queria que ele tá trabalhando hoje, mas ele deve estar ouvindo. Se puder, toca Rastro na Areia com o Duque da Van.
0: Tá o Duque da Van matando saudade, né?
1: Se Deus quiser.
0: Beleza, então.
1: Se for sorteado, você manda um aviso. Um alô aí que eu vou estar trabalhando.
0: Não, beleza. O pessoal da produção entra em contato, tá? Manda um sinal pra vocês. Boa sorte, gente. A Edir também de Conceição, obrigado pela sintonia, obrigado aí. Opa, Paulistinha, sou sua amiga aí de todos os sábados de manhã, né? No programa Top Sertanejo. Também nosso amigo Michael. Ô, Michael, hoje vai ter festa aí na Palote, tá? Eu vou estar apresentando aí o grande evento da Palote, da Igreja aí Católica do Alves Pereira, da Avenida Guacuruz aí. Eu vou estar por aí, tá bom? Por volta das 19 horas, toda a minha equipe do Top Sertanejo. Um abraço, meu amigo Maiquinho, nele que distribui os fly pro Paulistinha aí todo final de semana, né? No programa Top Sertanejo e nas feiras do Mato Grosso do Sul, de Campo Grande, né? Melhor, né? Sempre de bem, maestro Oscar. Oi, trem cosquento demais da conta, senhor.
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0: Vamos lá, gente, maestro! Oi! Tá chegando a hora da banana engolir o macaco. Alô, Rio Negro! Obrigado aí pela contratação nossa aí, viu, gente? Alô, Rio Negro! O rodeio vai começar final de semana que vem! Oh, vontade de tomar os mé, né, Rio Negro? Cidade hospitaleira! Vamos lá pro fundão do Pantanal semana que vem no rodeio em Touros, hein? Jusilei Vilela, prepara a sua sacola, meu irmão. Vou tirar você do João Bosco aí final de semana que vem, viu, meu amigo? Grande Jusilei Vilela, nosso DJ oficial. Moleque bom pra lá de metro, produção. Agora são 5:57. Daqui a pouquinho vem aí a propaganda política obrigatória.
3: Saúde boa, tchau.
0: É, rapaz, né? Coloca todo esse povo no ar aí. Vamos ver se vocês fazem alguma coisa pela população, né? Agora 5:50.

dar aquele bom dia especial aí a todos vocês, obrigado de Campo Grande, né? Obrigado pela sintonia, tá bom, gente? Obrigado mesmo a todos vocês que estão aí no seu trabalho, você que tá chegando agora no seu trabalho, está saindo também do trabalho, né? Tá indo pra casa descansar. Ótimo descanso aí, um bom final de semana, um ótimo sabadão.

0: 5h58, manhã gostosa de sabadão, né, gente? Que manhã maravilhosa, tá aquele clima gostoso. Ontem eu estive lá em Jaraguari, cidade hospitaleira também. Alô, seu Pedro.
1: Agora chegou um grande homem.
0: Abraço nosso amigo seu Pedro, né? Gente boa, né, rapaz?
2: Nosso caso aumentou o nosso calor.
0: Todo o pessoal lá da Vila Triângulo de Jaraguari. Gente, é o seguinte, hein? Nós vamos pra propaganda obrigatória política, eu volto na sequência. Tá bom? Daqui a pouquinho eu volto. É rapidinho, não sai daí não.
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15: Vamos lá, gente. Agora são 6:25, Maestro Oscar.
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15: Vamos lá, gente, agora são 6:26, maestro.
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15: Verdade, maestro Oscar. Aê, meu segundo DJ. Meu amigo Osney. Ah, guris.

0: Bruno Marrone, né? Programa fim de semana. Olha, gente, agora são 6:30, melhor 6:29, Politia. Antecipando, maestro.
1: Eu quero ter você.
0: Voltando aí, né, pra atender aí a todos os pedidos aí, vamos atender aqui.
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1: Vamos lá! Essa modona foi bonita demais, homenagem ao Sul Mato Grossense. É a participação do Saudoso Castelo. 6h33, gente. Aquele bom dia especial pra todos vocês. Obrigado pela sintonia. Estamos atendendo os pedidos aí, viu? É, gente. Bora, bora, Brasil.

0: Um abraço super especial nossa amiga Patrícia Esquivel, né? Obrigado pela sintonia também ao Cláudio. É, bom dia! Aqui é o Cláudio da Vila Carlota. Coloca nós no sorteio, no Paulistinha. Eu ponho, já automaticamente já cai no sistema. Bom dia, meu amigo. Tô ligado aqui na Top FM. Teu programa, no teu programa. É. Esse é lá do fundão do Mato Grosso do Sul, né? Edir Conceição também, obrigado pela sintonia, tá bom? A Cleonice, bom dia, Paulistinha. Sou aqui de Camapuã. A Cleonice, né? É, toca uma música pra gente aí. Aí também a nossa amiga, deixa eu ver aqui, Manuel Aparecido, é isso? Bom dia, Paulistinha, tô feliz, tô na top. Aqui a Fábia, Fábia Aparecida, Brits, é isso? Brits, do Nova Campo Grande. Em Campo Grande, obrigado pela sintonia, o pessoal de Campo Grande aí, pessoal também da Vila Popular, Cerradinho, né? O pessoal aí curtindo a nossa programação, obrigado pela sintonia. Também o pessoal do Núcleo Industrial Indo Brasil, obrigado mesmo de coração, tá bom? Mais uma participação, alô, bom dia.
1: Bom dia, Paulistinha.
0: Você tá bom?
1: Aqui é o Erpide aqui do Colômbia.
0: Do Jardim Colômbia.
1: Vamos no sorteio aí.
0: Opa, com certeza.
1: Meu nome é Erpide Barbosa Dias, moro no Jardim Colômbia.
0: Jardim Colômbia e Campo Grande.
1: Uma música pro Gini Geno pra nós aí.
0: Gini Geno, qual que você quer ouvir? Pode falar. Qualquer uma? Tá bom, então. Tem mais uma participação aqui, alô, bom dia.
2: Bom dia, Paulistinha.
0: Bom dia.
2: Aqui é a Nete Pereira Quintaninha, município.
0: Ô, Nete, você tá bom? Você tá bom, Nete?
2: Pra mim a música do Christian Ralph, Cheiro de Shampoo.
0: Cheiro de Shampoo.
2: Por isso, meu esposo Eugênio, pra todos que gostam da música. Uma manhã abençoada para todos nós. Tô feliz, tô na top.
0: Tá bom, beleza então. Obrigado pela sintonia.

Olha, tem mais uma participação aqui, deixa eu ver. Bom dia, Paulistinha, aqui é Elisângela de Camapuã. Quero participar do sorteio, tô feliz, tô na top, ótimo sábado pra todos nós. Verdade, um grande abraço, tá bom? É Elisângela, né? Lá de Camapuã. Obrigado pela sintonia. Olha, tem mais uma aqui.

0: não chegou o áudio dela aqui ainda, né? Da pessoa. Mas vamos lá para mais uma participação. Deixa eu me ver aqui. Opa, esse é meu brother, né? Esse é o nosso eletricista Sumato Grossense. Um dos melhores eletricistas aí que pratica, né? Arrumando o seu veículo. Grande Cláudio, gente boa. Alô, bom dia.
1: Bom dia, Paulistinha.
0: Você tá bom?
1: Aqui o Claudião, da Cláudio Carro Elétrico.
0: Ô, Claudião, beleza.
1: Manda pra nós, é rico, a carta.
0: A carta, né? Tem que falar pra nós onde fica essa auto elétrica aí, viu? Pra nós dar uma passada por aí, te cumprimentar e tomar um café com você, meu irmão. É, rapaz, não é pra fazer comercial não, mas é pra tomar um café com você, Claudião. Vamos lá, gente, agora 6h38, nosso bom dia, bom dia. Oi, Mato Grosso do Sul, né?

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1: Verdade, né, maestro? Oi! Maravilha! 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
5: 6:46.

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0: Ai, ai, ai.
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0: Essa foi bonita demais, hein, produção?
2: Chega com estilo.
0: Olha, estamos pra todo o Mato Grosso do Sul, tá bom, gente? Através aí da 88,9, espalhando sinais pra todo o Mato Grosso do Sul. É, com as nossas representantes e nossas filiais, que manda aí pela 102,3 em Caracol, também pela 90,9 em Camapuã. Alô, Camapuã, mais uma vez o meu bom dia.
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0: Olha o pessoal de Glória de Dourados, né? O pessoal aí de Fátima do Sul, é, deixa eu me ver aqui, Douradina, também Jati, Vicentina, Deodápolis, Douradina, já falei, Rio Brilhante, né? Além de os diversos aí, distrito, né? O nosso abraço, o nosso carinho pra todos vocês por aí.

0: Manda pra nós lá em cima, cowboy apaixonado. Manda pra nós aqui.
1: Bom dia, Paulistinha.
0: Bom dia.
1: Chegamos junto, Paulistinha. Vamos já no trabalho que eu vi na Top FM. Manda pra nós do Mercado Porto Belo. Reinaldo.
0: Opa.
1: Galera, Paulistinha.
0: Valeu, Ronaldo.
1: Vamos animar esse sabadão aqui.
0: Verdade, sabadão, sabadão, clima especial, né, Ronaldo? Pessoal aí do Porto Belo.
2: Tô feliz, tô na Top.
0: Opa, fala com nós, moleque.
2: Mesalim. Bom dia, Paulistinha. Bom dia, Campo Grande. Bom dia, Jaraguari. Bom dia, Mato Grosso. Do Sul.
0: Jaraguari, tive por lá, é por aí ontem.
2: O seu amigo de Jaraguari, nessa audiência maravilhosa.
0: Valeu, grande abraço aí, o pessoal de Jaraguari, tive por aí ontem, né?
3: Bom dia, Paulistinha, tô feliz, tô na Top, ótimo sábado, ótimo programa. Hilário Santos.
0: O Hilário Santos, como é que você tá, meu irmãozinho? 100%? Pessoal de Jaraguari, um grande abraço pra todos vocês, obrigado pela sintonia, tá bom, gente? É, muita gente vazando de Jaraguari, né? Até o prefeito tá morando em Campo Grande. Ai, ai, contei, já falei, Claudião.
4: Gustavo Lima!
0: Rapaz, o negócio tá bom, né?
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0: Um grande abraço aí ao meu amigo, grande companheiro meu. Esse é gente boa, viu, gente? Fala a verdade, tá? Porque a verdade a gente tem que falar, né? Meu amigo Tuim. Alô, Tuim, tudo bom, meu irmãozinho? Um abraço pra você, tá bom? Pessoa humilde que me respeita aí pelo meu trabalho, pelo meu talento. Um abraço. Grande vereador da cidade de Jaraguari, meu amigo Tuinho. Grande abraço pra você e toda a sua família, meu irmãozinho. Grande parceiro nosso. Tuinho, o prefeito tem que morar perto de você, cara. Campo Grande, velho. Ai, vamos lá, então.
6: Bom dia, Paulinho.
0: Bom dia. Você tá bom?
6: Aqui é o Jailson Bachaga da Santenilha.
0: Opa, como é que você tá, meu irmãozinho?
6: Toca pra nós aí. Porque eu fui chamar assim pro João Paulo e Daniel.
0: Maracinha.
6: Vitolinha, vamos ver se meu coração aguenta.
0: Tá certo, meu irmãozinho. Tem mais uma participação. Alô, bom dia.
7: Fala, Paulistinha. Dorival de Jardim do Rancho. Pedi mal, mosquê, desculpa aí.
0: Não, dá nada. Cederia, não.
7: Cris e Ralph. Pega na paleta, rapaz.
0: Opa.
7: Não fica dando risada, não. Pega na paleta, igual a música sertaneja. Jardim do Rancho.
0: Tá certo. Valeu, valeu, valeu. Valeu, um abraço. Olha, tem mais uma aqui, deixa eu me ver. Alô, bom dia.
8: Bom dia, Paulistinha.
0: Bom dia, você tá bom?
8: Vindo aqui, menino de residência. Tô feliz, tô na Top. Rosa,
0: tô feliz, tô na Top.
8: Lajeado.
0: No Lajeado, em Campo Grande, né? Obrigado pela sintonia, tá bom? Tem uma figura aqui, gente boa também, gente nossa. Esse é dos meus brothers aqui da Top, né? Esse meu grande companheiro. Tá dizendo assim, bom dia, Paulistinha. Meu amigo Giba. Então, manda um áudio pra nós aí, meu irmãozinho. Vai, participa aqui do Top Sertanejo, vai lá. Eu ponho assim no ar, Giba do Boi. Então, dando sequência no Chico Amado, mais um xodó, né? A participação do João Carreiro e Capataz, tem alguém no seu lugar.

0: É Chico Amado e Xodó, Chico Amado e Xodó, né? Participação do João Carreiro e Capataz, tem alguém no seu lugar? Alô, meu amigo Andrezão, como é que você tá? O pessoal da estética automotiva do Andrezão, obrigado pela sintonia. Grande Andrezão, gente boa! Olha, depois de um breve intervalo comercial, vou voltar com meu amigo Giba do Boi pra dar aquele bom dia aqui dentro da programação da Top FM e no programa Top Sertanejo pra todo Mato Grosso do Sul. Audiência em peso, som!
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aquele bom dia especial, meu amigo galego. Alô, Caninja, alô, Cebola, como é que você tá? Um homem que tem 7 nomes, né? É igual fôlego de gato, 7 fôlegos, né? Ai, ai, ai, grande galegão, pai. É o galego, é o Canidia, é o Cebola, é o Amarildo, é o Alemão, é tudo isso, rapaz. Rapaz do céu. Grande abraço pro pessoal lá, meu amigo Magrão também da Gráfica em Caixa. Alô, Magrão! 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A todos os meninos aí trabalhando, né? Um grande abraço pra todos vocês, tá bom, gente? 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Rapaz, falei errado, Andrezão, né, Brasil? Mas tá bom. Grande Andrezão, gente boa, um bom dia pra você, tá bom, meu brother? Você é um grande companheiro nosso, né? Um grande abraço pra você aí, tá bom? Olha, vai mandando o seu áudio através do 9218-8550.

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0: Tudo bem com a vida, maestro? Aqui não, pica-pau, aqui não, trem cosquento demais da conta, né? Olha, bom dia, Mato Grosso do Sul, bom dia, nosso querido estado sul-mato-grossense. Obrigado mesmo de coração pela sintonia.
3: Epa, eu começo. Eu vou me arriscar a começar.

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14: 7:25.

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0: Pra ver. Vamos lá, gente, agora são 7:26, né?
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0: Vamos dar aquele bom dia, pessoal, meu amigo Cláudio Bidu. Alô, Biduzinho, como é que você tá, meu irmãozinho? Olha, estamos pra todo o Mato Grosso do Sul e Campo Grande, obrigado pela sua sintonia em qualquer lugar que você esteja aí, tá bom? Pelo no seu trabalho, você em casa, você no seu automóvel, polícia. É, e você aí, meus amigos e irmãos caminhoneiros, também na bolinha do seu caminhão. Meu bom dia especial pra todos vocês. Alô, Silvio Luiz, obrigado pela sintonia, tá bom, meu irmãozinho? Também a Leca, também na sintonia, também a Gislaine, né? Gasparello, também o José Caetano, o Pedro, obrigado pela sintonia, Silvio Luiz mais uma vez, também a Aloísio, é isso? Aloísio. Todos meus amigos ouvintes, obrigado pela sintonia de todos vocês, um meu forte abraço para todos vocês.

0: verdade, maestro. Alô, bom dia.
1: Bom dia, Paulinho.
0: Bom dia, você tá bom?
1: Estamos aqui na escuta, na Opa. Região das Moreninhas. Silvio Luiz,
0: né?
1: Mandar um abraço pro meu amigão, o Vante.
0: Vante,
1: abraço. Tudo de bom.
0: Valeu, grande abraço, nosso amigo Silvio Luiz. Tem mais uma participação aqui. Alô, bom dia.
2: Bom dia, Paulinho.
0: Bom dia.
2: Você
0: tá bom?
2: Aloysio, Jardim Panamá.
0: Opa, Jardim Panamá, Campo Grande, né?
2: Ok. Roberto Miranda, Majestade Sabiá.
0: A Majestade Sabiá.
2: Um abraço a todo mundo aí, um ótimo fim de semana.
0: Valeu, valeu. Grande abraço também a nossa amiga Leca. Obrigado pela sintonia. Ela mandou um litro de cachaça pra nós aqui. Ai, ai, ai. Bom dia, Paulistinha, amigo Paulistinha. É a Gislaine do Vida Nova. Manda um alô pra nós. Já tô mandando, Gislaine.
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0: É o José Caetano também, obrigado pela sintonia, meu amigo Pedrão. Bom dia, Paulistinha, tô feliz, tô na top. Aqui é o Pedro Alexandre, né? Do bairro Jardim, Pacaembu, em Campo Grande. Obrigado pela sintonia, tá bom? Também temos aqui mais uma participação. Alô, bom dia.
4: Alô, Paulistinha, bom dia.

0: Paulinho?
1: Eu tô de frente de loja aqui.
0: Você tá bom?
1: Casa de carne ZS.
0: Você tá bom, meu brother?
1: Tô aqui em casa, daqui um pouquinho nós vamos partir pra lá fazer o barulho. Um abração a todos vocês aí da Top FM. Também o pessoal que estão ligados aqui na capital e também no interior do estado. Um abraço a todos.
0: Verdade.
1: Estão ligados também pela internet aí no mundão. Um abraço.
0: Valeu, valeu. Através do nosso site, né? Valeu, grande abraço, Paulinho. Grande Paulinho, gente boa. Gente nossa.

que você tá quarta-feira que vem, né, Mirandinha? Vamos estar junto. Grande Mirandinha. Olha, e hoje eu vou estar lá na Palote, tá bom, gente? Tá todo mundo convidado. Eu, Paulo Estinha, do programa Top Sertanejo, vou estar por lá apresentando esse evento. Um evento para o nosso Pai Celestial, né? A comunidade da igreja lá, viu, gente?

Cosqueto. Top FM 88,9, a todas as nossas emissoras daí, as concedidas, né? As nossas filiais, a direção geral do meu amigo Tony Ueno, meu

0: nossa amiga Rosinha, obrigado pela sintonia, tá bom, gente? Obrigado aí de coração, tá bom? Obrigado pela sintonia de todos vocês. Obrigado mesmo, trem!
1: Faz a pressa aí. Faz muita pressa aí. Tô esperando muito aqui, Jardim Rancho, seu cara legal.
0: Opa, trem!
1: Brincadeira, mas fora a parte, você faz uma pressa aí.
0: Valeu.
1: Tamo junto aí, Dorival com Jardim Rancho.
0: Opa!
1: Valeu, bichão.
0: Valeu, tamo irmãozinho. Junto. Valeu, tamo junto e mistura. Mandar aquele bom dia especial também, sabe pra quem? O pessoal ali da, deixa eu ver aqui, o pessoal da Vila Progresso, né? Obrigado pela sintonia, tá bom? Em Campo Grande, o pessoal da Vila Progresso, Jardim Paulista, também, né? O meu amigo Zé Antônio, alô, Percê, como é que você tá, meu irmãozinho? O homem do mato, o homem que só vive no mato, né? Eita, esse vai ser fazendeiro, viu, em breve, com certeza, né? Vai ser um grande fazendeiro, gente boa. Alô, Percêzão, como é que você tá, Zezão?
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0: Verdade, moça, verdade. Olha, manda o seu áudio pra gente, tá bom? Através do 9218-8550 e solicita sua música, a gente vai programando aqui. A gente vai tocando pra você aqui, vai colocando no ar aqui o trem, tá bom? É... Campo Grande, no Mato Grosso do Sul, são 7:31, hein? Tempo passa rápido, 10:04:30 da manhã. Um sabadão especial, uma manhã gostosa, um clima gostoso pra nós tomarmos mer, né? Pra quem toma um mer, ai, mano velho, pra quem gosta do churrasco, hein? Hoje, sabadão, barbaridade. Véspera de domingo, né? Alô, seu Luiz, o pessoal do Mercado Que Preço, um abraço pra todos vocês. 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O mundo velho sem porteira, trem. Sabadão especial em Campo Grande, aquele bom dia especial para todos vocês, aqui o bicho pega, aqui não tem cosquento. Esse versinho aqui a gente criou dentro da Caio Van, né? Dentro da outra lá da emissora, né? Já tem gente falando também de nós aí, né? Imitando nós, mas isso é... Tá louco? Alô! Mandar aquele bom dia, pessoal, com todo respeito, é claro. A loira do agro, ela também aí que fala... tá imitando nós aí, rapaz. Assim que eu gosto. Olha lá! Trem! Aqui não! Aqui tem bala na agulha, patrão! Mundo velho sem cosquento, trem cosquento demais da conta, senhor. Gente, olha, mais fácil o Campo Grande acabar em pó do que o meu amigo Jusilei Vilela. É só namorar com uma mulher só, rapaz. Eita, Jusilei Vilela.

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2: 7:45.
3: Vamos lá, estamos de volta, Maestro Oscar. Oi, mundo velho. Aqui não, bem te vindo, peito amarelo. Olha, sempre de bem com a vida pelos quatro cantos do Mato Grosso do Sul. De leste a oeste, de norte a sul. Obrigado pela sua sintonia. Alô, Camapã. Alô, Caracol.
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3: Verdade, gente. É passar de

pouquinho aí tem o show da Top. Depois do Paulistinha. Sábado passado foi com o nosso amigo Cláudio Bidu. Hoje é com ele. Com ele. Com ele. Ai, o homem do molinete. Gosta, né? Rapaz, o homem do molinete é o seguinte. Você sabia que ele tá fabricando uma na beira do rio? Um container que fala? É, né? É, o homem do container, o homem do molinete. Vocês conhecem, né? Conhece esse caboclo, né?

Também sabe pra quem? Olha, meus amigos aí, o pessoal da Guarda Municipal, né? Obrigado pela sintonia, tá bom? Pessoal da Guarda Municipal aí. É, o pessoal também da Polícia Militar. O pessoal da Ambiental também da Polícia Militar. Fala, meu amigo Sargento Teixeira. Alô, meu comandante Caiçara de Campo Grande, rapaz. Você tá me ouvindo aí, comandante? Hoje, um bom dia pro senhor, tá bom? Caiçara, nosso comandante aí, gente boa, gente nossa, né? Pra lá de

0: gente. Olha, manda o seu áudio pra gente, tá bom? Através do 9218-8550. Manda pra nós aí, rapaz. Eita, mundo velho sem porteira. Oi.
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0: Aí, pelos quatro cantos do Mato Grosso do Sul, você ouve agora o Felipe mais um Falcão. Deixa eu te amar, por favor. Bom dia. Bom dia. Nosso estado.

minha gente, estamos chegando ao final de mais uma edição, ou melhor, mais um programa Top Sertanejo, né? Assim prometendo voltar, tá bom? Sabe que dia? É amanhã novamente, a partir das 4, amanhã, 4 horas da manhã, né? Amanhã eu sou o famoso coruja da madrugada. Amanhã, a partir das 4 horas da manhã, com mais uma edição do programa Top Sertanejo por aqui, tá certo, gente? Valendo aí pra todo o Mato Grosso do Sul. Com certeza aí amanhã eu estarei de volta. Obrigado pela sua sintonia, você que ligou e participou. Obrigado mesmo de coração, tá bom? Fica aí na sequência, aí vem o nosso amigo Paivinha do rádio, pra te fazer companhia até as 12 horas, com o show da Top. É isso, Paivinha? É isso, né? Show da Top, é isso aí. Obrigado a toda a nossa direção, Marcos Rondon, filho do Nascimento, gente boa, meu diretor artístico, meu diretor comercial de moda em geral, alô, Tony Wayne.

fiquem com Deus, porque eu estou indo com ele, assim prometendo voltar amanhã novamente. É, maestro, estou indo embora, rapaz, estou chegando. Pé do eixo, tá bom? Forte abraço, um beijo no coração de todos vocês, tá bom, gente? E aí, na sequência, você pode ser o contemplado, uma contemplada, um sorteio aí da programação da Top FM 24 horas no ar de Bem com a Vida para todo o Mato Grosso do Sul. Valeu, gente! Tchau, Mato Grosso do Sul! Eu volto amanhã! Fosqueto demais da conta, aqui não bem te vi do peito amarelo. 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

Muito bom dia, pessoal. 8:04 da manhã. Tô feliz, tô na top. Aqui é o Sam e eu vou ficar com vocês até às 11 horas da manhã. Hoje não tem potência, hoje nós vamos direto. Falando com você, participando com você, curtindo as músicas com você, porque hoje é uma mistura Brasil, né? Hoje você pede um negócio diferente aí. Vamos pedir um negócio diferente, alguma coisa que você lembra, alguma coisa da sua infância aí que você lembra e fala assim, poxa vida, nunca mais escutei essa música, pede pra mim. Seja o gênero que for. Aliás, nós vamos começar aqui agora com uma música de um cantor que veio agora no Rock in Rio, que é o Elton John. Vamos escutar I'm Still Standing, começar animado. Ia começar com a música aqui bem... A música aqui bem calminha. Eu falei assim, vou tirar essa música, vou deixar I'm Still Standing toda animada, toda bacana, dá pra bater palma e cantar e por aí vai. Deus abençoe você no seu trabalho, na fazenda, no comércio, seja lá onde estiver, onde esses 3 mil watts de potência podem alcançar, que você venha estar feliz, que você venha ser um dia cheio de realizações, amando a sua família, do lado da sua família, do lado das pessoas que você ama, porque isso é bom, isso é gratificante, isso é top demais. Manda sua mensagem pro 99611-4048, peça sua música, fala comigo, lembrando que delay, né? Todo sábado nós temos o sorteio dos R$90.9 em Pix. R$90.90 em Pix. Lembrando, manda mensagem 99611-4048 e participa. Certo? Hoje é dia 19 de setembro. Faltam 10 dias aí para as festividades do aniversário da nossa cidade. E hoje é comemorado o dia do ortopedista e o dia nacional do teatro. Olha só que legal. O dia do oleiro, o dia internacional de falar como um pirata. Olha aí, que negócio doido é esse. O dia nacional do teatro, ó, lembrando que são dos artistas do cinema, os artistas das novelas, das séries, que tem sua origem em si no teatro, né? Teatro não é aquilo que seu menino faz quando ele quer ganhar um presente, não. É outra coisa. Então fica comigo até as 11 horas. Tô feliz, tô na top. Curta agora I'm Still Standing, do ano de 1983, esse flashback do cantor, grandíssimo artista Elton John. Tô feliz, tô na top.

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4: 8:21.

isso aí, pessoal. 8h22. Tô feliz, tô na top. Gente, olha, participação do ouvinte tá estralando, o negócio tá bom, hein? Muitas pessoas participando, interagindo, falando comigo aqui, bom demais, muito gratificante ver isso, né? É o ouvinte da Rádio Top, né? Nossa amiga Helena Alves, um abraço pra pessoal aí da Fazenda. Esqueci o nome da Fazenda, Helena. Mais um abraço. A Helena pediu uma música aqui, daqui a pouquinho eu falo o nome do artista. Vai ficar lá todo um mistério. A nossa amiga Sabrina Amaro quer participar do sorteio e quer escutar a música da nossa praia. Escreveu aqui Jorge Matheus, mas é o Matheus e Cauã, né? Nossa praia. Patrícia Oliveira, bom dia, meu amigo. Quero ouvir uma moda com Humberto e Ronaldo, Guerra Fria. Essa é top. Essa música é boa, hein? Quero participar do sorteio. Manda um abraço pra minha mana Carla, minha avó Sebastiana e pra todos que estiverem sintonizados. Abraço. Fernanda Melo. Bom dia, Fernanda. Fernanda Melo aqui. Gostaria de ouvir a música do Jorge Matheus, É Amor. Coloque meu nome no sorteio, por favor. Inês, minha amiga Inês. Um abraço pra Inês. Um abraço pro João. Eita. Bom dia, Santiago. Fabi, me coloca no sorteio. Manda uma música aqui pra nós da Top Modas. Pode ser pela manhã do Fernandinho. Pra Cris Silva e Inês. Muito bem, minha amiga. Fernandinho, louvor é top. Eu gosto, sou muito fã do Fernandinho. Os louvores com as letras incríveis. Suzana Alves, bom dia, tudo bem? Com você, meu nome é Suzana Alves, gostaria de participar do sorteio. A Jéssica Meirelles quer participar do sorteio e tocar Mundo Paralelo do Jorge e Matheus. E eu vou descer, gente, porque senão não vai dar tempo, né? E agora, com vocês, o pedido da música da dona Helena Alves, certo? É, são os cantores com uma das vozes mais agudas do Brasil. Um dos cantores mais ouvidos nos botecos. Os cantores que são repelente da Fabi aqui da rádio. Com vocês, Amor Proibido, Renan e Raí. Tô feliz, tô na top.

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5: 8:43.

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2: É isso aí, 8h44, tô feliz, tô na Top. A participação do nosso ouvinte, nosso amigo Rafael, pedindo a música. Bom dia, manda Eu Vou Morrer de Amor e coloca meu nome no sorteio. Eu acredito que eu sei qual que é essa. Bom dia, Santiago, tudo bem? Coloca meu nome no sorteio do Pix. Quem tá falando é a Thaís Oliveira, né? Lá da papelaria. A Márcia Cristina. Bom dia, quero ouvir uma música do Rafa Júnior e o Guilherme. É um maloqueiro e participar do sorteio. Márcia Lima. A Elisângela participando.

0: áudio da Elisângela. Fala comigo, Elisângela.
1: Bom dia, Sam, aqui é Elisângela. Eu gostaria de ouvir, deixa eu te amar, por favor, Felipe Falcão, e participar do sorteio e desejar um ótimo sabadão a todos. Estou feliz, estou na top.
2: Estou feliz, estou na top.
0: Deixa eu te amar, por favor. Vem me trazer inteiro seu amor. Eita, Felipe Falcão. Beto Borges, querendo participar do sorteio, a Branca. Bom dia, Santiago. Roda a música, eu te seguro com o Panda. Somente pra curtir. E põe meu nome no sorteio, Branca. Muito, muito, muito bem. Vamos então, pessoal. Vamos descer. Tem muita participação. Tem muita. Muita participação, muita gente pedindo música, o negócio tá bom demais, certo? Ah, vamos lembrando então, pessoal, que hoje, sabe o que tá aberto hoje? 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Vamos seguindo na programação então. Daqui a pouquinho eu volto. 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Tô na top. Vamos escutar agora Maneva. Garotos. Essa música é boa, hein? Eu curto.

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3: 9 e 2.

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4: Nove e dois, tô feliz, tô na Top. Vamos pra participação dos nossos ouvintes, né? Deixa eu dar uma olhada aqui. Nós temos a participação da nossa amiga Laiane Silva, querendo participar do sorteio. A Clê Silva. Bom dia, Santiago. Quero ouvir um louvor Semente da Fé, Cassiane. Quero participar do sorteio. Ofereço pra Ciela Furtado na Fazenda Nova Esperança. Ofereço pra nós aqui na Top Modas, pra Inês e pra mim curtir. Top Modas, muita roupa boa, perfume bom lá, camisas, variedade, gente, muito bom lá. Da nossa amiga Clê Silva. Um abraço pra Clê Silva, um abraço pra Inês. Daqui a pouquinho escutar esse lindo louvor dessa cantora que canta muito, né? A Cassiane. Edna Chagas. Bom dia, quero ouvir a música com Celine Dion, The Power of Love. Coloca meu nome no sorteio, Edna Chagas. Power of Love, essa música é top. Celine Dion é bom demais. Bom dia, Sam, quero participar do sorteio. Pix, música Nikita. Nikita Delton John. O pessoal tá internacional demais aqui hoje, hein? Celine Dion, Elton John. Eu vou mudar meu nome pra San John. Bom dia, coloca meu nome no sorteio. É o Gabriel Maurício. Claudinei Barbosa. Bom dia, Santiago, põe meu nome no sorteio. Manda um alô pra nós, coletores de resíduos, beleza? Um abraço pros coletores de resíduos. Tem meu primo também, o João Antônio, trabalha também muito tempo. Rapaz, trabalho bom. Eu queria trabalhar assim também. Uma pontezinha também, assim, pra ficar com o físico legal. Porque o pessoal aí, bicho, faz um cardio bacana e eu tô precisando. O negócio é bom demais. Trabalho incrível. É um trabalho que... Deus, louvado seja a vida de vocês. Coletor de resíduos, pessoal também, os garis, né? Muito bom. Joyce, bom dia, gostaria de participar do sorteio. Assinado Joyce. Colocar a minha filha Luanara. Gostaria de ouvir Sou Humano.

bom demais. Bruna Carla, né? Muito louvor aqui também, o negócio tá abençoado internacional. Nós estamos chique. Ah, é top 90, chique demais. Meu amigo, meu primo, Marcelo de Figueiredo. Bom dia, meu primo. Bem, manda a música do João Bosco e Vinícius, Medida Protetiva. Manda pra minha esposa Cleofa, amor da minha vida. Coloca nós no sorteio, fazendo favor. Obrigado, meu primo. Também dia 11 de setembro nós fizemos 22 anos de casados. Parabéns. Meus parabéns. Olha só. E já vai começar com a música romântica aqui com o Marcelo, que é Ponta Firme, ó. Escuta só, Marcelo, essa. Eu te seguro, Panda. Parabéns aos queridos. E eu tô feliz? Eu tô na top. Parabéns.

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3: 922.

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0: É isso aí, pessoal. 926, Elis Just Cowgirl. Música meio country, né? Muito legal. 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Bom demais. Um abraço pra nossa amiga Aline, um abraço pro marido dela. E a participação do nosso ouvinte, né, gente? É. Deixa eu ver aqui. Aqui nós temos aqui participando nossa amiga Vera. Gostaria de participar do sorteio, Veraci Dias Barbosa. Sandra, gostaria de participar do sorteio, toca uma pra nós aí, curtir do Luan Santana. Vamos escutar uma do Luan Santana. A Rose. Bom dia, Sam. Toca pra mim, Zezé. Solidão A3. Obrigado, Rose Pereira, Fazenda Vista Alegre, São Gabriel do Oeste. Quero participar do sorteio. Um abraço pros nossos amigos. Nós temos muitos ouvintes também lá em São Gabriel do Oeste, né? A rádio pega muito bem lá. Bom dia, é a Marilza. Quero ouvir a música do Leonardo. Esse alguém sou eu. Quero participar do sorteio. Bom final de semana pra vocês. Bom final de semana. O áudio também da nossa amiga Genesi. Fala comigo, Genesi.
1: Bom dia, Santiago. Aqui é a Genesi, do Dr. Marcolini. Eu gostaria de ouvir a música com Chico Amado.

0: Deus abençoe você também. Informe ao nome do sorteio. Muito obrigado e tchau.
1: Muito bem, Genesi. Divina Carolina mandando bom dia. Bom dia, coloca meu nome no sorteio. Mona Lisa Soriano. O Zelane Dias, bom dia, coloca meu nome no sorteio. Zelane Dias. Luli, bom dia, tô feliz, tô na top. Tô por cá curtindo as modas, limpando casa. Coloca meu nome no sorteio. Luli Silva. E da minha filha Manuela. Nossa amiga Nayara Freitas. Nosso amigo Carlos Roberto participando também. O nosso amigo, a nossa amiga Esther Manoel Freitas, filha da Nayara, né? Certo? E vamos descer, pessoal, que senão a gente não atende todo mundo. Seguindo, vamos escutar agora Sou Humano, pedido da Joyce. Eu tô feliz, tô na top. Até já.

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2: Eita, não entra na programação não, homem. 9:53, tô feliz, Dona Toff, você acabou de escutar Esse Alguém Sou Eu, Leonardo. Bom demais. Vamos pra participação dos nossos ouvintes, gente, que não é pouca, não. O Emanuel Freitas querendo participar do sorteio. Ah, a Estéreo Emanuel participou, hein? Conheço os irmãos, hein? Eita, muito bem. Bom dia, meu nome é Edivanei, gostaria de ouvir uma música Filha com Rick Renner. Me coloca no sorteio. O áudio da nossa amiga Natália, fala comigo, Natália.
3: Bom dia, Santiago. Aqui é Natália do Cristo. Gostaria de ouvir a música Ponto G, oferecer pro meu filho Jonathan lá na Redonda. E coloca meu nome no sorteio.
2: Muito bem, Ponto G. Bom demais. A Janete querendo participar do sorteio. A Nilza participando do sorteio. A Cristina participando do sorteio. Quer escutar qualquer música do... Não, a Zilda, né? Quer escutar qualquer música do Gustavo Lima. A Maria Souza participando do sorteio. A Eloá Dias e a Josiane Barbosa participando do sorteio. Fala comigo, Elisângela.
4: Bom dia, Sam. Elisângela de novo. Eu queria ouvir Solidão, o Nando Moreno, se puder. Aqui, curtindo a programação.
2: Solidão,
4: tá,
2: solidão.
4: Tô feliz, tô na top. Obrigado.
2: Bom demais. Vamos escutar daqui a pouquinho, então, o Nando Moreno também, que também não falta também na rádio. A nossa amiga Zenilda Farias, querendo participar do sorteio. Certo? Pessoal, lembrando, manda sua mensagem no 99611-4048. Repetindo, 99611-4048 é o telefone da rádio. Peça sua música, participa do sorteio, que hoje é o sorteio de 90.9 reais aqui, o sorteio da nossa rádio, certo? Hoje, pessoal, lembrando que nós temos promoções lá. Na verdade, não é nem promoção, a gente é preço, você acredita um negócio desse? É muito similar, né? É que, na verdade, o preço já... Ué, não sei. 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Bom demais, gente. E vamos seguindo, vamos descer, vamos atender mais os nossos ouvintes, né? Na volta, porque nós ainda temos um tempinho aí. Nós temos ainda uma hora de programação, muito bom, bom demais. Vou colocar aqui umas músicas aqui animadas pra gente seguindo, né? É o sábado, é o Mistura Brasil, é da melhor forma, é na top 90.9. Tô feliz? Tô na top?
5: Tá falado, menino. Obrigado pela audiência, pela companhia. O som do rádio ficou mais alto, né? Eu quero boné branco. Deixa eu ver, Vasquez.
2: Opa, 1, 2, 3, vamos ver aqui. Vou colocar um. Tirar um pouquinho aqui a trilha aqui. Dá um suspense. Ah, peraí, vamos estar aqui a Divina Carolina. Fala comigo, Divina.
6: Olá, bom dia, tudo bem? Com meu nome é Sorteio. Tá com uns modão aí pra mim. É Divina.
2: Bom demais. Vamos escutar, gente, agora. Vou colocar aqui um flashback agora. Vamos escutar uma Cyndi Lauper. Oferecer pra quem? Pra Fabi. A Fabi ama essa música, sabia, gente? Ela ama essa música. E vamos seguindo aqui. Vamos seguindo agora. Tô feliz, tô na top. Tudo voltando ao normal.

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4: 10 e 4.

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2: Chegou 10 horas da manhã, daqui a pouquinho já vou subir a foto do chapéu Faro 67, o chapéu que veste o ar.

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8: 10 e 19.

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2: 10h19, tô feliz, tô na Top. É isso aí, pessoal. Vamos pra participação dos nossos ouvintes. A Silvana Correia, quero ver qualquer música com Zezé de Camargo e Luciano e vai participar do sorteio. Vamos lá, vou pensar numa boa aqui, gente. Zezé de Camargo é loucura, né? Cara, se pensar que não, você lembra de uma música boa, você escuta uma música dele e fala assim, nossa, essa daqui também é do Zezé. É muito hit, é muita moda, é muito sucesso. A carreira do Zezé é uma carreira de se respeitar, né? Gente, lembrando que hoje nós temos nosso sorteio dos R$90,9 aqui, né? Do Pix. Você é sorteado, você já recebe, já manda sua chave aí que já, quem sabe, né? Você já tá... Já manda pra você, já recebe na hora. Não precisa nem sair de casa. Que é o 99611-4048. Você manda mensagem e entra em contato, peça a música e pau no gato. Vamos lá. A nossa amiga Elisângela, fala comigo, Elisângela.
3: Gato, tô aqui curtindo a solidão do Bando Moreno. Tô feliz, tô na toa.
2: Muito bem, minha amiga Elisângela. Bom demais. Gente. 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Valeu, gente. Vamos pra participação aqui da nossa amiga. Fala comigo aqui.
4: Bom dia, tudo bem? Aqui é a Thaís Adriele. Quero oferecer uma música pro meu marido, pro Antônio. Oferecer pra todo mundo. Eu quero uma da Roberta Miranda. Queijinho. E ponha no sorteio também, do Pix.
2: Muito bem, minha amiga. Vamos então escutar uma moda dessa cantora incrível que é a Roberta Miranda, né? E como eu digo, tô feliz, tô na Top. Até já.

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2: 10:23.

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4: 10:32.

0: 10h32, tô feliz, tô na top. Pessoal, manda sua mensagem. Ó, na próxima participação eu já vou estar sorteando o Pix de R$90,9, certo? O nosso sorteio delay de todo sábado no Mistura Brasil, certo? Então, pra participar você, pra você aproveitar ainda, manda mensagem no 99611-4048, o número da rádio. Repetindo, 99611-4048, certo? E vem interagir, vem participar do sorteio, quem sabe, né? Você chega de última hora e ganha. A nossa amiga Cleia Furtado. Fala comigo, Cleia.
1: Bom dia, Santiago. Beleza? É a Cleia aqui da Fazenda Nova Esperança. Santiago, gostaria de ouvir a música do Nando Moreno, Meu Cavalo Sabe. Eu fiz com as meninas lá da Top Modas. Tem gostado da música. Bom dia.
0: Lá para as meninas lá da classe da Top Modas, né? A Cle Silva, a Inês, bom demais, bom demais. Ó, nossa amiga Helena, fala comigo, Helena.
2: Bom dia, Sam, sou eu, Helena, tudo bem do céu. Só gostaria de ouvir uma música com Chitãozinho, Chororó, fio de cabelo, só meia pra curtir, coloca meu nome no sorteio. Tô escutando.
0: Muito, muito bem. Peraí, eu não escutei direito aqui, vamos ver.
2: Bom dia, Sam, sou eu, Helena, tudo bem do céu. Só gostaria de ouvir uma música com Chitãozinho, Chororó. Fio de cabelo,
0: ah, gente, eu gosto demais, tá doido? Eu amo, estão chorando, das minhas duplas favoritas. É muita qualidade, gente, é muita qualidade, é bom demais. Então vamos, pessoal, vamos interagindo, vamos mandar mensagem no 99611-4048, repetindo 99611-4048. Na próxima volta eu já volto sorteando o Pix, hein? Vamos falar também, pessoal, da melhor carne. 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Então daqui a pouquinho vamos escutar Nando Moreno, Meu Cavalo Sabe. Daqui a pouquinho vamos escutar mais umas modas e na volta eu já vou estar sorteando. Fica ligado, hein? Porque eu tô feliz, gente. Tô na top.

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6: 10:48.

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0: Pecuária. Ana Castela e o Léo e Rafael aqui na parada mais gostosa do Rádio São Mato Grossense, né, meninos e meninas, senhoras e senhores? Que é isso? Já já tem um horário obrigatório, eleitoral obrigatório aqui na Rede Top FM. Deixa eu finalizar aqui. Tem muitos alôs, né? Muita gente participando. E a gente tem dia que não dá conta dos alôs, assim como vai ser hoje, viu, gente? Impossível atender todo mundo, mandar o áudio e o alô de toda a rapaziada. Ó, daqui a pouquinho eu vou aproveitar o intervalo que a gente vai ter aqui de 25 minutos. Que é a propaganda eleitoral obrigatória no rádio, para postar o vídeo lá do Pesqueiro 67 para você seguir e para concorrer também, tá bom? E logo na volta a gente vem com os sorteios. Deixa eu mandar um alô especial aqui, deixa eu ver. Tem participação de áudio, dá tempo, né?
1: Fala, Padinha, você tá bom?
0: Tô bom.
1: Eduardo,
0: você tá Padinha, bom?
1: Hã? Muito bom o seu programa hoje no sábado, hein?
0: Obrigado, irmão.
1: Rapaz, só modão.
0: Tamo junto.
1: Padinha, depois nem sorteio, hein? Padinha, qualquer um dos dois boné lá eu quero, porque é bonito demais o negócio lá.
0: Você
1: tá
0: viu?
1: Tá bom, hein?
0: Ficou lindo, Padinha,
1: depois
0: cara.
1: Nós temos que marcar o resenha lá no Miranda, hein, Padinha?
0: Rapaz, tá feliz, demorou.
1: Top, hein?
0: Demorou. Tamo junto, misturado. É só você falar o dia e a hora e nós parte. Tá bom? Falando nisso, o Pai Mas Rush tá prontinho, né? Eu quero mandar um alô especial aqui pro Wesley Araújo, que é meu filho também. Ele que preparou os adesivos aí da embarcação do Pai Via. Ficou lindo. Pra falar um trem pra você, dá até dó de colocar na água, mas é a vida, né? Do pescador. Pai Mas Rush, quando você vê um barquinho azul velho andando por aí, escrito Pai Mas Rush, é nóis. Você pode dar um grito, Pai Via! A gente vai parar lá pra dar um alô pra vocês, tá bom? Você

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0: 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Interrompemos nossa programação para a transmissão do horário eleitoral gratuito obrigatório de propaganda eleitoral sob responsabilidade dos partidos políticos. Dentro de instantes, voltamos com a nossa programação normal.

0: propaganda eleitoral obrigatória.
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0: que estão interagindo, participando com o Wesley.
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0: Bora.
1: Boa companhia.
0: Bora com música. Já tem o sorteio. Eu acabei de subir um vídeo lá com a descrição do Pesqueiro 67. Tá lá. Bora. Participa para você concorrer daqui a pouquinho, dá tempo. Pesqueiro 67 tá no vídeo, lá no feed do Insta.

0: embora, meninos e meninas, senhoras e senhores. Tomando pagode aqui na parada mais gostosa do Rádio Sul Mato Grossense. Rapaz, essa trilha aqui é muito louca. Tá um pouco acima do tom do Pai V do rádio, mas vamos que vamos. Vamos tentando pegar o estilo dela aqui. Bora com um alô aqui pra rapaziada que está acompanhando, curtindo a nossa programação. José Maria tá chegando junto no pé do Eito. Mandou áudio pra gente aqui, né, José? Vamos ouvir? Dá tempo? Vamos lá. Fala comigo. Bom dia. Cortou o áudio dele, não saiu nada. É um áudio mudo. Deixa eu ver aqui quem mais. Sou a Mariane. Ah, Mariane Matheus de Camapuã. Tô feliz, tô na top. Valeu, rapaziada de Camapuã. Bom dia. Bora pra cima. Tô feliz, tô na top. Me coloca no sorteio. Tomara que venha essa chuva. E o meu radinho na sintonia da top. Vamos que vamos. Tamo junto e misturado. Deixa eu ver quem mais. Tá chegando por aqui. Meu amigo João Paulo, meu compadre. João Paulo Rodes. Tá acompanhando, tô feliz, tô na top, me coloca no sorteio. Abraço especial, Baijão. Bora que bora. Ó, seu Mário, ó, seu Mário, bom dia, fala comigo.
1: Bom dia, Paivinha, tô na top, tô feliz. Não tá muito bom, porque Dona Ciro tá acabada aqui, rapaz. Acabei de chegar do posto de saúde agora, por isso que eu não te neguei lá antes. Ah. Rapaz, pegou uma dengue, coceira, dor no olho, dor no corpo, que tá aqui danada. Um abraço, meu amigo.
0: Valeu, seu Mário.
1: Me perdoa por não ter ido, hein?
0: Rapaz, que é isso?
1: Vai faltar pro Grande lá.
0: Tamo junto misturado, meu irmão. Tamo junto, tá bom? Desculpa a gente pela correria, que às vezes não dá nem pra responder os amigos aí, mas a gente compreende 100%, tá bom? Tamo junto.
1: Que bom ouvir você, rapaz. Você só tá no período noturno e o corote de noite, depois das 6, minha carruagem vira abóbora. Sabadão, meu querido. Um abraço, pai. Venha.
0: Tamo junto.
1: Pior do Brasil. Tô feliz, tô na top, meu querido.
0: Valeu, corote. Tamo junto, é bom ouvir você também. O Adão passou por aqui, fala Adão.
2: Bom dia, paizinha. Coloca no sorteio, é o Adão. Manda um abraço pro meu amigo Rosalino.
0: Beleza, Adão.
2: Estamos trabalhando aqui na região do Mata do Jacinto.
0: Boa, Adão.
2: Coloca no sorteio, paizinha.
0: Tá falado, meu irmão, obrigado pela participação.
3: Bom dia, Wesley Paiva, aqui é o Leandro Baijó.
0: Fala, Leandro.
3: Aqui pra nós, um querido de violino. Tô feliz, tô na top.
0: Tá falado.
3: Coloca meu nome aí no sorteio, quero ganhar.
0: Dado recado, meu irmão. Bom dia, Fernando Vieira na escuta da Top. Toca um Jadson, Jadson Zé Trovão. Valeu, Fernando. Valeu, obrigado pela participação, pela companhia.
4: Aqui é o José aqui do Portal Caiobá.
0: Fala, José.
4: Põe eu aí no sorteio, beleza? Toca uma música aí pra nós aí, de Sérgio e Paulinho, qualquer um deles, tá bom?
0: Beleza.
4: Apareço pra vocês e pra todos aqui do Caiobá, beleza?
0: Maravilha, meu irmão. Tamo junto, tamo junto. Olá, amigos da Top FM, só alegria, ouvindo o senhor Wesley Paiva. Olha nós aqui curtindo o programa, tô feliz, tô dançando, tô na top. Deixa eu ver aqui. Ah, gostaria de ganhar o radinho para dar de presente para minha mãe Norma Lourdes Pereira. E também do bairro José Pereira, é isso mesmo? Bairro José Pereira, estragou o rádio dela e tá sem ouvir a programação de rádio. Ô, meu jovem, o meu amigo Éder, curtindo a programação e participando aqui, né? Muita gente ficou mandando recado pro Wesley Paiva na hora que tava ali na propaganda eleitoral obrigatória, né? A Aline de Souza do Guarandi, fala, rapaziada, daqui a pouquinho, a gente, ó, daqui a pouquinho a gente vai começar a sortear a feijoada, a marmita de churrasco, os chapéus para o 67, a vara de pescar, os bonés, o radinho, o sorteio vai acontecer tudo uma vez, tá bom, galera? E também, o sorteio, tô esperando a galera, não entrou aí no Insta ainda, pra poder compartilhar e curtir, comentar lá, que quer participar do sorteio do Pesqueiro 67. E lá tem a descrição também pra você seguir o Pesqueiro 67, tá convidado? A Lourdes, manda um áudio aqui, fala, Lourdes.
5: Bom dia, Paivinha.
0: Dia. Você tá bem?
5: Aqui é Maria de Luz, do bairro Monte Líbano. Tô meio assumida, porque tava com problema sério na minha visão, né? Só que agora já fiz cirurgia, tem uns 15 dias.
0: Certo.
5: Tô em recuperação.
0: Que Deus abençoe você, tá bom?
5: E toca, eu quero participar do sorteio, se tiver. Toca uma música com Marley Maciel pra mim.
0: Beleza.
5: Qualquer uma.
0: Beleza.
5: Abraço.
0: Valeu, obrigado você pela participação. Tô feliz, tô na top. Deixa eu ver que monte de mensagens que eu recebi aqui. A Daiane Simões, do bairro Aero Rancho. Deixa eu ver também, tem a galera curtindo a programação, Edson Dornelas, do Centenário. Mais uma participação de áudio.
6: Bom dia, paizinha. Aqui é o Léo de novo. Pescaria.
0: Fala, Léo.
6: Adoro pescaria.
0: Você gosta de pescaria, cara?
6: Tô na top direto, sabe disso.
0: Bom pescar.
6: coloca uma música aí pra gente aí.
0: Bora pescar. Raul Seixas. Beleza, Léo? Tamo junto. Tá valendo seu pedido musical, tá bom? Vou levar o Léo pra passear lá no Paiva Rush. O meu bike, o barquinho tem nome agora. O barquinho é feio, velho, mas tem nome agora. Tá pensando o quê? Tá exibido mais que tudo.
7: Fala, meu amigo Paizinha. Rapaz, acabei de chegar do Rio Quidoano. Eu fui quarta-feira. Cheguei hoje, sabão. Tô aqui em casa, tomando uma gelada. Beleza?
0: Como é que tá o Rio Quidoano lá?
7: Pescador, meu filho.
0: Que, como é que tá lá? Conta pra mim.
7: Pescar. Entendeu? Tamo junto.
0: Tamo junto. Valeu. Eu tô querendo ir lá amanhã visitar o Rio Quidoano.
7: Umas fotos dos animais.
0: Quero ver. Manda aí a foto desses montes que você pegou no Rio Quidoano, que eu quero ver. Só não pode colocar IA, tá bom? E se for mexer com a IA, numa abusa, uma pela.
8: Bom dia, Paizinha.
0: Bom dia. Oi,
8: é a Luísio, do Jardim Panamá.
0: Fala, Luiz.
8: Toque aí o Mano Chico Rei Paraná, hein?
0: Beleza.
8: Beleza, um abraço.
0: Valeu, meu irmão. O Joel tá curtindo a nossa programação. Joel Alves tá no bairro Nova Lima. Fala, Joel. Um abraço pra você. Obrigado pela companhia de sempre. Tá bom, meu jovem? Quero ganhar aí, quero participar do sorteio do boné amarelo. Deixa eu ver a participação aqui do Claudemir. A Gislaine Gasparello. Quero muito ganhar alguma coisa aí da Top FM. Ah, tem mais áudio aqui. Quem
9: bom
0: fala?
9: Bom dia, paizinho. Eu quero ganhar esse kit. Eu peço que solte. Me coloca no sorteio aí. Quero ganhar o boné lá no Instagram.
0: Vai lá no Instagram.
9: O branco, hein?
0: O branco?
9: Andréia Vasquez.
0: Beleza, Andréia Vasquez. Ó, pra concorrer à pesca, você tem que entrar lá no Pesqueiro 67. A descrição tá lá no Insta do Paivinha do Rádio, do Pesqueiro 67. Colocar eu quero lá, tá bom? O sorteio vai ser lá também. Giovana Ribeiro tá por aqui. Gente, olha, hoje vai ser aquele dia que vai ficar muita gente sem um recado, sem usar luz. Vou tentar fazer o máximo aqui pra gente chegar pelo menos perto. Tá bom? Bora, deixa eu ver quem que é que tá participando aqui com o Paivinha do Rádio. Participação da Lalala Áudio. Fala comigo.
10: Bom dia, Paizinha. Aqui é o Erpid aqui do Colômbia. Coloca meu nome no sorteio aí, ó. Meu nome é Erpid Barbosa Dias, moro no Jardim Colômbia.
0: Beleza, tá no sorteio, Erpid. Tamo junto, misturado. Renan Souza, tá no Caiobá, quero participar do sorteio, tá valendo, tamo junto, misturado. A Edna Mara mandou áudio, fala comigo.
11: Bom dia, Paizinha. Sou Edna Mara aqui do Santa Luzia. Estou curtindo essa programação maravilhosa. Desejo pra você, toda essa equipe Top FM, um excelente final de semana, um grande abraço, quero participar do sorteio.
0: Beleza.
11: Um abraço, Paizinha.
0: Edna, abraço pra você, um excelente final de semana, tá bom? Meu Deus, não acaba.
12: Bom dia, Paizinha.
0: Bom
12: tô
0: dia.
12: Feliz, tô na toy. Ó, a Dorni da Vila Bandeirante.
0: Ô,
12: quero
0: Dorni.
12: Participar do sorteio.
0: Beleza, obrigado pela participação, pela companhia, mais uma aula.
13: Fala, Paizinha, Dorival de Janeiro, de novo aí.
0: Ô, Dorival.
13: Perturbando vocês aí.
0: Não briga comigo, não.
13: Jean Giovanni. Você da minha vida.
0: É.
13: Você não, rapaz. É a música, né?
0: Ah, bom, tá
13: fala
0: bom.
13: Aí, Paizinha.
0: Entendi.
13: Aí não, pô.
0: Ô, Dorival, não falei nada, cara. Não falei nada. Você que falou e você que desfalou. Uai. Grande abraço. Mas eu também quero você na minha vida sempre, tá bom, Dorival? Grande abraço pra você. Quero ganhar a feijoada. Aline de Souza do Guanandi. Meu aniversário é sábado. Como é que é? Luana Érica Alves. Meu aniversário é sábado. Quero concorrer ao Pesqueiro 67. Ó. Você tá vendo? Vai lá no Insta, então. Vai lá no Insta, Paivinha do Rádio. Lá eu postei um vídeo agora há pouco. E aí lá no vídeo tem o link pra você do Pesqueiro 67. Você comenta lá e comenta também @pesqueiro_67 pra você tá concorrendo, tá bom? Mais uma pra gente fechar.
14: Bom dia, Paivinha. Aqui é Adriano da Vila Nasser.
0: Bom dia.
14: Feliz, tô na top. Ainda mais escutando o programa do Paivinha.
0: Obrigado, menino.
14: Sorteio.
0: Tamo junto, visto. Um abraço. Abraço. Obrigado, tá bom? Quem mais?
15: Pra mim, pai,
0: olha, a Gislaine Gasparello tá querendo radinho. Deixa eu ver aqui. Não acredito. Olha só, bom dia, meu amigo Paivinha. Um excelente final de semana. Quem que é esse menino aí? É o Pedro? É o Pedro? Que tá com esse pintadão bonito aí, desse jeito, cara. E aí em cima tá aparentemente uns piau. É isso mesmo? Ô, Giva, abraço pra você, meu irmão. Grande abraço pra Cris também, né? Ô, Pedro, meu ouvinte aí, meu amigo, meu parceiro. Tamo junto e misturado. Giovana Ribeiro, gente, ó. Daqui pra frente eu não consigo mais ler os recados da galera. Vai ficar muita gente brava comigo, mas não fica bravo não, tá bom? É, faz parte aí, nós ainda temos o nosso horário obrigatório, né? Que toma um pedacinho do tempo da gente, mas faz parte. Daqui a pouquinho tem o sorteio, logo após o break. Segura aí, já volto.

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3: 11:47.

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2: Top, faturou o chapéu, vai ser um dos primeiros a utilizar o chapéu da Rede Top FM, né? Ou boné, aliás. O boné, tô sorteando. Atenção, mais um. Boné branco, corrido porque tem um monte de prêmio, né, gente? Atenção, final do telefone 0708. Final do telefone 0708. Atenção, boné branco. Saindo aqui pro Adão. Alô, Adão. Parabéns, faturou o boné branco aqui da Rede Top FM. Vamos sortear então as duas marmitas, uma de feijoada e uma de carne assada. Oferecimento lá do restaurante do João, no Aero Rush. Saindo então a primeira para quem? Final do telefone 3627. Marmita de churrasco 3627. Alô, Renan Souza do Caiobá. Faturou a marmita de churrasco. Bora fazer o sorteio da marmita de feijoada. Atenção, final do telefone 4592. Atenção, Aline de Souza, do Guanandi, faturou a feijoada. Parabéns. E agora, hora de sortear o Pesque Solte lá do Pesqueiro 67. Gente, ó, presta atenção. Pesqueiro 67, agora no mês de outubro, é o Outubro Rosa. E ela chamou o Paivinha pra fazer uma parceria com ela junto com a Rede Top FM. Eu topei, claro, como um bom pescador, não podia negar uma parceria dessa, né? As mulheres que acompanham a nossa programação em homenagem ao Outubro Rosa, homenagem ao Outubro de Conscientização, né? Para as mulheres aí, a minha amiga Vivian, que inclusive é a primeira e única mulher a dirigir um pesque e pague um pesque solte em Campo Grande, ela vai realizar lá um evento exclusivo para as mulheres, um pesque pague só para as mulheres no mês de outubro, tá bom? Vamos lá, atenção, final do telefone, valendo um pesque solte para você e uma amiga, duas mulheres no dia de hoje ou amanhã. Atenção, atenção, final do telefone 9323. 9323. Faturou o Pesque Solte lá no Pesqueiro 67. Atenção, Elizabeth! Parabéns! Esses foram os contemplados de hoje. Bora que bora! Bora que bora! Deixa um monte de sorteio pra fazer no final. Dá nisso, né, Bandeira Cabelo? 10 prêmios sorteados aqui numa pancada só. Bora! Daqui a pouquinho vou sortear o radinho.

0: faltou o sorteio do radinho, né, senhoras e senhores? Bora lá. Bora que bora, senhoras e senhores, meninos e meninas. É o último sorteio de hoje, desse sabadão especial. Já já tem Vanderlei Cabeludo assumindo aqui o Vida Sertaneja, aquele programaço. Com muitos prêmios também pra você que acompanha a nossa programação aí, tá bom? Tem participação aqui da ouvinte que faturou o quê? A Elizabeth. Oi, Elizabeth.
1: Boa tarde, Paivinha. Obrigado. Aí, ó. Agora eu vou lá pescar. Bom também, hein? Tô agora que eu tô feliz mesmo, tô na top.
0: Valeu, Elizabeth, obrigado pelo retorno aí, tá bom? Já confirmou também aqui a Aline, que já vai pegar a feijoada dela, o Renan também já pegou o endereço, alô Adão faturou o boné e toda a rapaziada que tá confirmando aqui, tá mandando seus recados, todo mundo na audiência máxima. E o rádio vai sair agora. Atenção, atenção, aquele radinho personalizado que você já conhece, aquele radinho que todo mundo quer, é o desejo de consumo de todo mundo que acompanha a nossa programação aí, né? Bora que bora. Atenção, atenção, sorteio do radinho. Agora, pra gente finalizar essa programação de sabadão. Ei,

0: pra caráter de informações dessas 4 horas de programação. 278 participações aqui no nosso WhatsApp. No Instagram, a nossa primeira publicação que foi os bonés. Nós tivemos. Da hora que colocou aí, que postou, né? Que subiu no Instagram, você fala subiu. Até agora, 5.700 visualizações. Meu Deus do céu, que força que tá criando, que tá ficando essa Top FM, hein? Coisa de louco. Bora lá. Agora, sem mais enrolações, bora sortear o chapéu. Muita gente. Tá todo mundo participando do sorteio do radinho. Bora, agora sim. Atenção, final do telefone. Alô, Júnior. Júnior Fabiano. Tá escrito Júnior Fabiano. Quero participar dos sorteios. Tô curtindo a programação. Final do telefone 7191. Falou, Júnior. Valeu. Gente, quero deixar um forte abraço para todo mundo. A gente se encontra novamente na próxima segunda-feira, a partir das 10 horas da noite, no fim de noite. E no próximo final de semana estaremos juntos novamente em mais um Show da Top. Daqui a pouquinho tem Vanderlei Cabeludo na sequência aqui da parada mais gostosa do Rádio Sul Mato Grossense. Forte abraço para todo mundo. A gente se encontra por aí, a gente se fala por aí. Valeu, pessoal de Dois Irmãos do Buriti. Grande abraço. Tamo junto e misturado. Rapaziada de Palmeiras, não esqueci dos seis, não. Daqui a pouco eu tô aí. Daqui a pouquinho eu tô aí. Em Palmeiras, pra gente conversar pessoalmente, tá bom? Tchau, gente, vou deixar a última.
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15: Meio-dia e 4.

0: nosso Chico Rei e Paraná, né? Vamos, tem, já chegou mensagem aí? Não, ainda não chegou. Chegou, já, então coloca uma só pra nós ver. Só pra nós comer, hoje quero ver bastante mensagem.
1: Alô, Caiobá!
2: Sorteio, tem um ligado aqui, você toca pra nós.
0: Toca pra nós, meu irmão! Beleza, beleza, um abraço pra você, obrigado pelo carinho, né? Obrigado, pessoal do Caiobá aí, esse bairro maravilhoso. Um beijo no coração de vocês. Tem mais uma? Então manda, pode mandar mensagem.
3: Boa tarde, Vanderlei Cabeludo, que é o meu do álbum do Bar Jockey Club.
0: Ô, Jockey Club, ô, meu amigo.
3: Toca pra nós, hein, que vem de violino. Toca pra nós.
0: Vamos mudar na próxima, eu já vou colocar pra você.
3: Vai ganhar o saco de ração, hein.
0: Beleza.
3: Coloca o meu nome no sorteio.
0: Beleza, meu irmãozão, beleza, vai estar no sorteio aqui, tá bom? Então, olha, pra você mandar mensagem, pra você participar de todos, você pode fazer mensagem escrita, né, que é a 99218, o número 99218-8550. Ou mensagem de voz, que na medida do possível nós vamos colocando aqui. Se você não conseguir te colocar aqui pra toda o Mato Grosso do Sul te ouvir, mas você vai participar do sorteio do mesmo jeito, beleza? Vou tocar a moda? Vai mais um pouco ainda? É? Ou mais? Uns 40? Então, olha lá. 99218-8550. Manda aí minha mensagem. 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Não esqueça, né? Quero mandar um abraço pro Zé. Zé Porto. Olha o Zé Porto, meu amigo. Zé Porto, conheci ele. Gente boa, sangue bom. Também quero mandar um abraço pro Kaique. Alô, Kaique. Pessoal é lá da barbearia, rapaz. Barbearia onde eu fui lá cortar meu cabelo ontem. Os meninos ajeitados, bacana, sangue bom. Ali na. Não esqueci o nome da galera. Tamandaré, né? Tava lá o Zé, o patrão lá é o Zé Porto. Aí tem o Kaique, o Eduardo, né? Pode falar pra vocês. Pessoal, gente boa, sangue bom. Então vamos com moda agora. Chico aí, Paraná. Toca, toca.

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5: 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Meio-dia e 28.

0: teve
1: Andorinha Mensageira com Barrerito.
0: Boa,
1: participar do sorteio. Desejar um ótimo sabadão a todos. Estou feliz, estou na top.
0: Feliz sábado para você, para todo o pessoal de Camapuã, pro pessoal das chacras, das fazendas, né? Da cidade aí. Então, um abraço muito especial para vocês. Obrigado. Obrigado do carinho de sempre. Quero mandar um abraço para um amigo meu. É o Gianzinho, olha o Gianzinho. É amigo do meu amigo, do amigo, nós éramos amigo em comum do Ricardo, que foi embora morar com Deus, Ricardo, nosso grande parceiro, nosso grande amigo, né, Jair? Né, Gianzinho? Um abraço pra você lá no Colibri. Alô, Colibri, um abraço pra vocês também. Ele tá mandando um abraço pro pai dele e falou pra mim, Cabeludo, manda um abraço pro meu pai que tá te ouvindo lá em o Josias, lá na, em Santa Rita do Pardo. Um abraço, assentamento Santa Rita. Grande abraço a vocês aí, obrigado pelo carinho, tá bom? E eu vou com moda agora, que eu já falei demais pelo meu tamanho, né? Mais ou menos. Simone Mendes, é bom. Agora uns trem meio românticos, uns trem meio ajeitados, pra você acertar seu coração aí, né? Pra tomar uma cajibina e ficar legal, legal. Mais ou menos assim. Toca, toca, toca pra nós, Simone.

0: Então toca, toca, toca pra nós.
1: Vocês precisam admitir alguma coisa.

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4: 12:46.

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2: Fernando Boquinha, quero mandar um abraço pra todo o pessoal que tá lá. Ralph Garden, meu parceiro, meu amigo, tá lá na Mudas e Frutífera, desde muda de hortaliça até frutífera, né? Produzindo já, inclusive. É um espetáculo. Você entrando no Cerrado, do seu lado esquerdo, você vai ver o barracão da Ralph Garden. Sai, pode ir lá que você vai ver o que eu estou falando, é verdadeiro. É muito ajeitado, tá? Muito bacana, né? Então, um abraço ao Ralph aí, meu parceiro. Também quero mandar um abraço pro Boquinha de Cobra. Ô, Boquinha, boca de sacola, um abraço pra você. Que Deus abençoe você. Tenho que mandar um abraço.

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E lá nesse lugar onde os idosos tem, eu fui lá visitar, eu vi, né? 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Lá o cuidado é muito especial. Daqui a pouco eu vou pegar o texto certinho e vou falar pra vocês. E vou passar o número, beleza? E agora, como sempre, hoje eu não tô bem na garganta não, minha garganta tá me raspando, meu filho. Eu acho que tá faltando um guero-guero, tá faltando uma querosene. É verdade, na hora que eu sair daqui eu desconto, né? Mais ou menos assim, Teodoro e Sampaio, é bom demais essa moda. Depois nós temos Barreirito, foi um pedido aqui, Barreirito, Jardim, toque, toque, toque, tá pra...

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3: Felizes, pode ter certeza disso, tá bom? Quero mandar um abraço a todos vocês que estão ligadaço aí. Falando nisso, tem que mandar um abraço aí pro pessoal que tá lá no Tapera do Boquinha, tem uma galera lá. Um grande abraço, Bentão, todo mundo lá, né? O Bentão do Beto Pereira. É, o Bentão do Beto Pereira. Grande abraço aí, grande abraço ao Boquinha, é o Boquinha de Cobra do Putinelli. Um abraço aí, Boquinha. Um abraço a todos vocês aí. Também quero mandar um abraço a meus amigos vereadores de Campo Grande, em nome do Carlão, vereador Carlos Borges, um abraço pra vocês aí, um abraço pra todos, pro

0: Nosso presidente PAP, um grande abraço, né? Também a Assembleia Legislativa, em nome do meu companheiro, do meu amigo Júnior Mock, um abraço a todos, né? Que Deus abençoe, muita sorte, muita alegria, muita força, né? E também quero mandar um abraço pro nosso governador Riddle. Alô, Riddle, um abraço para você, governador Rochado, né? Reinaldo Azambuja, grande abraço, que Deus abençoe vocês aí, tá bom? E aqui, meu filho, quero mandar um abraço pro prefeito lá de Camapuã, Manuel Nery, um abraço pra você aí. Que Deus abençoe você aí. Também pro nosso prefeito lá de Fátima do Sul. Alô, Vaguinho, um abraço pra você. Vaguinho lá, foi vereador e hoje prefeito. Muito bem conduzindo Fátima do Sul, a nossa Fábio de Mel. Um abraço ao bar do Banana. Um abraço ao bar do Banana lá em Fátima do Sul também. Tá bom? E vamos. Ainda bem que você lembrou, tem que ouvir mensagem. Coloca mensagem, Igor.
1: Tô feliz, tô na top. Bom dia, boa tarde, Vanderlei Cabeludo.
0: Machado.
1: Luiz Machado, motorista de aplicativo. Ô, Vanderlei, tô na sua escuta, hein?
0: Beleza,
1: esperando,
0: meu irmãozão.
1: Você tocar o chamané, hein?
0: Vamos tocar o chamané.
1: Beleza,
0: aqui.
1: Cara?
0: Pode ter certeza.
1: Bom programa pra você aí. Tô feliz, tô na top.
0: Beleza, Luiz Machado, você é um grande cara. Em teu nome, cumprimentar todos os aplicativos do Mato Grosso do Sul, né? Cumprimentar, que Deus abençoe vocês aí. Pra levar e trazer todas as pessoas com muita dedicação, sem problema de acidente, enfim, tudo na paz, que é o mais importante. Grande abraço, cuidado dos buracos aí, viu? Tem buraco, hein? Luiz Machado do céu, pelo amor de Deus, como tem buraco. Ave, mas eu perdi 3 pneus já. Meu Deus do céu, é novo, e todo que é novo, não é velho não. O pneu não tava nem careca, né? E perdi os pneus por conta de buraco. Já fiz um manchão lá, um deu uma aproveitada, mas o resto não aproveita não. Mas é isso aí. Vamos torcer que Deus abençoe aí, que tampa os buracos das cidades, né? Principalmente do Campo Grande, dá uma vergonha, tá? Vergonha. Vergonha mesmo, fica com vergonha. Mas que Deus abençoe aí quem está administrando aí, que olhe para as pessoas, né? Isso é o mais importante. Grande abraço a você, Luiz Machado, seu nome, cumprimentar todos. Taxista também, quero cumprimentar os taxistas. Grande abraço aos taxistas, aos mototaxistas, né? Grande abraço a vocês. Lembrando, né? O nome do nosso Tony Ueno. Aê, japonês, o Japa é fera, bicho. Olha o jornal que esses caras elaboraram, bicho. Rogério e companhia, pessoal da Top. Jornal da Top. É amanhã distribuído na Afonso Pena, né? Pra todo mundo que queira, né, ler um jornalzinho. Jornal da Top reforça sua presença jornalística em Mato Grosso do Sul, com certeza, né? Com certeza. É também Festival Internacional da Carne reúne gastronomia e agro e atrações. Também tem é algo que tem aqui. E também falando da pesquisa, né? Tem a pesquisa, a última pesquisa aí, eu acho que tá aqui também, tá? Parece que eu ouvi falar que tava. A pesquisa, né, da Top, do ranking, né? Que tava aqui. Eu não vi aqui não, agora aqui não, mas eu vou dar uma olhadinha daqui a pouquinho, porque chegou quentinho, tá quentinho jornalzinho, jornal. Então, tá, eu acho que não é nessa edição, não. Ah, é? Então eu vou olhar daqui a pouquinho, ele vai me falar aqui se amanhã vai estar também, mas provavelmente esteja, né? A pesquisa da Rank, que é muito. E eu vou falar pra vocês, hein? Então, o negócio tá apertando. Os caras estão começando a suar a camisa aí, os candidatos, né? Mesmo porque tá muito quieto demais, né? Tá muito quieto. Essa campanha tá aí. Eu nunca vi uma campanha dessa na minha vida. Até bandeira não tem, bandeira na rua. Não vê nada. Então, tomara que o povo saiba escolher. Escolha com consciência, ou escolha pelo amor que você tem na sua rua, na sua casa, nos seus filhos, no seu estado, né? Nas suas cidades. Tem que escolher com muita dedicação. Depois não adianta chorar o leite derramado, não. Manda mais uma mensagem pra nós aí.
2: Ô, Vanderlei Cabeludo, boa tarde, você tá bom?
0: Tarde!
2: Você lembra de mim? Os artistas que eu trabalhava lá, eu fui duas vezes quando seu programa lá da TV era na. Tá ali no rancho do tio Léo.
0: Isso!
2: E foi a última vez eu fui com. Quando seu programa foi gravado ali no. Na concha acústica do Parque das Nações Indígenas.
0: Verdade, gravei lá há bastante tempo.
2: Participei dos seus programas lá. Coloca no sorteio aí.
0: Vai estar no sorteio.
2: Semana passada, retrasado, não me lembro. Eu pedi menina da aldeia.
0: Não você achou, não tem, que eu tenho que colocar essa menina da aldeia aqui, não tem.
2: Será que você conseguiu arrumar pra nós? Não, não, toca não, pra nós!
0: Eu esqueci, meu irmão, eu esqueci. Grande. Com o Lourenço Florival, é com o Lourenço Florival mesmo, é essa aí mesmo. Depois nós coloca. Ah, então tem aqui, agora colocar. Tá bom, beleza. Depois nós vamos no outro bloco, né? No outro bloco eu vou tocar pra você, menina da aldeia. Eu também gosto muito dessa moda, muito mesmo, né? Então vamos, mais uma mensagem aí, vamos lá. Manda a mensagem, ó, 992188550. Você pode mandar aqui mensagem de voz ou escrita, tá bom?
3: Boa tarde, Wanderlei Cabeludo. Oi. Agradece o pessoal da Centro Rações, porque os cachorros aqui de casa amam a ração.
0: Ah, que legal.
3: E eu agradeço vocês também.
0: Obrigado. Eu fico feliz, vou falar pra eles. Central Rações. Valeu, Cidlândia. Um abraço pra vocês, viu? Que Deus abençoe. Beleza? Vamos tocar moda? Toca moda agora. O Lucas Matos, meu filhão, pra quem não sabe, esse é meu filho, né? Meu filho querido, tá lá, ele e a Maria Eduarda, diz que tá limpando casa e ouvindo a top. Então, meu filho, a moda pra você aí, boa, viu? Recomendo pra todo mundo aí, cara, que é um barzinho, quer tocar moda, é com o Lucas Matos, mais ou menos assim, tá?

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4: 1:23.

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1: 13h25, hora de tomar uma querosene. Tá comendo uma carninha aí, tá sossegado, com a família, tá de boa. Isso é muito importante, sabia? Sabadão, rapaz, sabadô. Entendeu? 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Se beber, não dirija, não esqueça. Se você beber, chegar em casa dando uma de brabo, você já vai pro xilindró. Não esqueça disso, né? Boquinha, manda alguém que tá, quem é o pessoal que tá aí, no bar da Pedra, da Pedra do Boquinha. Quero mandar um abraço especial aí pra toda essa galera das fazendas, das chácaras, do pessoal que tá trabalhando hoje nos postos de saúde. Beijo do coração de vocês, que Deus abençoe, né? Que continue aí salvando vidas, ajudando as pessoas, que não é fácil, né? Os perrengues da saúde é muito grande, né? Principalmente no nosso Campo Grande. Vou falar daqui que eu tenho conhecimento, né? Mas que se Deus abençoar o trabalho desses profissionais, pessoal da Santa Casa, quero mandar um abraço para vocês, muito especial, né? Para todos os atendentes, os enfermeiros, os médicos, né? São pessoas que realmente se preocupam com a vida das pessoas. É um hospital que não faz vergonha para lugar nenhum no Brasil. E só que nós temos perrengues às vezes de administração, que nem nós vimos aí, né? Mas isso tem pessoas boas também lá, muito boa na administração, muita gente boa, né? E a gente vai torcer que a Santa Casa esteja sempre aberta para receber aqueles que precisam num momento tão difícil que é o momento onde falta saúde. Pode ter tudo, se não tiver de saúde, meu filho, pode ter dinheiro, pode ter o que você tiver, tem que ter saúde. Então, que Deus abençoe vocês, tá bom? Tá falado? A questão lá, tem uns lá que escuta lá também, nos hospitais, no HU, na Santa Casa, no Regional, eles ligam lá o celular e escuta o programa também, tá bem? Então um abraço pra vocês, hein? Quer mandar um abraço pro João, pra Cida, que é irmão do meu amigo Juarezinho, finado Juarezinho, que foi embora morar com Deus, né? Um acidente também trágico pra cá, antes de Nova Alvorada, algum tempo, alguns anos, né? E um grande amigo meu foi embora, bateu o João, fez uma cirurgia, tava lá na Santa Casa, fez uma cirurgia, um cateterismo, né? Do problema do coração, e graças a Deus já tá em casa, já tá jogando bola. Então, graças a Deus, que Deus abençoe. Lembrando vocês também, pra vocês escutarem, verem aí, né? Através do YouTube, Vida Sertaneja, tá no YouTube, beleza? O Vida Sertaneja, eu fiz um piloto, né? Onde tem música, entretenimento, tem até uma moda, também conhecimento, porque eu levei um advogado da Leonardo Basmais, muito bom, que falou da lei eleitoral, da justiça eleitoral, né? Falar do que pode, o que não pode, algumas coisas nesse sentido, e foi muito legal, muito bom. O dia foi ontem pro ar, mas tá no YouTube aí, quem quiser ver, não perde não, é bacana. E o Lucas Matos, meu filho, que foi o cobaia lá, é ele que tocou as modas, né? Por conta de falar, a gente tá fazendo vendo, né, como é que vai ser, mas graças a Deus já deu pra perceber que vai ser um sucesso. E eu tenho a agradecer aqui o Marcos Rock, quero agradecer o piloto, meu comandante, Marcos também, que é um cara excelente, maravilhoso. Então, olha lá, Vida Sertaneja no YouTube, você vai lá, 40, 50 minutos, né, de programa, é muito legal, você vai gostar, beleza? Depois você me fala aí, pode mandar a mensagem no Vanderlei Cabeludo online, underline Vanderlei Cabeludo. Não, Vanderlei Cabeludo, underline, tá bom? Manda aí, manda uma mensagem pra nós aí, vamos ver quem tá falando aí.
2: Boa tarde, Vanderlei Cabeludo. Robin Hood, tô feliz, tô na top.
1: Robin Hood, beleza?
2: Toca uma da Delinha pra nós. Você escolhe a música.
1: Delinha,
2: tô feliz, tô na top. Bloco, nós falamos errado porque nós queremos estudar, nós já é. Robin Hood, Altos da Calógidas.
1: Um abraço, meu irmão. Manda, manda.
3: Boa tarde, meu amigo Vanderlei Cabeludo.
1: Beleza?
3: Boa tarde abençoada pra nós. Tô feliz, tô na top.
1: Beleza, que bacana, obrigado, obrigado. Tá concorrendo, todo mundo que tá mandando mensagem tá concorrendo, independente de... Eu tenho uma mensagem, depois não coloca a mensagem do meu guri, tá aí uma mensagem, né? Do Lucas, depois não coloca, tem bastante, né? Bom, manda mais uma, manda mais uma.
4: Opa, boa tarde, Vanderlei.
1: Tarde.
4: Rapaz, fiquei feliz, hein? É saber que hoje o sorteio do Pix, hoje você disse que colocou 100 no Já. Pix, né?
1: 88,90,
4: rapaz. E a Top vai mandar 88, então o Pix de hoje é 188,90. Coloque eu nesse Pix aí, rapaz.
1: 88,90, rapaz.
4: Um abraço a todos os ouvintes. E toca uma pra mim aí, né?
1: Ó, vou mandar aqui um.
4: Toca um aí do Renan e Raí.
1: Renan e Raí é bom.
4: Qualquer uma, beleza? Se for aquela Chorei no Sinal, melhor ainda. Um abraço a todos. Um excelente final de semana. Deus abençoe.
1: Aí tem um sucesso, hein? É sucessaço. Bom, bom. E vou estar aí vai ser dia em outubro. É dia 9 de outubro, se não me engano. Dia 9 de outubro vão estar na Colônia Paraguaia. Um evento maravilhoso. Convido todo e recomendo pra todo mundo ir, que vai ser showzaço. Manda outro aí.
5: Fala, Vanderlei Cabeludo.
1: Opa!
5: Aqui é o Edinho.
1: Fala, Edinho.
5: Top FM.
1: Fala, Edinho.
5: Coloca o sorteio do Pix. Copa Vila 2.
1: Ô, Copa Vila 2.
5: Um abraço pro André Putinelli e o Sandra Zambuja.
1: Mano.
5: Vanderlei Cabeludo, você não é do Pelagéque, não?
1: Sou do Pelagéque, com muito orgulho. É, fui vereador lá em Fátima do Sul, 8 anos, tenho muito orgulho. Vai, manda, manda. Paulistinha, ô Paulistinha, nosso amigo, nosso colega, nosso parceiro, manda.
6: Salve, salve, salve, muito boa tarde, Vanderlei Cabeludo, muito boa tarde a todos os amigos ouvintes aí da Top FM e do programa Vida Sertaneja. Aqui quem fala sou eu, Paulistinha.
1: Meu querido.
6: Fazendo parte aí, participando do programa Vida Sertaneja com nosso amigo Vanderlei Cabeludo, né? Vanderlei, tô passando por aqui pra te desejar aí um forte abraço, é claro, e parabenizar pelo seu trabalho aí com o apresentador do programa Vida Sertaneja, tá bom? E lembrando também, né, Vanderlei, novidade no

0: YouTube, acompanhe o programa Vida Sertaneja, é só você abrir o YouTube e procurar lá programa Vida Sertaneja com Vanderlei Cabeludo, é claro, a todo momento você vai estar lá assistindo as melhores músicas sertanejas, os melhores convidados, artistas regionais, né? E também nacionais, tá bom? Grande abraço, meu amigo Vanderlei Cabeludo, lembrando amanhã a partir das 4 horas da manhã com mais uma edição do programa Top Sertanejo aí pela Top FM para todo o Mato Grosso do Sul. Portanto, eu convido a todo o Mato Grosso do Sul a participar comigo, mandar o seu áudio e participar, né? Do programa Top Sertanejo amanhã, que começa a partir das 4 horas da manhã, nesse domingão, dia 20.
1: Aí, setembro, né?
0: Estamos por aí, né? Todos os sábados e os domingos, o programa Top Sertanejo para todo o estado de Mato Grosso do Sul. Beleza, forte abraço, meu amigo Vanderlei Cabeludo. Simbora, maestro Oscar. Trencosquento.
1: Beleza, Paulistinha, que alegria receber sua voz linda, esse cara maravilhoso como pessoa também, e um grande locutor de rádio, então tenho um grande orgulho de ser meu amigo. Obrigado pelo lembrete aí do Vida Sertaneja no YouTube, beleza? Obrigado, meu irmão, você é um cara maravilhoso. Top Sertanejo amanhã, 4 da manhã. É o bicho pega, né? Mas eu vou tocar moda agora. Agora vamos aí com a Luan Santana. Luan Santana, qual que é essa música aí? Essa música é boa, a letra dela é muito bonita também. Isso, é os dois, bacana demais. Nosso Luan Santana, tive o prazer de gravar quando era o gurizinho de Jaraguari. Mais ou menos assim, Luan Santana, toca!

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3: 13h46, 1h46, tá na hora ainda de tomar uma, aquela boa gelada. Pode subir umas 6 pro congelador aí, que eu garanto pra você que até as 3 já vai estar legal, legal, beleza? Se beber, não dirija, não esqueça, não esqueça. Lembrando vocês, quem quer ver nosso podcast, né, que a gente fez aí esse dia, tá no YouTube, né, Vida Sertaneja, tá no YouTube, não esqueça, Vida Sertaneja Web, Vida Sertaneja Web, tá bom? Vida Sertaneja Web, você vai ver lá, gravei com um advogado e também, a gente falou da Justiça Eleitoral, do que pode, o que não pode, né, foi um papo bem tranquilo, bem legal, não é enjoativo, é um negócio bom, e moda com o Lucas Matos, meu guri, beleza? Meu filho, tá? Me siga aí nas redes sociais, Vanderlei Cabeludo Underline, só isso aí, Underline, Vanderlei Cabeludo Underline, né? Só aí já vai entrar lá, vai ver as nossas presepadas, tudo que a gente tá fazendo, né? E vai vir muita coisa interessante por aí, pode esperar. Quero mandar um abraço especial, muito bacana, pessoal da cidade, ô Terenos, um abraço pessoal de Terenos, grande abraço a vocês, né? Lembrando aí seu Josias que tá lá na assentamento Santa Rita, comendo um frango caipira, ô seu Josias, não é fraco não, hein? Eu quero mandar um abraço, lembrei, já falei do podcast, é Ademir, vereador lá de Anastácio, um abraço pra você, meu irmão, obrigado pela sintonia, obrigado pelo carinho, né? E também pra Deise e a Sônia, grande abraço a vocês aí, obrigado pelo carinho, obrigado pela audiência, tá bom? E lembrando que Anastácio tem o Jamanta, meu amigo também, tem o Diogo, tem várias pessoas lá que eu conheço, um abraço a todos, um abraço pro Sandro, né? O Sandro é meu amigo também, grande abraço pra Camila lá na

0: aldeia. Grande abraço pra vocês aí. Beijo no coração. Obrigado pela sintonia, obrigado pelo carinho. Lembrando ali, minha Fátima do Sul. Lembrando aí, ó, 102,3 Caracol, né? Caracol, Alto Caracol, aquela fronteira. Ali, Antônio João. Um abraço pro pessoal de Antônio João. Também Camapuã. Ô, Camapuã! Maravilha, Camapuã. Essa audiência boa. Obrigado, obrigado pelo carinho. 90,9. Né? Também minha Glória de Dourados. Alô, Glória Dourados. Alô, Fátima do Sul. Alô, Cucurama. Alô, Teté. Um abraço pra você, meu amigo. O Bombril. Um abraço pro pessoal aí da Cucurama. Todas as pessoas são muito, tem um carinho muito grande por esse povo, né? Por esse povo lá de Culturama. Lagoa Bonita, alô, Lagoa Bonita. Alô, Deodápolis, alô, quinta linha, oitava linha, sexta linha, quarta linha. Grande abraço a vocês aí, obrigado pelo carinho. A Nete Pinheiro, que ela sempre, ela da quinta linha. Um abraço, Nete, para o seu marido, Eugênio. Não vou esquecer nunca, né? Ela não esquece, o Eugênio é homem, sortudo, né, mãe? A mulher não esquece dele, não, mãe. Que coisa boa, hein, Eugênio? Um abraço pra você aí. Também quero mandar um abraço, né, pro pessoal das fazendas lá em Glória Dourado. Novo Horizonte do Sul, um abraço pra vocês aí. Obrigado pelo carinho, né? Obrigado mesmo de coração. E também vamos ouvir uma mensagem aí. Vamos ver se tem uma mensagem aí.
1: Fala, fala, meu amigo Vanderlei Cabeludo. Opa! Lucas Araújo aqui, claro, trabalhando na melhor sintonia com o nosso amigo Vanderlei Cabeludo. Ô, Vanderlei Cabeludo, toca, toca, toca pra nós. Toca pra tô nós. Feliz, tô na top.
0: Ah, beleza, obrigado. Quero mandar um abraço muito especial pro policial, porque ele é policial ainda, mas ele tá aposentado já, né? Tá de boa, mas é um grande, foi um grande trabalho pro Mato Grosso do Sul, né? Esse grande irmão meu, Paixão. Paixão, um grande abraço pra você e o compadre Wagner. Alô, compadre Wagner. Alô, compadre Wagner, tudo bem? Ô, meu compadre, meu, aí tá ferrado na campanha, né, compadre? Tá trabalhando mais do que tudo na vida. Quero mandar um abraço pro Oliveira também. Oliveira, um abraço pra você. Que Deus abençoe a sua caminhada, a sua vida. Tá bom? Tá bem acompanhado, caboclo? Grande abraço. Eu também pro Mazin, quero mandar um abraço pro Mazin. Um abraço pro meu amigo Mazin. Mazin, um abraço pra você. Que Deus abençoe você, tá bom? Vamos mandar o quê? Moda? Moda, moda, moda agora. Marlon Maciel, agora vem o chamamé. Pediram o chamamé aí. Aí depois nós vamos com Renan Raí, que vai ter um showzaço, acho que é dia 9 de outubro, na Colônia Paraguaia. Tenho quase certeza que é 9 de outubro. Né? Não perca, gente, é muito bom. É, né? Muito bom mesmo, showzaço. E depois vem próximo bloco, não vai dar tempo agora.

só curtir essa gurizada aí que vai estar dia 9 de outubro na Colônia Paraguaia. Vou falar pra você, é uma sexta-feira, dia de você ficar rezando pro sábado não chegar, porque vai ser bom demais. Renan e Raí, esses caras tá arrebentando. O pessoal tá pedindo demais música deles aqui, né? Quero mandar pro meu amigo Jean Potência. Mais ou menos assim, Renan e Raí, toca, toca, toca pra nós, 9 de outubro.

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3: 2 e 4.
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13: 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Falado? Também, vamos ouvir uma mensagem aí, vamos ouvir umas mensagens? Quero mandar um abraço pro Miron, meu amigo Miron, um abraço pra você e a Mulher Maravilha, é o Rambo e a Mulher Maravilha. Manda.
14: Boa tarde, Vandelei Cabeluda, que é Giovana Ribeiro do Indo Brasil e tô feliz de na Top. Eu gostaria muito de ganhar esse Pix hoje da Top FM.
13: Vamos tomar boa sorte. Manda.
15: Boa tarde, Vandelei Cabeludo. Coloca meu nome no sorteio. Qualquer prêmio será bem-vindo, porque tá no sorteio. Top, todos os prêmios são top. Meu nome é Carlos Alberto, queria dar pouso, moro no bairro Guarandi.
13: Alô, Guarandi, um abraço pro Roberto, um abraço. Manda outro. Faião, pifou o taco, hein? Pifou. Tinha um amigo meu que falava assim, ele jogava assim no ganho, pifou o taco. Ele falava meio pro nariz, assim, pifou o taco. Então é o seguinte, quero aproveitar então, mandar um abraço muito especial pro meu amigo Sorol. Alô, Sorol, um abraço pra você, meu irmãozão. Sorol, que é o companheiro, amigo, anda pra tudo que é lado aí, cuida do nosso Moca, nosso ex-senador Moca, né? Um grande abraço ao Moca também, né? 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Quero mandar um abraço pro Gil, lá no assentamento Conquista, Gil, um abraço pra você, meu irmão, pra Sayonara também aí, um grande abraço. Quero mandar um abraço pra Rosa, lá em Anastácio. Ô, Rosa, um abraço pra você aí. Também Gedimar Aragão, meu parceiro, meu irmão, lá no Conquista também, né? Ei, o seu Ademir tá lá no Boquinha de Cobra, lá na tapela do Boquinha. Seu Ademir, o senhor é um cara que eu respeito. Um abraço pro senhor. Deus abençoa. Sempre muito bacana, muito simpático. Minha prima, Josa, Que mentira, Josi! Ô Josi, um abraço, minha prima querida. O Eduardo também, esse paraguaio, gente boa, sangue bom. Um abraço pra você. Eu quero mandar um abraço pro Carlos Valenzuela, pra Eva, pra Silene, minha prima querida. Daqui a pouco vai ser o chamamé, Silene. Daqui a pouquinho. Pro Bacana, pra Thaís, pro meu nego, né? Matheus, um abraço pra você, meu guri. Tô sabendo do casamento. Eu tô na fita, meu. Vou nesse casamento, hein? Vou dançar um baile lá. Vamos tocar moda? Tá na hora ou não? Mais uma, dá pra ouvir mais uma. Vamos, manda aí.
16: Fala, meu pai. Quero parabenizar guri, pelo programa. Tá muito 10. E lembrando, né? Não esquece de falar aí do podcast Vida Sertaneja. Tá no YouTube. Nós fizemos piloto. Tem música, tem entretenimento, tem conhecimento. Tá muito 10. Toca pra nós, papai.
13: Obrigado, meu filho. Então vamos aí, carcar madeira aí. Vamos, mais uma? Dá pra mais uma ou não? Então manda mais uma.
17: Boa tarde, Vanderlei Cabeludo, que é eles Ângela de Camapuã.
13: Alô, Camapuã!
17: Queria ouvir Bar da Esquina com o Nando Moreno, participar do sorteio e desejar um ótimo sábado a todos. Estou feliz, estou na top. Obrigada.
13: Um abraço, obrigado a todo Camapuã, obrigado a todo o pessoal do estado, quem estiver ouvindo a gente aí, muito obrigado. Tá ligadaço? Brigadão. Tô feliz, tô na top, rapaz. Vamos mandar ou não? Manda mais uma? Então vai, mais uma.
18: Fala, meu amigo Vanderlei. Aquilo, aqui é o Guilherme, aqui da Fazenda Cambaí, aqui na região do Juti.
13: Alô, Guilherme! Alô, Juti!
18: Aí, Júlio Marques, Ilusão de Amor. Ofereço pra minha esposa. Ofereço pro meu amigo Mandioca. Mandioca foi fazer uma cena, o Vanderlei. Na hora que chegou na roça de Mandioca lá, ele mandou a gata dele pôr o joelho no chão, a dona põe o joelho em cima do formigueiro. Complicado, Mandioca é complicado.
13: Mandioca aí, Mandioca. Você é mais rápido.
18: Ô, Vanderlei, me coloca no sorteio aí, velho. Tô feliz, tô na top.
13: Pode deixar. Tá todo mundo participando. Quem escreveu, quem escrevinhou e quem falou. Beleza? Vamos tocar moda? Bela ideia, essa moda foi pedida também, mas muito boa. Depois tem Alex Ivan. Faz barulho, Campo Grande. 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Mais ou menos assim, depois a última, qual que é aí? Essa é boa também. Mais ou menos assim,

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3: 2:25.

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2: Eu quero comprar um remédio. Eu tô com um pulmão.
3: Se eu pudesse, eu dava esse dinheiro pra você. Comprar um remédio, eu te daria. Mas não tem.
2: Entendeu?
3: Grande abraço aí, obrigado pela sintonia, obrigado por estar ligadaço com a gente, tá concorrendo aí, liga aí no 99218-8550, você vai concorrer a 88,90 e também é um saco de ração da Genial Rações, tá bom? Da Central Rações, desculpa, Central Rações, essa empresa maravilhosa que é distribuidora em todo o Mato Grosso do Sul, vamos lá? Manda.
4: Fala, Vanderlei, pai. Cabeludo.
3: Beleza.
4: Tá, beleza.
3: Beleza.
4: Toca aí uma música aí do grupo Uirapuru.
3: Uirapuru.
4: Lembrar lá os tempos que era em frente ao Cezup, no sindicato.
3: É bom demais
4: rural,
3: a conta, né?
4: Que a gente tomava um alá grande, escutando um sertanejão.
3: Tomava
4: uma
3: querosene.
4: Bote aí pra frente.
3: Um abraço, meu irmão. Manda.
5: Olá, boa tarde, Vanderlei Cabeludo e
3: boa
5: todos
3: tarde
5: da Rádio Top, todos os ouvintes. Aqui é a Tenara Aparecida, Guirija Rubio do Bairro Ram. Coloco um
3: alô, aqui,
5: tô feliz, tô na Top. Manda pra mim uma moda do Deli Delinho.
3: Já mandamos, colocou agorinha foi uma moça da Lidelinha, mas nem não cansa de ouvir, né? Porque é muito bom, né? Muito bom mesmo. Eu quero aproveitar aqui e mandar um abraço muito especial pra minha prima, é a minha do meu coração, Sueli, a mãe da Camila, que tá lá em Aquidauana, né? Então, meu Valdeci, alô Valdeci, um abraço pra você, meu querido amigo, tá ligadaço comigo aí, obrigado do fundo do coração, esse cara maravilhoso, sangue bom, gente boa, abraço Valdeci, fica com Deus, obrigado pela audiência aí, meu irmão, obrigado mesmo, tá bom? E eu vou tocar uma seleção de chamamé aqui, eu quero oferecer pra vocês, pode pegar a Sueli aí, ó, arredar a mesa pra lá, cadeira pra cá e chega a pua, você e a Sueli aí, uma moda boa, só chamamé e poca Paraguai agora, tá bom? Manda mais mensagem pra nós aí.
6: Boa tarde, meu amigo Vanderlei Cabeludo, aqui é o Adão, coloca no sorteio, tô trabalhando.
3: Já tá no
6: ouvindo a Top FM.
3: Adão já tá no sorteio.
6: Não, manda um abraço pro meu amigo Rosalino,
3: um abraço.
6: Manda um abraço pro nosso, é o seu patrão, Vanderlei, doutor André Putinella, essa grande figura do Mato
3: Grosso. Obrigado, meu irmão, tá passado, Andrezão, um abraço pra você aí. Obrigado, Adão, obrigado também, cara, de coração, tá? Obrigado mesmo pela consideração, obrigado pela audiência, dá um abraço pro teu parceiro aí também, tá bom? E vamos, manda mais aí.
7: Fala, meu amigo Vanderlei Cabeludo. Boa tarde, aqui é o Beto Careca, estamos na escuta da programação, meu jovem, um abraço, fica com Deus, meu amigo Vanderlei, é isso aí.
3: Beleza, obrigado pelo carinho, tá concorrendo todo mundo aí, quero mandar um abraço pro Jean, nosso potência, meu amigo, os caras estão sapecando uma carne, rapaz, o Peluso falou pra mim aqui, o Peluso, rapaz, é bom demais, né, Peluso? Um abraço, meu grande amigo Peluso, né? Grande abraço a você, obrigado pela audiência de sempre, quero mandar um abraço também pro Ronaldo, meu amigo Ronaldo e a esposa dele é a Gesiane, quero mandar um abraço pra Gesiane e para o meu amigo Ronaldo, tá bom, Ronaldo? Um abraço pra você, meu irmão, obrigado pela sintonia. E aí, vamos mais um, dá pra ouvir mais uma mensagem ou não? Então manda.
8: Tô aqui, Cabeludo.
3: Oi.
8: Silene Marcelino, do Jardim.
3: Oi, Marcelino.
8: Sayonara.
3: Alô, Sayonara, esse bairro Sayonara é maravilhoso, hein? Eu tenho um amigo que chama Sayonara, que é a mulher do Gil, lá no Conquista, mandei abraço pra eles agorinha. Chama Sayonara. É, o bairro Sayonara aqui, um grande abraço pra você, obrigado. Manda mais? Mais um, então manda.
9: Você boa manda tarde, aqui é o Edilson.
3: Oi, Edilson.
9: Estou na fazenda. Fazendo queijo aqui, ouvindo a rádio.
3: Que maravilha.
9: Essa rádio é massa, hein?
3: Obrigado, meu irmão. Obrigado.
9: Sorteio aí, o Pix.
3: Tá no sorteio, você tá no sorteio. Você tá fazendo queijo? Aê, coisa boa, né? Fazendo um queijo lá no mato, lá, sossegado, tranquilo. Não tem nem uma cajibina aí, né? Pra tomar um trem, né? Mas vai, meu irmão. Deus abençoe você, tá bom? Então manda.
10: Alô, meu amigo cabeludo Potência.
3: Alô, Potência.
10: Um abraço pra você, meu jovem. Tamo junto. Obrigado pela força aí, Renan e Raí, 9 de outubro, Colônia Paraguaia.
3: Vê isso aí, Renan e Raí.
10: 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Aquele abraço, meu patrão.
3: Beleza, Jean. É Potência, rapaz. Que audiência que esse cara tem também. Que moral que esse cara tem na rádio. Então é uma alegria pra top, pra nós, a top, pra todos os colegas aqui, né? Tem um cara, não, eu e o Jean trabalhamos juntos já há muitos anos, e o Jean é um cara muito, sempre foi apaixonado pelo rádio mesmo, e é um cara que é parceiro, não é coisa, é acabou que dá pra ter em casa, não é pra não é igual aquele que fala assim, isso não é coisa pra ter em casa, não. O Jean é um cara sério, um parceiro, um amigo, sempre foi companheiro dos companheiros. Um abraço, Jean, que Deus abençoe você. Dá um abraço pro Pelúcio aí também. Manda. Moda agora? Qual que é a primeira que tá na agulha, hein? É lá cautiva essa. Quero mandar pra Silene, pro Matheus, pra Thaís, pro Bacana, meu sonho. Meu sonho, ele fala. Tudo que ele fala, meu sonho, esse é um sonho. Um abraço, Bacana, que Deus abençoe. Ele gosta de flashback, bicho. Se você vê a pia de disco que ele tem, de tanto de vitrola que ele tem, disco de vinil. Ele tem tudo. E ele tem, de tudo funciona. É bacana. Ontem, inclusive, eu fui lá na casa dele. Um abraço pra você, meu amigo Bacana. Que Deus abençoe. Vamos tocar a moda? Lá cautiva. Christian Ralph, toca!

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3: 2:45.

0: Como dá pra colocar mais uma mensagem? Nenhuma. Só mais uma, coloca aí pra nós, hein? Porque não dá pra colocar todas as mensagens, gente. Vocês me perdoem, mas não tem como colocar todas as mensagens, ler todas as o que escrita, não tem. Então peço desculpa a vocês, tá bom? Mas é bom que você concorre à mesma coisa, ganha do mesmo jeito, se tiver que ganhar, né? Então é isso aí. Manda aí a mensagem, a última aí.
1: Boa tarde, Rodrigo Cabeludo. Tô feliz, tô na top, tô feliz. Mário Aparecido, Vila Nogueira, tamo junto, sempre companheiro.
0: Seu Mário companheiro.
1: Sorteio de hoje. Tenha uma ótima tarde. Que Deus nos abençoe. Tamo junto.
0: Obrigado, seu Mário. Deus abençoe. Um abraço ao seu familiar aí, sua família toda aí, tá bom? Um abraço, obrigado pelo carinho de sempre, né? 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

0: 3042-7999. Quero mandar um abraço pro Júlio, pro Alexandre, pro Kaique. Um abraço pra vocês aí, beleza? E vamos fazer o sorteio? Então manda, manda. Primeiro da ração, né? Manda da ração primeiro. Manda aí. Telefone 8603, o final. 8603. Edilson Souza. Laís, Laís. Não falou o bairro aqui, né? 8883. Ah, esse aqui é o primeiro que você fez o do Pix? O primeiro é o do Pix? O primeiro é o do Pix, vai fazer o sorteio? Ah, então vamos lá. Então vamos. Então, Adilson Souza Laís Pix. Então é o primeiro, foi o Pix. Então não tem problema, tanto faz. Um ou outro. Agora então manda da ração, manda da ração. Vamos fazer logo da ração. Depois eu falo. Beleza, parou. 6380. 6380, o telefone final. 6380. É. Como é que é, Jockey Club, é o Jockey Club. Leandro Alves. Leandro Alves ganhou o saco de ração. Leandro Alves ganhou o saco de ração da Central Rações. Beleza? Então lembra, vamos repetir então. Então quem ganhou, o primeiro foi o Pix sorteado, certo? O primeiro foi o Pix, depois a ração. É porque nós sorteamos sempre o primeiro, né? Mas tudo bem. O Adilson Souza, né? Que ganhou o Pix de 98,90. Eu vou passar até amanhã. Vou ligar depois no telefone. O final é 8603. E quem ganhou a ração, telefone 6380, né? Leandro Alves, que ganhou a ração. Beleza? Fechado? Vamos dar pra tocar todas as músicas aí, como que é? Dá pra rodar mais uma mensagem aí ou eu toco as músicas? Hã? Então manda mais um aí. Eu tenho que aproveitar tudo que nós puder pra prestigiar nossos ouvintes. Manda.
1: Ô, Vanderlei Cabeludo. Minha Carla aqui do Jardim da Moca. Manda um alô.
0: Jardim da Moca, um abraço pra você.
1: Minha netinha lá da Vitória.
0: Ô, Vitória, um beijo, titio.
1: Pra nós aí. Alô, e põe nós no sorteio.
0: Beleza, meu irmão. Agora já foi o sorteio, já encerrou.
1: Pra que coisa?
0: Já foi, sábado que vem, boa sorte. Sábado que vem, manda de novo que nós vamos estar aqui firme e forte. Beleza, gente? Beijo no coração, que Jesus Cristo dê pra você uma semana maravilhosa. Que dê pra você uma semana de alegria, de força, de vitórias, né? E é isso que a gente deseja aqui da Top FM. E eu também, como Vanderlei Cabeludo, te desejo muita saúde, muita força, que vai dar tudo certo. Tenha fé, não pense negativo, pense positivo, que é a certeza que é muito mais provável que dê certo suas coisas, tá bom? Seus negócios, sua vida, né? O seu coração, né? Então um abraço pra vocês e vamos tocar aí. Primeiro vai ser a Nando Moreno, Bar da Esquina. Toca, toca, toca pra nós. Tchau, gente.

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2: É isso aí, olha. Vai mandando seu recado com a gente. Vai mandando sua mensagem, vai mandando seu WhatsApp pelo 992-18-8550. Uma horinha, gente. Por enquanto tá sendo uma horinha. Mas curta a Top no Facebook. Top FM 88. Tá bom? Uma horinha nesse momento. Que a gente curte juntos. A sequência tem modas e violas com o Edson Lima. Mas nessa uma horinha, vamos curtir bastante. Vamos aproveitar bastante. Um show de músicas pra você.

0: vai mais longe, alcançando os municípios de Camapuã, São Gabriel do Oeste.
1: É isso aí, vai mandando 99282550.
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1: 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Você mandar o seu recado, mandar o seu pedido de música, dizer como é que está o seu sábado, se você está feliz de estar aqui na Top, manda pra gente, pra você, curtindo nesse sábado maravilhoso. É isso aí, tô feliz, tô na Top. Bom demais ter você junto com a gente na programação mais top do seu rádio, né? Trazendo pra você o seu pedido de música, trazendo aquela música que te anima, aquela música que te engrandece, né? Essa sintonia maravilhosa. Alô, meu Mato Grosso do Sul, Top FM 88.9 Campo Grande, Top FM Camapuã 90.9, Top FM Caracol 102,3 e também Glória de Dourado dos 98.9. É isso aí, vamos com a primeira? Vamos começar, vem aí. Essa música sensacional, uma regravação de Cazuza dos anos 80 na voz de Titãs. Pro dia nascer feliz, tá começando o nosso Top Mix de hoje. Simbora que o som tá bom.

chique demais, hein? Com chiclete, com banana, cabelo raspadinho. É só os melhores que tem aqui, né? Muito bem, 3:18. Vocês curtiram aí nossa primeira sequência de sucessos aqui do nosso programa. Tivemos Titãs com Pro Dia Nascer Feliz, também Outry com Alan Jackson e fechando com Chiclete com Banana, Cabelo Raspadinho. 3:19, faltando poucos segundos para as 3:20 da tarde. Temos aqui várias participações aqui no nosso WhatsApp, que nem a nossa querida Maria Silva, tá aí curtindo a programação da Top, tô feliz, tô na Top, ela que é lá do bairro São Conrado, né? A Leide, né? Leide, né? Maria Silva, Leide, o São Conrado tá aí acompanhando a gente, obrigado pela audiência, pela sintonia. Muito bem, quem tá comigo também, vamos lá, quem tá aqui curtindo a programação da Top também, é o nosso amigo Benhur, do Jardim Colibri. Ô Benhur, obrigado pela audiência, ele tá feliz porque tá na Top, hein? Coisa boa demais. Legal, legal. Vamos lá, 3:20 chegando, vem aí os nossos comerciais e a gente volta já já. Tô feliz, tô na Top. No fim

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9: 3:23.

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1: É isso aí, estamos de volta, 3h25. Este é o seu Top Mix com Igor Andrade aqui pela Top FM. Tô feliz, tô na top e junto com você, nosso ouvinte mais top do rádio. Bom demais ter a sua companhia, você junto com a gente na programação mais top do seu rádio, pela Top FM 88.9 de Campo Grande para todo o Mato Grosso do Sul. Como é bom estar aqui junto, né? Como é bom estar com vocês em todo o estado, né? O sinal da Top FM chegando cada vez mais longe, mais de 40 municípios ouvindo a gente nesse momento. É isso aí. Coisa boa, hein? Muito bom, olha, vai mandando seu WhatsApp, eu quero o seu recado, eu quero a sua mensagem, eu quero saber como é que tá o seu sábado, como é que está o seu dia, tá legal, tá gostoso, tá aí curtindo, tá trabalhando, né? Tá trabalhando, tá ali no serviço, na atividade e curtindo a Top FM, eu fico ouvindo o Igor Andrade aqui, né? O Top Mix, coisa boa demais, hein? Bom demais ter a sua companhia, vamos com mais mensagens, como da minha querida amiga, a Juliane Vilalba do Jardim Tamaracá, boa tarde. Gostaria de ouvir a música de Marília Tavares, Palavras de Perdão. Bacana demais, já está. Vamos providenciar aqui pra você, tá bom, Juliane? Um abraço pra você, minha querida. Aquele beijo especial pro Itamaracá. Quem tá comigo também é o nosso querido amigo, o Mário Aparecido da Silva. Oi, Mário!
2: Boa tarde, Igor Andrade. Boa tarde, tô feliz, tô na top. Mário Aparecido da Silva, Jardim Monte Alegre.
1: Bacana!
2: Tamo junto, companheiro.
1: Aí sim, hein?
2: Ah, vamos participar do sorteio de hoje, se vem.
1: Bacana, valeu, meu amigo. Um abraço pra você. Assim também como a nossa querida Fábia Aparecida Brites, do Nova Campo Grande. Boa tarde, Igor Andrade. Tô feliz, tô na top, junto e sempre. E eu gostei. Obrigado pela companhia, pela audiência. Obrigado pela sua sintonia aí em toda Campo Grande, em todo Mato Grosso do Sul, né? Camapuã, Caracol, Glória de Dourados e todas as cidades aí na sintonia da Top FM. Aquele beijo, aquele abraço. Legal demais. Quem tá aqui comigo também? Também é a minha querida amiga Elizabeth. Oi, Elizabeth.
3: Boa tarde, Igor.
1: Boa tarde,
3: aqui
1: minha querida.
3: Elizabeth, motorista de aplicativo.
1: Ótimo.
3: Tô feliz, tô na top.
1: Que bom. Obrigado pela sintonia, pela audiência. Assim como a Daiane Simone Simão Ribeiro do bairro Aero Rancho. Ela que é mãe atípica, né? Não verbal, nível 3. Eu ouvinte assídua da Top FM. Tô feliz, tô na top. Obrigado, viu, Daiane? Um abraço pra você e pra todo mundo do Aero Rancho, sempre na sintonia da top. Quem está comigo também é minha querida Nete Pinheiro da Quinta Linha em Fátima do Sul. Oi, Nete.
4: Igor, aqui é a Nete pela Quinta Linha, município de Fátima do Sul.
1: Oba.
4: Pega pra mim, Luca, porta aberta. Ofereço meu esposo Eugênio pra todos que gostam da música. Uma tarde abençoada para todos nós. Tô
1: maravilha.
4: Feliz, tô na top.
1: Oh, coisa boa demais ter você junto com a gente, viu, Nete? Obrigado pela sua audiência, aquele alô, aquele abraço especial pra Quinta Linha, Fátima do Sul e pro seu marido Eugênio, sempre aqui junto com a gente também, obrigado pela companhia. Quem tá comigo também é, vamos ver o Éder, né? O Éder tá aí curtindo a programação da gente, né? Programação da Top, Éder de Sales Alves do bairro Nova Campo Grande. Muito boa tarde, senhor da Rádio Top, amigo Igor. Legal. Tá bom. Olha, estamos curtindo muito, se puder tocar bem massa do Blur, bacana. Ah, uma bem massa do Blur, som tchu, né? Bacana, pra animar ainda mais o nosso fim de semana, legal, legal demais, obrigado, viu, Éder, valeu pela sua audiência, um abraço. Muito bem, Nova Campo Grande aí hoje participando, adoidado, né? Vamos lá, o Eduardo também, nosso querido amigo Eduardo, tá aqui curtindo a programação da Top. Vamos lá, aqui é o Eduardo, estamos ouvindo Eu Top, esse fundo, ele gostou da música de fundo aqui do nosso programa, né? Olha, ele acha top esse fundo musical aqui do nosso programa, né? Vamos ouvir então mais um pouquinho aí, ó, como é bom. Só sentindo o som, hein? Legal. legal, né? Animado mesmo essa trilha. Pra eu deixar essa tarde de sábado muito animada junto com você, curtindo a programação da Top Top Mix com o Igor Andrade. Vamos lá, e se possível, toca um pedaço aí dessa música pra eu ouvir na íntegra. Essa aqui mesmo, vamos ver mais um pouquinho então, olha só. Vamos lá.

Boa, né? Animada pra cima, vibrante. Bom demais, hein? Valeu, Eduardo. Obrigado pela audiência, pela sintonia. Muito bem, vamos com mais música? Vem aí, essa é um clássico aí dos anos 2000. Todo mundo já cantou, já dançou, né? Já se animou com ela. Vem aí, ó. Só sente um pedacinho, só o comecinho, ó. Essa aí todo mundo conhece, né? Carlinhos, P.O., Bó.

0: aí, Marília Tavares, palavras de perdão, né? Pedido especial aí da nossa querida Juliane Vilalba, lá do Jardim Tamaracá, tá aí curtindo a programação com a gente, né? Bacana demais. Vamos lá com mais mensagens antes dos nossos comerciais. Vamos ver? Minha querida Gislane Gasparello, eu amo seu programa, Igor, adoro! Gostei! Obrigado, minha querida. Obrigado pela sua audiência. Curtindo a gente lá no Grande Noroeste, Grande Bairro Noroeste. Um abraço para todo mundo do Noroeste, nossos queridos amigos. Também o José Carlos tá aqui junto conosco. Oi, José.
1: Tô feliz, tô na top.
0: Boa.
1: Amigo José Carlos, o Jardim da Moca. Mandar alô pra minha esposa Eliane, minha netinha.
0: Eliane.
1: Eu não consegui ouvir seu nome. Na verdade, eu ouvi, mas não deu tempo de. Tô na correria, acabei de almoçar. Se puder, manda um RPM pra nós aí.
0: Vamos mandar.
1: E podendo sorteio, algum sorteio.
0: Tá certo, valeu, Zé Carlos. Um abraço pra sua neta, pra esposa também, tá aí curtindo a gente. Valeu demais. E vamos pros nossos comerciais e é já que a gente volta, não saia daí.

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4: 3:45.

0: aí, RPM, olhar 43, essa foi especialmente pro nosso amigo José Carlos, tá curtindo a programação da Top. Muito bem, olha, você de casa aí participando com a gente, nosso último bloco, como o tempo tá voando, né? Vamos com mais participações, vamos lá, como nosso querido amigo, o Carlos tá aí junto com a gente. Oi, Carlos.
1: Boa tarde, meu amigo Ligo.
0: Boa tarde. Andrade. Oi.
1: Bom trabalho você aí.
0: Obrigado.
1: Bom final de semana, com a graça de Deus, protegendo aí de todo mal.
0: Amém.
1: Toda a família sua e toda a minha família. Tô feliz, tô na top.
0: Bacana demais, é isso aí.
1: Ah, obrigado.
0: Coisa boa, coisa boa. Maravilha, maravilha. Olha, quero mandar um abraço também pro meu querido amigo Andrezão. Alô, Andrezão! Nosso parceiro Andrezão tá lá com o filho dele, o Brian, né? Tá lá com o Brian, lá no Lava Jato do Andrezão, lá na Majorico Lima 89, Vilas Boas, tá lá pra deixar o seu carro novinho, brilhando, bonito, cheiroso, é lá no Lava Jato do Andrezão, tá bom? Maravilha, um abraço pra você, meu parceiro, um abraço também pro Brian, né? O filho dele tá aí curtindo a gente também, curtindo o Top Mix com o Igor Andrade. Muito bem. Vamos com mais participações aqui. Último bloco do nosso programa. Rapidinho, rapidinho. Na sequência vem Modas e Violas com Edson Lima. Muito bem, olha. Boa tarde, Djalma de Culturama. Alô, Culturama. Obrigado pela audiência, pela sintonia. Valeu demais. A Zélia tá aqui com a gente, né? Tá aqui Zélia. É que é Zélia que tá aqui, Zélia. Vamos lá. Oi, Zélia.
2: Boa tarde, meu amigão da Top. Não é Top, toda mais.
0: Quem é?
2: O negócio é o seguinte.
3: Vai, meu amigo. Um abraço pra você.
2: Você tá bom, meu queridão?
0: Eu tô bem.
2: É, eu sou o Reinaldo aqui do Campo Alto.
0: Reinaldo Campo.
2: Um abraço pra vocês aí. Tô na Top, toda mais. Um abraço pra vocês aí. Manda uma música pra nós do Deli Delinho aí. E coloca nós no sorteio aqui, o Reinaldo Campo Alto aqui. Um abraço.
0: Tá certo, obrigado. Obrigado pela audiência. Valeu, valeu, valeu do Campo Alto, Ronaldo. Vamos lá, quem tá comigo também, vamos ver. Oi.
4: Boa tarde.
0: Boa tarde.
4: Aqui é o Léo da Jó Clube.
0: Léo do Jó Clube.
4: É o Lourenço.
0: Ah.
4: Né? E mais um companheiro aqui.
0: Oi.
4: Com cabeça de bagre. E a gente tá querendo ganhar um pix pra nós tomar uma.
0: Tô vendo, entendeu? Hoje é dia de tomar uma, hein?
4: Você sabe que eu tô direto na Top.
0: Ah, né? Que bom, ótimo.
4: E sou feliz.
0: Maravilha, nós também.
4: Coloca nós aí.
0: Ah.
4: Pra nós tomar aí, direto.
0: Oi.
4: Coloca a música pra nós aí do Michael Jackson.
0: Michael Jackson, muito bem, vamos ver. A gente desce. Se nós tivermos tempo, nós colocamos aqui, tá bom? Obrigado pela sua sintonia, pela audiência. Quem está comigo também é o Zé Carlos. Oi, Zé Carlos.
5: Boa tarde, tô feliz, tô na Top. José Carlos Oliveira, motorista de aplicativo.
0: Maravilha.
5: E vamos que vamos, né? Bom
0: é isso aí.
5: Fim de semana a todos aí, final de semana abençoado na nossa capital.
0: Amém.
5: Esperando uma chuvinha boa aí.
0: Pois é.
5: Graças a Deus. Toca aquela moda boa pra nós, aquela moda chonada, aquela moda derramada. João Mineiro e Marciano, Paredes Azuis. Outra. Um abraço a todos aí.
0: Igualmente, obrigado, Zé Carlos. Obrigado pela audiência, Zé Carlos, motorista de aplicativo, muito bem. Quem tá comigo também é nosso querido amigo Agenor Jerônimo de Souza, da comunidade de São Benedito Tia Eva. Oi, Agenor.
6: Boa tarde, Igor Andrade, boa tarde a todos os top ouvintes. Sou Agenor Jerônimo de Souza, da comunidade negra de São Benedito Tia Eva. Ô, Igor, pensa numa agonia que eu tava, hein, Igor?
0: Ah.
6: O celular estragou, tô desde ontem sem celular, só ouvindo a Top e não podendo participar.
0: Difícil.
6: Agora sim,
0: arrumei
6: meu celular, agora vou participar de toda a programação.
0: Deu tudo certo.
6: Oi, se você puder, toque pra nós a música com Léo Jaime, A Vida Não Presta. Por isso, pra toda a galera que tá em sintonia com a melhor do estado, a melhor do Brasil, Top 88. Tô feliz, tô na Top.
0: Aí eu
6: essa música marcou a minha juventude, Igor.
0: Que maravilha.
6: Tchau. Que todos tenham um final de semana abençoado.
0: Maravilha, obrigado, Agenor. Vamos ver, eu acho que nós não temos mais tempo, né? Com mais músicas, mas a gente tá, obrigado, a gente agradece aí a sua audiência, tá? Obrigado, viu, meu querido. Quem tá aqui comigo também é a Jô, Jocilene Marcelino. Jocilene Marcelino, ela que é do Sayonara, tá aí curtindo a programação. Tô Igor Andrade, ô, coisa boa. Obrigado, Jocilene, obrigado pela audiência. Quem tá comigo também é a nossa querida Elisângela de Camapuã. Oi, Elisângela.
7: Boa tarde, Igor de Andrade, que é Elisângela de Camapuã. Quero participar do sorteio, se tiver.
0: Sim.
7: Se tiver tempo, queria ouvir Solidão com Nando Moreno. Estou feliz, estou na toca. Um ótimo finalzinho de sábado para nós. Obrigado.
0: Bacana, minha querida. Obrigado, obrigado, obrigado. Quem tá comigo também? Vamos lá. É ele com ela? Vamos ver.
8: E a sua audiência?
9: Boa tarde, boa tarde. Me ponho no sorteio do Pix aí. Só com a moda aí para nós. Qualquer moda aí. Nós estamos na duplicação do 63 aqui no 12. Tô feliz, tô na top. Põe nós aí no sorteio aí do Pix aí.
0: Tá certo, meu parceiro. Obrigado pela audiência, pela sintonia. O Antônio, né? O Antônio tá aqui com a gente. Bom, gente, nós não temos mais tempo. Nós vamos finalizando o programa por aqui, deixando as nossas últimas sequências de sucessos. Na sequência você tem Edson Lima com Modas e Violas. Depois o Ricardo Ortiz com Top Hits. E fechando a nossa programação Top de Sábado com o Rodeio da Top com o nosso amigo Bocão. Olha, beijo grande, meu fraterno abraço e até sábado que vem a partir das 15 horas, tá bom? Grande abraço pra você e nós ficamos com The Verve, com Bittersweet Symphony. Essa é boa.

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2: 4 e 6.

19 de setembro de 2026. Já lembrando a vocês que uma coisa, pra mim um prazer imenso, uma felicidade maior ainda de estar aqui todo sábado com vocês, tá bom? Rapaz, meu amigo Igor, é aí que vem de Buenas Moda aí. Chega aí o Edson Lima, Igor. Parabéns, meu irmão, pela programação, show de bola, top demais da conta. Boa tarde pra você que tá chegando agora, seja bem-vindo, essa é a sua rede top, eu sou Edson Lima. Boa tarde, papai, mamãe, vovô, vovó, titio, titias, crianças do seu Raimundo e os vizinhos da foda. Boa tarde pra você que mora nas chacras e fazenda, boa tarde pra você dos bairros, pra você que tá em qualquer canto do nosso estado do Mato Grosso do Sul, alô Caracol, Camapuã, a todo o pessoal ali do Vale do Ivema, como é que estão vocês? Vocês estão bem? Alô Bela Vista, Porto Murtinho que liga, na direção geral Tony Ueno, na direção comercial, meu amigo Marcos Rondon, se eu não tiver falando o correto, me corrija. São 4:07, é o couro comendo, é daquele jeitão, é daquele modelão. Gente, deixa eu falar uma coisa pra vocês, rapidão. É rapidão, dia 9 de outubro, sexta-feira, o pau vai pegar de quina. Na onde? Lá na Colônia Paraguai, que tem eles, Renan e Raim. Olha, se você mandar o seu zap, você vai tá concorrendo ao ingresso do Renan e Raim a partir de agora. No 992-992-188550. E eu vou estar lá. Nete Pinheiro, você tá bem? Alô, Gislene Gasparedo, como é que você tá? Adriano, como é que você tá, meu irmão? Tudo bem, tudo tranquilo? Esse é o cara. O negócio de assentamento sertanejo é o que liga. Alô, Simão. Dona Severina. Aumenta o som que lá vem pedrada. Nossa Senhora do Pau Lascado, é daquele jeitão. Alô, seu motorista, tira o pé do freio, vai devagar. Alô, Breno.

4:13, aqui vem especial pro modelo de cabelo, dúvida aceita, né? Eu que ligo o homem, vem de banho, não mora em cima de moda, aumenta o som e deixa ele. Fala pro vizinho assim, olha, incomoda não, viu? Incomoda não, que

0: pessoa vai dar problema.
1: É, tá aí, música chique demais da conta. Zezé de Camargo e Luciano, Sem Medo de Ser Feliz, conhecido popularmente como Mirosmar. Olha, digita o telefone pra você aí, ó. Ganhar o convite do Renan Raí, é o 992188550. Vamos lá! Alô, Valeria Cabeludo, como é que você tá, meu irmão? Você tá bom? Você chegou por aqui, né? Fala, meu guerreiro, como é que você tá? Boa tarde.
2: Fala, Edson Lima, meu irmão.
1: Esse é o cara.
2: Cara, que bom ver você falar, cara. Você é diferenciado.
1: Obrigado, meu irmão.
2: Você é um locutor diferenciado,
1: que isso?
2: Sabia?
1: Obrigado.
2: Você tá com a sua simplicidade, cara. Você fala umas coisas que é muito legal. Você busca lá do antigamente e traz pro atualmente. Isso é muito bom demais. A Top FM tem isso, né, cara? Tem essa diversidade de locutor, cada um tem um estilo, né?
1: Sim, sim, sim.
2: E todo sertanejo, lógico. Uhum. Mas eu tenho uma alegria. Depois que você pegou aí esse programa bombando do Igor, esse cara maravilhoso também.
1: Sim,
2: esse
1: sim.
2: Maravilhoso, um cara sim. Maravilhoso. Rapaz, eu fico feliz. Quero mandar um abraço a todos os seus ouvintes.
1: Rapaz,
2: e aí fala aquele negócio lá que o teu menininho falou pra mim, me ensinou como é que falava, mas não consegui aprender, não sei o que, não sei o que. Negócio do fundo.
1: É o seu Raimundo. Um abraço pro seu Raimundo e o Zizinho do fundo.
2: Fico muito feliz, meu irmão.
1: Obrigado.
2: Fico feliz que você tá aí.
1: Pra mim é uma honra.
2: E
1: rapaz,
2: eu tenho certeza que você sempre vai ter audiência onde você estiver.
1: Que isso,
2: grande
1: obrigado.
2: Abraço, mais ou menos assim, Edson Lima. Toca o chamamé. Toca.
1: Vanderlei, vou tocar um chamamé daqui a pouquinho pra você, Vanderlei, obrigado, cabeludo, obrigado mesmo pelas palavras, cara, pra mim é uma honra e uma satisfação maior ainda ter você como ouvinte, ter você como parceiro de trabalho aqui, meu irmão, aprendo muito com você, desde o Vida Sertaneja da televisão, não é que falar que nós somos velhos, né? Não, somos não, mas eu vou falar pra você, aprenda sempre, né? Vanderlei, tamo junto, obrigado de coração pelo carinho, obrigado pelas palavras, que Deus abençoe você, meu irmão, bom descanso pra você, um ótimo final de semana, um beijo na sua mamãe, tamo junto, Vanderlei, sempre, você sabe. Agora são 4:19, vamos ali rapidinho, né, Breno, buscar o Apamonha pro patrão, e daqui a pouquinho nós voltamos, o Breno vai mandar um abraço daqui a pouquinho pra Ciene, né, Breno, vamos mandar um abraço pra ela, é isso?
3: É, pra ela e o Sidney.
1: Manda um abraço pra todo mundo aí, uma boa tarde a todos os ouvintes da Top.
3: Um abraço pra vocês, boa tarde pra vocês todos.
1: Um beijo no coração, fala assim.
3: Um beijo no coração.
1: Tamo junto daquele jeitão, daquele modelão.
3: Tamo junto daquele jeitão.
1: Chutando a perna única do Saci.
3: Chutando a perna única do Saci.
1: Olhei a moto. Muito feliz, Hora Top. Essa é sua rede Top. Levando alegria, levando emoção, levando Edson Lima. Vambora.

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2: Muito bem. Gente, deixa eu falar uma coisa pra vocês, ó. O patrão não autorizou eu mandar uma foto minha. Então, vou sortear pra vocês aí o ingresso do Renan e Raí. Então, tem 4 ingressos pra vocês, tá? Renan e Raí, manda aqui e fala assim: olha, eu quero ganhar o ingresso do Renan e Raí, participar do sorteio, que vai ser sorteado até o final do programa, tá bom? E também um Pix de R$88,90 vai pra sua conta hoje, pra você tomar aquele xinguá, pra você inteirar pra comprar aquele gás, pra você que tá precisando, certo? Fala com o Edson Lima, manda um alô, fala eu quero ganhar o Pix, se você acertar a pergunta que eu vou fazer daqui a pouquinho. 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Quero mandar um abraço especial lá com o meu amigo Júnior. Grande Júnior, essa semana estivemos juntos. Cara, tamo junto, você sabe, né? Como diz o cabeludo, toca pra nós aí, Vanderlei. Ó, minha atenção. 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

aí, Marlon Marcelo. Ô, Marlon Marcelo, que tá lá na Vila Palmeira na dessa, né, Marlon Marcelo? Ciúme bobo, moda chique demais da conta. É, vocês ouviram também o seu grupo Canto da Terra, Sou de Chamamé? Foi especialmente lá pro meu brother, meu grande irmão, né, Breno Lima? Grande irmão Vanderlei Cabeludo. Esse é o cara. Breno, deixa eu falar uma coisa pra você. Pra, é, pro pessoal que gosta, né, Breno? Gosta do que é bom. Renan e Raí. Renan e Raí, rapaz do céu, deixa eu só alinhar o trem aqui.

Rapaz, eu puxei o trem, saiu tudo aqui. Agora são 4:35. Gente, falando, voltando aqui a falar pra você, olha, manda seu zap aqui pra você concorrer ao ingresso do Renan Raí, que acontece 9 de outubro, sexta-feira, lá na Colônia Paraguaia, viu? 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E você pode entrar em contato com o pessoal aqui para dar maior informação para você no 99240-2100. 67 99240-2100, para você que gosta de música boa, de qualidade. É show nacional, é Renan e Raí, meu brother.

0: tá doido, seu motorista. É, boa tarde, tô feliz, tô na top. A Patrícia Esquivel na sintonia, obrigado pelo carinho. Alô, Patrícia, obrigadão. Ela falou que tá precisando muito ganhar a cesta básica. A cesta básica, o Edson Lima não tá sorteando. Tá sorteando o ingresso e 88,90 é o Pix hoje. 88,90 se você acertar que eu vou falar. A pergunta que eu vou fazer, a pergunta que eu vou fazer pra você é o seguinte: pra um pessoal que trabalhou no sítio, nas chacras, nas fazendas, eu quero saber, eu quero que você me responda o que que é um polaco. Polaco é a primeira pergunta. Se você acertar, você vai pro sorteio de 88,90 e também concorrendo a um par de ingresso do Renan e Raí, que acontece dia 9 de outubro, dia 9, lá na Colônia Paraguai, tá bom? Show nacional. Boa tarde, Edson Lima, aqui é Nete Pinheiro da Quinta Linha, município de Fátima do Sul. Toca pra mim, Henrique Juliano, e a música Cuida Bem Dela. Ofereço pro meu marido Eugênio. Boa tarde, abençoada a todos nós. Tô feliz, tô na top. Alguém pra quem você queria mandar um abraço?
1: O Ciene, o Sidney.
0: O Ciene, o Sidney.
1: Carlos, o Vitor.
0: De onde que eles são?
1: Do Aero Rancho.
0: Lá do Aero Rancho. Ciene.
1: Carlos, o Vitor, Valentina.
0: Já aproveita e já manda um alô lá pra sua avó, pra suas duas avós, seu avô, seus irmãos e todo mundo.
1: Vovó Lícia, vovó Gurge, tia Grace.
0: Tá bom, Breno, tá bom. E o futebol, Breno?
1: Futebol tá acabado.
0: Tá acabado por quê?
1: Tô treinando mais.
0: Mas por que você não tá treinando? Tá treinando porque você tá fazendo, tá cuidando, né? Da saúde. Da saúde, né? É isso aí. Mas logo, logo volta, né? Deixa eu mandar um abraço especial pro pessoal que tá na sintonia. Fala, Edson Lima, Adriano, do assentamento sertanejo em Terenos. Bom mesmo, toca Mirosmar pra nós. Rapaz, daqui a pouquinho vem outra moena aí, tá bom? Um abraço pro pessoal do assentamento sertanejo. Você tá no sertanejo, sempre ouviu o Edson Lima, Breno, lá quando a gente trabalhava lá na outra rádio, né? Lá na rádio Dois Irmãos do Buriti. Então, um abraço pra você, meu Adriano. Obrigado pelo carinho. Assentamento sertanejo, pau pega de quina ali, viu? O pessoal, gente boa demais da conta. Alô, boa tarde, fala comigo.
2: Edson Lima, aqui é a Elizabeth, motorista de aplicativo.
0: Oi, Elizabeth.
2: Final de semana abençoado para todos nós.
0: Amém.
2: Estou na top.
0: Amém, Elizabeth, para nós, né? Deixa eu ver quem chegou por aqui. Dá tempo? Dá tempo? Na top, mas não falou o nome aqui. Muito obrigado pelo carinho, viu? Não falou o nome, Breno. Ah, alô, boa tarde.
3: Edson Lima.
0: Opa.
3: Diamante Negro no rádio, parabéns.
0: Obrigado, meu irmão.
3: Vamos pra cima.
0: Pra cima.
3: Show de bola.
0: Grande Marcelo.
3: Manda um modão pra nós aí. É o Marcelo. Seu fã número um.
0: Ô, Marcelo, irmão. Obrigado, meu irmão. Marcelo, hoje dá um sorte, eu achei meio estranho. Muito feliz, dona Tabe. Hello, Marcelo. Daqui a pouquinho mora em cima de moda pra você, meu irmão. Um abraço pra vocês aí, todos na sintonia, que Deus abençoe.

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4: Sábado é

o dinheiro da gente, você tá doido, seu motorista? Ainda não. Alô, Jean Potência, como é que você tá, meu irmão? Alô, Pelúcio. Alô, Deildo, como é que tá? O Tardo Dourados. Alô, Lisângela. Como é que você tá? Tudo bem? Tudo tranquilo? Bora, Nilmana. Agora são 4 horas e 48, é moda em cima de moda.

0: muito bem, muito bem. Nando Moreno, mesa 14, participação do Ed Brito e Samuel.
1: Rapaz do céu, vou falar uma coisa pra você, viu? Where did you come from?
0: Where did you go? Graças a Deus, que audiência! Rapaz do céu, bom demais da conta. É bom ter vocês aí, viu? Muitas vezes eu peço desculpa por não atender todo mundo, mas a audiência é muito grande. Vambora! Vambora, pega aí aquela sua sogra e vamos chacoalhar o guarda-roseira. Agora são 4:51, quero mandar um abraço especial pra você que tá chegando agora, seja bem-vindo. Essa é a sua Rede Top, eu sou Edson Lima e até às 18 eu tô por cá, tá? Gente, lembrando pra vocês que a maior cobertura da eleições 2026, a Top FM tá participando desde as 6 horas da manhã, no Cagado do Pato ao Cantar da Coruja. Da Coruja não, do Curiango. É, vai ser uma cobertura completa, total, o pessoal do estúdio, o pessoal na rua, o pessoal falando, o pessoal abrindo na contagem de voto. Gente, vai ser show de bola, Top tá saindo primeiro, viu? Pode ter certeza. Edson Lima vai estar na rua chutando o rapaz do pau da barraca. Vamos botar junto. Equipe top demais da conta. O Jornal da Top vem entrando aí, vai até o final do dia, transmitindo pra você aí, transmitindo ao vivo, transmitindo voto a voto, ponto a ponto, o pessoal ali lutando na peleia, na pegada, boca de urna, e tudo é com a Top, tá bom? Toda a equipe da Top empenhada na eleição 2026. Todo mundo vai estar aí somando e multiplicando, beleza? Gente, deixa eu mandar um abraço aqui, ó. Rapaz, não vai dar tempo, não. Boa tarde, Edson Lima. Quero muito ganhar um prêmio da Top. Tô feliz, tô na Top. Sou a Rosa Aparecida Canhete de Souza. Conheço esse sobrenome. Canhete, conheço esse sobrenome, hein? Um amigo meu chamava Joel Canhete. Lá do bairro Taquara do Sul. Não sei se também é uma família, mas obrigado pelo carinho. Mário Aparecido, você tá bom?
2: Boa tarde, Edson Lima. Tô na Top, tô feliz. Vamos participar do sorteio.
0: Bom demais.
2: Aí, Mário Aparecido da Silva, Jardim Monte Alegre. Um abraço.
0: Hoje, lembrando que tem 4 pares de ingresso. Vou sortear 4 ingressos. Não é 4 pares, não. 4 ingressos. O show do Renan e Raí, que acontece dia 9. Então você manda sua mensagem, fala: eu quero concorrer. Não, é só mandar. Mandar aqui pra ir pro sorteio, tá bom? São 4. Se você não mandar, você não ganha. Boa tarde, Edson Lima. Tô feliz, na Top. Letícia Regina, Nascimento da Costa, Vila Nogueira. Um abraço a todo o pessoal da Vila Nogueira. Obrigado pelo carinho, todos vocês aí, gente. Vamos aqui, galera. E o velho Leão do Norte? O velho Leão do Norte, produção, apareceu por aí? Pensa num velho ranzinza. Fábio Aparecida da Silva Brites, Nova Campo Grande. Estou feliz, na Top. Obrigado pelo carinho, minha querida. Que Deus abençoe. Rapaz, boa tarde, Edson Lima. Estou feliz, na Top. Ah, isso aqui eu já falei, seu subo. Absurdo. Ah, Lu, boa tarde.
3: Boa tarde, Edson Lima, que
0: tudo
3: é
0: bem?
3: Aparecido aqui de Arrugo do Bairro Rush, sempre na audiência. Coloca meu nome no sorteio do Pix, tô feliz, tô na top.
0: Já tá?
3: Tô curtindo a programação. Manda pra mim uma moda do Mato Grosso Matias, pra que a gente esqueceu. Sinceramente,
0: hoje tá ganhando
3: esse Pix, tá bom, Edson?
0: Tá bom.
3: Sábado.
0: Obrigado, que Deus abençoe. Tô feliz, na Top, me coloca no sorteio, Ed de Souza do Jardim Colômbia, sintonizado na Top, muito obrigado pelo carinho. Alô, meu irmão, fala comigo, boiadeiro, velho.
4: Opa, tudo bom? Tudo bom, Edson Lima?
0: Bom demais.
4: Aqui é o Renato de Deodápolis.
0: Ô, Renato, você tá bom?
4: Eu queria pedir uma música.
0: Sim.
4: João Boiadeiro.
0: Nossa.
4: Da dupla Morino e Moreninho.
0: Moreno e Moreninho. Bom demais.
4: Oferecendo pro pai Valentim de Deodápolis, pra Hilda, que é a mãe que gosta dessa música, e pra todo mundo que tá acompanhando a programação.
0: Oh, muito obrigado.
4: Valeu.
0: Tamo junto. Se der, eu mando pra você, tá bom, meu amigo? É daquele jeitão, daquele modelão. Deixa eu ver aqui. Opa!
5: Tá top.
0: Sintonizado na
5: Alan Aladim pra nós aí, ô. É com Alan Aladim pra nós.
0: Alan Aladim?
5: Não.
0: Bom demais.
5: Alan Aladim aí?
0: Sim. Beleza.
5: Toca pra nós. Alan Aladim pra nós.
0: Rapaz. O homem tá falando, toca pra nós do meu amigo cabeludo. Deixa eu ver aqui, como faço pra concorrer o ingresso Renan e Raí, como faço? Tá, Renan e Raí, a Vasque, não falou o nome aqui? Jardim Nápoles, deixa eu ver quem que é, Conceição? Ô, Conceição, minha querida. Ele vai estar no sorteio do Renan e Raí, fica tranquila. Tenha fé. Alô, boa tarde, fala comigo.
6: Boa tarde, Edson Lima, Top FM.
0: Opa!
6: Toca uma música pra nós aí. Aqui sim. É o seu tio de Dourados que tá aqui em Campo Grande. Tá. Vim ouvir pra você mais uma vez, tá?
0: Ô, meu
6: toca
0: querido.
6: Uma música bem bonita aí do Renan e Raí pra nós.
0: Mas eu passo, mas eu vou mandar.
6: Foi eu no sorteio, eu quero ganhar esse ingresso aí pra assistir o Renan e Raí.
0: Rapaz, já tá no sorteio já e obrigado pelo carinho, veio lá de Dourados, né? Muito obrigado pelo carinho, meu irmão. Obrigado pela audiência. Obrigado mesmo. Que Deus abençoe você. Deus abençoe né, a sua esposa. Muito obrigado mesmo de carinho. A tia Isaura. Obrigado, tia Isaura. Tia Isaura, tamo junto daquele jeitão, daquele modelão. Renan e Raí, vou mandar. Depois vou mandar um especial pra senhora, tá bom? Obrigado pelo carinho. Agora são 4 horas e 57. O tempo passa, o tempo voa. E o Edson Lima continua lindo, sempre numa boa. Boa tarde, Ed Carlos do Aero Rancho, tô feliz, toda top, quero participar do Pix, Edson Lima. Polaco e o Galo. Polaco e o Galo é o amigo dele, será? Polaco e o Galo. Tamo junto, meu amigo Ed Carlos, popular, não põe a mão no Guatambu, tamo junto. 4 horas e 57 minutos, quero mandar um abraço pra você que tá chegando agora, seja bem-vindo, essa é a sua Rede Top. Eu sou Edson Lima, até às 18 eu tô por cá. Mais conhecido como 6 horas da tarde, né? Alô, boa tarde.
7: Boa tarde, Edson.
0: Tudo bem?
7: Me coloca em um sorteio do Pix 88.90. Quero ganhar.
0: Oh, sim.
7: E a resposta da sua pergunta:
0: sim.
7: Ou é a nacionalidade da Polônia ou é um frango. É um dos dois. Meu nome é Danina Badia Vitor e moro aqui no São Corrado.
0: A resposta.
7: Ah, esqueci de falar. Tô feliz, tô na top.
0: Feliz, tô na top. Feliz tá eu de ter vocês aí, ter você como ouvinte. Muito obrigado, tá bom? Polaco não é um galo. Não tem nada a ver, não é também da nacionalidade não, tá bom? Polaco faz parte de fazenda, faz parte da traia do campo, tá bom? É, senhorinha de Carlos. Guatambu tá chegando. 4 horas e 59 minutos, o pessoal tá bravo. Lola Bavite do Estrela do Sul, obrigado pelo carinho, tô feliz com você aí, porque está na top. Boa tarde, Edson Lima, até onde eu sei pular que é uma linguagem de galos, também não. Olha o tempo. Fala comigo.
8: Edson Lima, boa tarde a todos os ouvintes da Top 88.9.
0: Boa tarde.
8: Sou a Genoa de Souza da comunidade negra de São
0: Paulo. E aí,
8: Edson Lima, se você toca a música do Edson com Felipe e Rodrigo, apareço pra toda a galera que tá em sintonia com a melhor do estado, a melhor do Brasil.
0: Muito top obrigado.
8: 88.9. Tô feliz.
0: Tô na top. Tamo junto, meu irmão.
8: Me coloca no sorteio, Edson Lima.
0: Já tá, meu irmão. Vamos ali. Tô feliz, tô na top.
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22: 5 e 3.

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0: Muito bem. Muito bem, muito bem. Agora são 5:08. Levando pra você moda, muita moda, muita moda. Alô, meu irmão Eduardo na sintonia, grande Eduardo. Faz parte da Rede Top. Esse homem aí, vou falar pra você. É um homem que só faz, tira nota. O homem vem demais da conta. Mandando aquele abraço especial pra Jaque, esposa dele. Comprou uma viatura lá com o Edson Lima, lá na Castelo. Tamo junto. Aquele abraço especial lá pra Camapão, pessoal na sintonia, obrigado pelo carinho. Gente, vocês estão falando que polaco é, ele é relacionado à ave penosa, não é não, viu? E se não acertar, não tem sorteio de pix de 88,90. Deixa eu ver aqui, boa tarde, Edson Lima, aqui é o Lucas de Camapão. Polaco é uma peça de ferro que coloca na ponta da corda para você poder soltar o animal para ele ficar solto, mas também para que ele saia andando. E se enroscar, vamos supor que você deixa ele solto no pasto, aí, assim, a chapa de ferro e tal, é pesada, ele é do contrapeso, tá o animal solto, tá, por aí. Aí, meu amigo Lucas lá do Camapuã. Falar nisso, se o meu amigo, meu brother, o Piá, alô Piá, o Gustavo, se tiver em sintonia, Gustavo, por gentileza, me manda o contato do menino lá, moço. Você ficou de mandar, ele mandou?

0: piá. Esse caboclo que a gente tira demais da conta. Deixa eu ver aqui, boa tarde, tô feliz, tô na top, é a Aline do Souza do Guanandi, tô feliz, tô na top, é, rapaz, muito obrigado, é, pelo carinho, todo o pessoal do Guanandi. Alô, boa tarde, fala comigo.
1: Edson Lima, tô aqui, tá? Juscelino e Marcelino, na sintonia. Não, ainda não dei banho no frango do pescoço pelado, ainda não, tô esperando chover, tô esperando chover.
0: Muito obrigado pelo carinho, tá banho na, é verdade, né? Tá doido. Rapaz, esse dia falava pra mim assim, você tem vontade de fazer uma tatuagem, Edson? Eu falei, tenho. Falou, o que você queria fazer? Eu falei, uma galinha do pescoço pelado. Do pescoço pelado, carijó, das patinhas bem amarela. Será que eu consigo? Vambora! Deixa eu ver quem chegou por aqui também, deixa eu ver. Alô, boa tarde, fala comigo.
2: Boa tarde, Edson Lima. Aqui é Rosângela de Tomado do Anjo. Desculpa, eu tenho errado seu nome. Feliz, tô na top.
0: E ela mandou aqui, ó. Boa tarde, Edson Lima. Aqui é Rosângela. O polaco é uma chapa de aço que coloca na ponta da corda americana. Vou animar o peso da chapa, não, tá. É, mas, não vou falar o que ela escreveu aqui, que ela tá aí no caminho. 5:11, e o tempo passa, e o tempo voa, e o Edson Lima sempre lindo e numa boa. Boa tarde, Éder. Éder, como é que você tá, meu irmão? Boa tarde, amigo, melhor frequência da 88.9, Campo Grande, Edson Lima. O que é polaco? A resposta é um porco. Porco? É, oxi! Polaco é um porco? Não, meu amigo. Eu acho mais essa resposta, não é não. Alô, boa tarde. Nossa senhora, peraí. Oi.
3: Fala, seu lindo. É o Dorival do Jardim no Rancho, né?
0: Ô, Dorival.
3: Boa, é no Rancho. Tá pipocando, rapaz. É Dorival do Jardim no Rancho. Ó, Basbar, toca pra nós aí, bicho. Tá pipocando?
0: Ô, tô pipocando, não. Vou mandar pra você. Boa tarde, doutora Sintonia, Valdemar de Bela Vista, através do aplicativo da rádio. Tô feliz, tô na top. Muita chuva em Bela Vista. Olha, chuva em Bela Vista. Tá doido. Obrigado pelo carinho. Valdemar! Boa tarde, fala comigo.
4: Boa tarde, seu Edson Lima, tudo bem? Aqui é o Simão do Baita Coruçu. E minha mãe, Dona Severina, aqui.
0: Dona Severina.
4: Escutando o senhor já, mais um sábado, curtindo Modas e Viola com o Edson Lima, o Diamante Negro da Rádio. A gente queria escutar hoje Trio Parada Dura, Vivendo Aqui no Mato, com participação de Zé Neto Cristiano. Põe pra nós escutar esse modão aí, seu Edson, por favor.
0: Opa.
4: Vou oferecer ela pra todos os ouvintes da rádio, ao senhor, a toda a sua família, a todos os ouvintes da rádio, ok? E se tiver um sorteio aí, pode dar um sorteio aí, seu Edson. Tô feliz, tô na top com Edson Lima no programa Modas e Violas, o melhor programa da rádio do Mato Grosso do Sul do sábado.
0: Fala
4: com nós aí, seu Edson. Grande abraço, tchau, tchau.
0: Rapaz, deixa eu pegar essa que tá na agulha aqui, ó. Agora são 5:13. Aí daqui a pouco eu volto com mais participação. Continua aí, tá bom? O Beto, você vai pro sorteio do Renan e Raí, tá bom? Vou ali com moda. Pega o tamanho dessa aqui. Nossa senhora! Ô, vontade de sumir! Felipe Falcão arrependida. Essa é sua rede top. Alô, Paivinha! Paivinha vem de Bui.

vivendo essa agonia. Renan e Raí, chorei no sinal. Essa aqui foi especial lá pro Deildo, que tá na sintonia lá no Grandeiro Rancho. Obrigado, meu irmão. Olha, eu vou ali e já volto. Lembrando que Renan e Raí, dia 9. Todo mundo convidado, eu estarei por lá, viu? Manda seu zap pra ganhar o ingresso.

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7: 5:24.

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2: É. Essa é a rede da integração. Boa! Como é que tá seu coração? Tá bem? Rapaz do céu, será que vai vir esse tempo que tá prometendo chuva? Será que vem, produção? Agora são 5:33, 17:33 na capital mais morena do centro-oeste brasileiro. A minha amiga Giovana Ribeiro quer participar do sorteio para ganhar um ingresso. São 4 ingressos. Hoje são 4 ingressos, mas no decorrer da programação vai estar sorteando direto. Você manda, vai mandando seu zap e você vai ganhar, tá bom? Lá do show top de Vai da Conta, Renan e Raí, que acontece dia 9. Todo mundo convidado, velho. Todo mundo convidado, é show, é bola, show de bola, é show nacional. É top demais. É, com o apoio da Rede Top, hein? Tamo junto. Rapaz, o pessoal deixou, eu tava sorteando os bonés, não largaram o boné pra me ganhar, pra me sortear aqui pra vocês não, tá bom? Sabe que vem, tem boné também, tá bom? Quero ganhar o ingresso do Renan e Raí, deixa eu ver quem que é. É a Conceição do Jardim Nápoles. Conceição já tá no sorteio, tá bom? Deixa eu ver quem tá por aqui. Quero... Boa, Léo Beto.

0: Beto do Guarani 2, tô feliz, tô na top, põe no sorteio do Renan e Raí. Alô, Beto, já tá, meu irmão, obrigado pelo carinho. É o Valdés, Edson Lima, tô feliz, tô na top, Valdés do Santo, Vila Jaci. Tô feliz, tô na top, ele pediu aqui, quero participar, eu quero ganhar o ingresso do Renan e Raí. Deixa eu ver quem tá mais por aqui, deixa eu ver, ah, rapaz, o trem é rápido aqui. É, falou boa tarde, mas não falou não, boa tarde, você tá bom? Deixa eu pegar por aqui, Genis. Genis, é isso? Obrigado pelo carinho, meu irmão. Alô, boa tarde, fala comigo.
1: Edson Lima.
0: Oi.
1: Polaco é um rapaz que trabalha comigo lá, chama Lolar. Esse é o cara. Polaco. Essa é a resposta. Lolar.
0: Se Marcelo também não perde a oportunidade, né, Marcelo? Fala aí, Marcelo. Ô, Cristiano, Marcelo. Marcelo teve hoje lá na Gazela. Com um shortinho bem estranho, assim meio esverdeado, o homenzinho tava esquisito. Brincadeira, Marcelo, você sabe que você tava top, velho. Alô, boa tarde, fala comigo.
2: Oi, Edson Lima.
0: Opa.
2: É, meu filho que trabalha na fazenda falou que é sino ou é chocalho que é pendurado no pescoço do gado.
0: Por lá, aí, por aí, por aí. É Nina, né? Obrigado, Nina, pelo carinho. Boa tarde, é o Carlos da Silva Costa Filho, bairro Monte Castelo, toca Chitãozinho, na vida e saudade. Tô feliz, tô na top. Pix. A Fernanda, que eu não consigo falar esse sobrenome, mas nem na bala. Tá na sintonia, mas tô feliz, tô na top, mentira da geladeira. Fernanda, já saiu da geladeira, Fernanda. Vila Glória, é o que liga. Rapaz do céu, boa tarde, fala comigo.
3: Polaco, é a fazenda.
0: Sim.
3: O peão tá trabalhando e realizando.
0: Uhum.
3: E tem show, né?
0: Uhum.
3: Nos meses, né? Aí faz a festa.
0: Uhum.
3: No tempo do frio.
0: Uhum.
3: Né? Aí faz e acontece no tempo do frio.
0: Uhum.
3: Só no frio. Mas tem.
0: É isso mesmo, Cristiano?
3: O polaco, mas no tempo da festa.
0: Ah, tem um polaco no tempo das festas. Mas não é não, tá? Não é esse polaco que eu tô falando. Alô, boa tarde, fala comigo.
4: Boa tarde, meu amigo do Balaio. Boa tarde, todo mundo.
0: Ah, não, o Balaio é só segunda-feira. Obrigado pelo carinho aí, oi.
4: O Reinaldo aqui do Campo Alto.
0: Ô, Reinaldo, Balaio não é hoje não, tá? Segunda, sexta-feira, meu amigo Robson Ramos. Alô, boa tarde.
5: Boa tarde, Edson Lima.
0: E aí, Lafayette?
5: Certinho a o que é um polaco,
0: uh-huh.
5: Edson Lima.
0: Sim.
5: Lafayette no São Conrado. É um cicerro, é um sino que a gente usa no pescoço de cavalo,
0: uh-huh.
5: de vaca, de cabrito. A gente usa isso aí para poder identificar onde está a tropa.
0: Do
5: né?
0: Marcelo.
5: Então chama-se polaco.
0: Uh-huh.
5: Tá? É o sinozinho aquele que coloca no pescoço do animal. Chama de polaco, tá? Aqui já é outro nome, tá bom? Aqui chama assim, mas lá é polaco.
0: Ah.
5: Tá bom? Um abraço, eu virei estou na top, eu lá com o sorteio, meu amigo.
0: Um abraço, meu irmão, obrigado pelo carinho, mais ou menos por aí, viu? Olha aí, presta atenção nas respostas do pessoal aí, viu? Boa tarde, Edson Lima, aqueles anjos que estão apanhando, o polaco é um sininho que vai no pescoço do animal, puxa guia da comitiva, da tropa do burro, cavalo, e usa polaco, a tropa, o burro, que geralmente é petiço. E tô feliz, tô na top.
6: É.
0: E ela colocou um copinho ali, deve tá no Timbá, hein? Obrigado.
7: Obrigadão, Edson. Música muito linda, hein? Valeu. Muito obrigado.
0: Valeu, meu irmão. Obrigado eu pelo carinho, obrigado eu pela audiência. A Elizabeth tá mandando aqui, eu quero ingresso. Tá bom. Vai pro sorteio. Tá bom. Agora são 5:39, eu vou ali e já volto, gente. Olha, se não der tempo de eu tocar aqui pra vocês, eu mandar, fica brabo não. Na sequência vem meu amigo Ricardo X, pra você que gosta do flashback, pra você que gosta do que é bom.

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0: não dá tempo de tocar não, aguenta aí. Deixa eu falar com você, gente, olha, muito obrigado pela grande audiência, tá? Que Deus abençoe sempre, rapaz, essa audiência é demais da top, hein? Vou mandar rapidão aqui os abraços aqui, porque senão não vai dar tempo. É, boa tarde, Edson Lima, tô feliz, tô na top, a Sueli Silva do bairro, Silva Regina, gostaria de participar do PIX 88. Tô feliz, tô na top. É, a pergunta, o aparelho do sino dentro usado no pescoço do animal, quando o animal é fujão, fica fácil pro campeiro identificar. É isso aí, tamo junto, é mais ou menos isso. Alô, boa tarde.
1: Boa tarde, amigo. É o Ronaldo do bairro do Gostado. Ah. Boa noite, Top FM. Põe no sorteio da 88.9. Um abraço, fica com Deus. Toca o milionário Zé Rico aí pra nós. Tô na escuta, hein? Ronaldo do bairro Universitário.
0: Ô, meu queridão. Hoje não dá mais tempo, viu? Mas na próxima nós toca. Boa tarde, Edson Lima, Edilene Manzato de Oliveira 2. Tô feliz, tô na top.

0: A minha amiga Gilene Gasparello tá aqui, a minha mensagem vai acabar o programa, você não vê, tá? Ouço sim. Muito obrigado pelo carinho, sorteio Diamante Negro, top. Muito obrigado. Ela falou aqui que é um cargueiro do burro em mulas, é um sino. Fala, meu amigo.
1: Polaco é um sino que coloca no pescoço da vaca se acaso ela se perder, ficar fazendo barulho e a gente achar ela. E coloca também na corda americana. Isso é polaco.
0: Menino bom!
2: Boa tarde, Edson Lima, você tá bom?
0: Rapaz, Mir,
2: manda uma moda pra nós aí, cabelo loiro. É, e o polaco é o chucalho.
0: Boa! Não vai dar tempo, amigão, tocar o cabelo loiro, mas vamos lá. Alô, boa tarde.
3: Boa tarde, meu amigo. Desculpa aí, negócio do balar, hein? Aqui é o Reinaldo Campo Alto. Polaco é uma pessoa branca demais, que não pode ficar, não pode pegar sol, meu amigo. Coloca no sorteio.
0: É o Nolar, então. Campo Alto. Beleza, então, hein? É isso aí. Alô, boa tarde.
4: Olá, Patrícia. Aqui que eu tiro o outro lá. Já comprei.
2: Boa tarde, Edson Lima.
4: Valeu, meu irmão.
2: Rapaz, Mir.
4: Fala comigo, meu irmão.
0: Aí, tá falando que o polaco que vai lá no voedeiro do ponteiro e bora lá. É mais ou menos isso aí. Também me desculpa, me perdoa. É Idalécio, é isso? Do Jardim Nova Era, Rondonópolis, Mato Grosso, é o lugar. É Idalécio, agora falei certo, né? É Udalécio. O Idalécio. É o L?
2: É
0: o L. Mas tá valendo. Mas obrigado, meu irmão, que Deus abençoe. Obrigado pelo carinho. Jardim Nova Era, Rondonópolis é o lugar. Pronto.

0: Deixa eu mandar um abraço pra você que tá chegando agora, rapaz do céu, é muita. Ô, oh, meu amigo Agenor Jerônimo, ele pediu a moda aqui pra mim. Não, Agenor, você me perdoa? De coração, meu irmão. Me perdoa, não vai dar tempo. Alô, boa tarde, fala comigo.
1: Fala, Anderson Lima, é o Dorival, é Borrega, no Thiago.

0: no Thiago lá, borrega.
1: Aí você chega, olha, borrega. As borregas. E a gente acha, mano, borrega.
2: O que ele tá falando?
3: Que eu saiba, antigamente o pessoal falava borrega era uma cerveja, né? E a minha mãe fala nisso, quero mandar um abraço especial à minha mãe, dona Alice, que tá lá no Grande Rancho. Ela fala borreguinho. Borreguinho, ela fala criança pequena. Ela não entende, onde tirou isso?

0: deixa eu ver aqui, chegou por aqui a Tainara Aparecida Aguiar, é isso? De Arruda, Bairro Aero Ranch, Pix era top. Agenor, vai pro sorteio, meu irmão. Tamo junto, sempre. Fala comigo.
1: Boa tarde, senhor Edson Lima.
0: Boa tarde.
1: O polaco, né?
0: Não vou falar com o polar, não, né?
1: Pra pessoa que mora aqui na fazenda, todo, né? Uh-huh. Ele é um negócio que usa no pescoço do cavalo, que quando você segue em comitiva, é uma argola, tipo doncinho, que ele vai se fazendo barulho assim pra achar.
0: Blum, blum,
1: é que é de lá que é o polaco. É uma argola que usa no pescoço do cavalo, que segue do peão em comitiva, assim. É que é de lá.
0: Fala pra mim.
1: É isso aí?
0: É. Mais ou menos. Olha, daqui a pouco o sorteio do Pix. E também, mas antes, vamos fazer o sorteio? Vamos fazer o sorteio do. Deixa eu ver. Deixa eu pegar pra produção aqui. Você faz o sorteio aqui, produção? O primeiro par de ingresso. Bora lá? Primeiro ingresso. Do Renan e Raí. Que acontece dia 9 lá na Colônia Paraguaia. Todo mundo convidado. Eu, Edson Lima, vai estar por.

Muito bem, já saiu aqui, parou. Meu Deus, esse peão parece louco, não para? Para! Primeiro ingresso. Vamos fazer logo, fazer um par de ingressos, né? Fazer dois par de ingressos rapidão, são quatro ingressos, dois par, é um par, mas duas pessoas, né? Um par de ingressos, dois ingressos, bora lá. Não vai dar tempo. Deixa eu ver pra quem saiu aqui. Final do telefone é o 5244. 5244. Ganhou um par de ingresso. Final do telefone 5244, um par de ingresso pra você. Tem que pegar aqui na rádio no horário comercial. A partir da segunda-feira, a partir das 8 horas da manhã, tá bom? Outro sorteio, rapidão, gente. Pelo amor de Deus, tá muito demorado. Mais.

agora parou. É, muito bem, o telefone, rapaz do céu, o trem aqui tá me enroscando aqui. Deixa eu ver qual que é o final do telefone aqui, produção, qual que é? Final do telefone, no sorteio. É, o telefone, final do telefone é o 9323. 9323, acabou de ganhar um outro par de ingresso. Pega aqui, é, Elizabeth, é isso? O outro, quem que foi? Valdeildo? Deildo, né? Outro par de ingresso, tá bom?

É, muito bem, muito bem. Agora vamos ao sorteio do Pix. Vai lá, produção, agora faz o sorteio do Pix de 88,90. Esse peão aqui tá meio doido. Vai, vai. Agora são 5 horas e 56 minutos. Não vai dar tempo de fazer nem o final. Rapidão, rapidão, rapidão, rapidão. Parou. Agora são 5 horas e 56. Gente, olha, lembrando aqui pra vocês que vai acontecer dia 9. Dia 9. Dia 9 acontece. Na Colônia Paraguaia, show nacional, rapaz. Renan e Raí, todo mundo convidado. Eu estarei por lá, se Deus assim permitir. Gente, não vai dar tempo nada, nem no meu encerramento. Vou ter que tocar direto aqui, tá bom? Final do telefone, vai.

no telefone, deixa eu ver, rapaz, vai rapidão, rapidão, vai dar tempo, rapidão. Final do telefone 3073, 3073, ganhador do Pix de 88,90, 3073 é o Éder, é isso? Então confirmou a audiência, Éder. Confirmou a audiência, Pix tá na conta, tá bom? Já não dá tempo de mais nada, tem que ir embora.

gente, estamos em cima da hora. Geralmente é com um pouquinho mais de tempo, mas eu quero agradecer a Deus. Agradecer a cada momento, agradecer por vocês estar aí. Por você estar com saúde, agradecer por você estar lutando, estar peleando por mais que as coisas sejam difíceis. E nunca podemos deixar de agradecer a Deus. Muitas vezes o coração da gente é rancoroso, traz algumas coisas ruins no coração. Mas temos que abrir o nosso coração e saber que Deus está ali. Ele vai estender a mão qualquer momento, qualquer hora que você precisar. Nunca esqueça que ele que morreu na cruz para dar para nós a salvação. Gente, um beijo no coração de vocês. Tenha fé sempre em Deus. Acredite que tudo pode acontecer. Um beijo no coração de vocês, um domingo abençoado com os seus. Segunda-feira abençoado, uma semana que se inicia cheia de paz e bênção no seu coração. Fica aqui meu muito obrigado. Fica aqui o meu agradecimento em nome da família Top FM. Obrigado à direção, obrigado aos ouvintes, aos amigos, sempre tá prestigiando a gente. Deus abençoe a cada um. Sábado que vem estamos de volta, se assim Deus permitir. Um beijo do coração, voltará direto, na sequência, vem Ricardo Giz, para você que curte o bom do flashback. Fique com Deus, nunca se esqueça, a fé é o combustível da

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16: 6 e 4.

do nosso Top Hits. Eu sou o Ricardo Ortiz, muito prazer. Começamos aí pela rede Top FM, integrando o estado de Mato Grosso do Sul, por intermédio da Top FM 88,9, Campo Grande, Camapuã 90,9, Caracol 102,3, Glória de Dourados 98,9, ou então pelas redes sociais Top FM ponto top, todo mundo junto e misturado nesta viagem no mundo do flashback. Vamos começar a nossa viagem? 1979, o ABBA grava Chiquitita, gente. Eles que são lá da Suécia, né? Essa canção foi composta aí para o concerto beneficente do Music for UNICEF. E aí, toda a arrecadação de direitos autorais dessa Chiquitita é destinada ao UNICEF. Agora você vai ouvir com muito mais honra, né? Tornando-se uma das músicas pop mais importantes em ações beneficentes. Senhoras e senhores, vamos de Chiquitita, ABBA. Chiquitita.

estou na top. Wake Up Life, Dire Straits, 1985. Eles que são londrinos. E aí o Mike Knopfler, né? Essa música ficou no álbum, assim, do Broken Hearts. Felizmente, né? Ela não ia entrar, mas felizmente ela entrou e foi um dos grandes sucessos do Dire Straits, passando aqui no Top Hits pra você.

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2: Você errou, não, eu vou acertar. É isso que você tem que colocar na tua vida. Bom, com esta frase, esse pensamento, eu quero trazer com Heart of Glass, ou seja, coração de vidro. Você não tem coração de vidro, mas o Blunt grava 1979, eles que são nova-iorquinos. Essa música nasceu uma composição da influência do reggae, mas foi transformada aí no hits do disco e o new wave também durante a produção. Senhoras e senhores, vamos de Blunt, Heart of Glass.

Tô feliz, tô na top, Cândida, The Fevers, 1971, o The Fevers são cariocas, né? E essa formação do Cândida, originalmente gravado pelo grupo Tchau, foi liderado pelo Tony Orlando, e essa adaptação tornou-se um grande sucesso do The Fevers aqui no Brasil, nas rádios brasileiras, passando aqui no Top Hits pra você.

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13: 6:43.

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1: Tô feliz, tá na Top, voltamos com mais um bloco, ó, e você não esqueça, amanhã das 18 até as 21 horas nós temos a nossa programação especialmente pra você, e hoje, tá? Nós vamos começar no final, o último bloco, 15 minutos de muita música do Flash Remix. Eu vou te contar essa novidade, fica aí, fica atento até no fim do nosso programa, você vai ouvir, vai amar um lance que nós preparamos pra você. Vamos de Bonnie M? Hurry, Hurry, It's a Holiday. Foi gravado em 1979 pelo Bonnie M. É lá em Frankfurt, na Alemanha. É o produtor Frank Farham. Ele grava então essa canção que foi inspirada na música folclórica aqui, a Polly Holly Dory. E aí ganhou um arranjo vibrante do disco music Yep.

Tô feliz, tô na top. O ritmo aí de Hathaway. What is Love? Você lembra? 1993, tá? Eles são de Trinidad e Tobago, mas também fez carreira lá na Alemanha. E esse hit, ele marcou uma geração e trazendo aqui pra você no melhor do top.

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16: 7 e 4.

top, Peter Kent, It's a Real Good Feeling, 1980, você ouviu aí, esse que fez muito sucesso, né? Especialmente na Europa e também aqui no Brasil, tornando-se uma das músicas mais conhecidas na fase pop romântica do disco dos anos 80, passando no Top Hits com Ricardo Dias.

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20: 7:25.

Feliz Dona Top, Legião Urbana, será? Você ouviu 1985? Foi uma composição do Renato Russo. Essa música foi o primeiro grande sucesso da banda. Será se tornou o hino do rock brasileiro, marcando a estreia do Legião Urbana nas paradas nacionais.

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5: 7:43.

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2: Dando aquelas músicas que você conhece, mas de um jeito diferente. Você vai gostar. São 15 minutos para tirar as crianças da sala e se divertir muito. Mas enquanto isso, vamos com Sir Elton John. I guess there's a thing called in the blues. 1983, ele que é lá do Reino Unido, e essa música marcou a parceria, né, do letrista que é o Bernard Taupin, que gravou e também compôs a maioria das músicas do Elton John, e conhecida pelo solo da gaita do Stevie Wonder nessa canção, que deu um tom todo emocional para essa melodia. E é para lá que eu levo você nesse

Top Modern Talking, Mona Lisa. Quem não dançou essa aqui, hein? 1986, o Modern Talking, que é de Berlim, na Alemanha. Embora não tenha sido um dos principais singles, a música se tornou muito popular entre os fãs na Europa e na América Latina, mantendo aí o estilo marcante da dupla em sintetizadores e refrigerantes.

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